0: Stars Down, Here Without You. Teve Rock Set com How Do You Do, Nickelback, Photograph, Dire Straits, Sultans of Swing. Curtimos uma hora de música, já volto com mais uma hora. Fica aí.
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1: 10h05, boa noite pra você. Finalzinho de quinta, 2 de julho. Eu sou a Bia Sato, seguimos juntos até a meia-noite, tá bom? Com muita música. E vamos agora com Beatles, começando mais uma hora direto. I Wanna Hold Your Hand.

Rolling Stones, Anybody See My Baby, aqui na Rádio Rock. Teve Green Day, Boulevard of Broken Dreams, teve Audioslave, Like a Stone, Sula's Island, Runaway Train. Boa noite pra você que tá aqui curtindo muita música, esse finalzinho de quinta, 2 de julho. Eu sou a Bia Sato e sigo com vocês até a meia-noite, tá bom? Vamos finalizar muito bem esse dia. Portugal venceu a Croácia por 2-1, um jogo assim emocionante, gente, loucura até o fim, sério, até o último minuto ali. A Croácia foi lá, empatou, aí tava impedido, sério, loucura. Mas Portugal passou, vai pegar a Espanha agora, dia 6, segunda-feira. Nossa, aí vai ser loucura também. Essa Copa do Mundo tá assim, né? Muitas coisas aí acontecendo e vão acontecer. Também tem jogo do Brasil logo menos, né, no domingo. E vamos aí, vamos torcendo. 10h36, seguimos com muita música, tá bom? Boa noite pra você e vamos de Titãs, Enquanto Houver Sol.

0: essa música é demais. The Killers, When You Are Young, agora são 10h59. Você tá aqui na Rádio Rock curtindo muita música, finalizando muito bem sua quinta, 2 de julho. Eu sou a Bia Sato, até a meia-noite tô aqui com vocês. Quero mandar um beijo pro meu amigo César, pra Gabi, pra todos os motoristas de aplicativo que estão aí trabalhando, curtindo a Rádio Rock, sintonizados. A galera do Japão também, sempre mandando mensagem. Um salve aí, já é manhã, né? Bom dia aí pra vocês, boa noite pra gente aqui. Mas eu sigo com vocês até a meia-noite, tá bom? Neste finalzinho de quinta, tô indo pra um break rapidíssimo e já volto com mais música. Fica aí.
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1: Boa noite pra você que tá aqui na 89. Seguimos juntos com uma hora de música, finalizando esta quinta. 2 de julho hoje, eu sou a Bia Sato e bora começar então mais uma hora de música. Linkin Park, In The End.

Fighters, Under You, antes teve Red Hot Chili Peppers com Can't Stop. Seguimos juntos curtindo muita música, vamos de Charlie Brown Jr. Tudo que ela gosta de escutar.

The Nixons com Sister, teve Velvet Revolver também com Slither. E seguimos com Strokes, atração do Primavera Sound no final do ano, em 5 e 6 de dezembro. Autódromo de Interlagos, informações em ingresse.com. Bora curtir Last Night.

0: Se foi uma hora de músico, te tá vindo aí com Heavy Pero No Mucho. Eu volto amanhã às 8 da noite, te espero. Beijo, se cuidem, até mais.
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2: Chega aí, tá começando o Rap Peronomútil, você tá no 89 Rádio Rock, eu sou o Thiago DJ, nós vamos junto até as duas da mamãe, tocando o melhor da música alternativa, hardcore, punk, ska, no metal, grunge, rap, reggae, entre outras sonzeiras. Quer falar comigo, vai lá no Instagram, @ThiagoDJSP, por lá já tá rolando uma live, certo? Estamos com a imagem também no site do 89, radiorock.com.br. Tô aqui com o Ouse Morrer, sejam bem-vindos, Thiago, Samuel, Lucas, Fausto e Bruno.
3: Valeu!
4: Salve, Thiago!
2: Sou com a nova formação, é isso mesmo?
5: Isso.
2: Quem que é novo na banda?
3: O
2: quem que é
3: Lucas
2: velho?
3: Tá, acabou de entrar.
2: Tá com essa roupa ridícula hoje.
4: Seja bem-vindo. Respeita o manto, tá?
2: Tá com a blusa do Palmeiras. Na hora. Lucas sempre encontra ele tudo que é show aí, né, mano?
4: É, tô em todas aí.
2: Cê, mas já tocou com a banda, já só tá ensaiando? Como é que tá isso aí?
4: A gente já fez um primeiro show aí no dia... Foi junho, né? Dia 13 de junho. Só que essa formação ainda não tocou, né? A gente vai tocar em breve aí, que a gente vai anunciar e tal. Mas já tá rolando. Eu entrei no final do ano passado, né? E a gente tá rolando bem. Tá rolando bem.
2: Mas o Ouse Morrer vem desde quando, mano? Fala um pouquinho do começo da banda aí.
5: Nossa, eu considero o Ouse Morrer como Ouse Morrer quando o Thiago entra na banda. Que já tem um tempo. Era uma banda antes com outra pessoa cantando. Era um outro tipo de som até, né? Mas eu considero que foi quando o Thiago entrou. E que ano que foi, Thiago?
6: Fica aí o questionamento, né?
5: 19. Bruno, você se lembra?
3: 2019,
5: né? Isso, então já tem um tempo, mudanças de formação, já tocou.
2: Mas já era esse nome.
5: Aí já era esse
3: quando
5: nome.
3: Quando era outro nome.
6: Não, era outro nome.

0: E antes tinha o Yuri Nieto, que montou a banda comigo lá atrás. É, ele ajudou na composição de quase todo o material mais antigo. É, nessa formação tava eu, Bruno e o Yuri. E o Guto, que tocava também comigo no Good Intentions. Depois o Guto, ele parou de tocar. Aí chamamos o Samuel Rato, baterista também, que já dividimos muitos palcos nessa.
1: É isso aí. Aí entrei na banda em 2021, né? E aí já temos dois. Já saiu um material já gravado comigo depois da pandemia. E aí esse que vai sair agora é o segundo material que a gente gravou, que eu gravei aqui com o Os Morrer.
2: E como é que foi essa ideia de gravar em português, mano?
0: Thiago, você pode falar melhor.
3: Isso foi uma sugestão dos caras, né? Tipo, pô, o que você acha da gente gravar em português e tal, né? Daí eu já tinha gravado vocal em outras bandas em português, mas eu nunca tinha cantado em português, né? E no final das contas é muito mais fácil você gritar em português do que você tentar, sei lá, tipo, ali juntar métrica com melodia pra você montar uma música. E foi um desafio, foi tipo uma desconstrução também, né? Porque a gente sempre acha que o inglês é mais melodioso, as bandas que a gente escuta são. A gente tem essa referência da língua inglesa, né? Das bandas dos Estados Unidos ou da Europa, todo mundo canta em inglês. Mas a gente aceitou o desafio, os caras me ajudaram ali, tive todo o apoio deles e no final acho que o resultado ficou bem satisfatório pra gente, ficou bem
2: Isso
3: legal.
2: foi uma impressão minha, mas achei que ficou mais melódico.
0: Ficou.
2: Vocês tiveram essa impressão?
3: É, eu acho que a tua impressão ela vem porque acho que junto com cantar em português eu quis que as músicas elas parecessem mais compreensíveis
2: Legal.
3: também, né? Porque antigamente tinha aquela coisa meio caminhoneiro com buquê de rosa, né?
0: Exatamente.
3: Aquela coisa meio ogrona, assim, de cantar, tipo, com vocal mais distorcido. E aí entra a figura do Nick também, o Nick Heavytrack, porque ele falou: não, pô, você não precisa cantar assim. Eu falava: não, minha voz é muito ruim, eu não gosto da minha voz e tal. Daí ele: não, não, vem na minha que vai dar tudo certo. E aí ele foi fazendo ali uma direção também. E acho que essa percepção de estar mais melódico, acho que é porque eu também acho que dá pra ouvir melhor o que eu tô cantando, as palavras ali, dá pra a gente escutar melhor.
2: Vamos começar então já com essa música nova?
3: Vamos lá.
4: Bora lá.
2: Lançamento em primeira mão aqui, certo?
0: Isso aí!
1: Exatamente! Tirar o campeão do Boise,
4: então. Bom demais!
2: Ouse Morrer, Vácuo Insistente, música nova. Vamos.

0: Tamo de volta com o Rap no Monte. Ouvi uma música nova aí, 12 Morrer, pô. Legal pra caramba.
1: Valeu.
0: Tem uma pergunta aqui do Harry, do Rockford. Qual que foi o maior desafio de vocês fazer essa composição em português aí, mano?
2: Eu acho que... É que nem eu falei, é tudo uma desconstrução, né? Às vezes a gente escreve em inglês e fala, ah, beleza, tipo, eu posso me esconder aqui atrás dessas palavras, ninguém vai entender nada, a não ser que a pessoa se esforce muito, né? Tipo, mas quando você escreve em português, todo mundo vai entender, né? Tipo, você não tem escapatória, não tem onde tu enfiar tua cabeça, tipo, num buraco e esperar que vai passar em vão, não passa, tipo, você tá ali se expondo, né?
0: Sim,
2: E o Ozzy Morrer, a gente... Eu escrevo as letras, é um estilo de letra muito mais pessoal, né? E sei lá, tipo, querendo ou não, me sinto meio pelado.
1: E o foda dessa música é que eu canto tudo certinho, e aí no final da música, né, na parte B ali, ela tem dois textos, né? E um de cada lado, assim. E os textos que o Thiago fez foi muito legal, assim. É. E ficou massa, sabe? Com esses efeitos de rádio e tal, esses dois textos, assim. E aí meio que conta sobre a angústia de uma pessoa, né, Thiago?
2: É umas coisas meio... Umas experiências pessoal que a gente tem, né? Sei lá, é... Quando a gente acha que sente falta de alguma coisa que nunca teve, assim, né? Tipo, a gente fica fantasiando na cabeça... Tipo, ah, eu sinto falta disso, mas eu nunca tive aquilo, né? Tipo, e isso causa uma dor, tipo... E as pessoas acham que dor é aprendizado, eu não acho. Acho que dor é uma merda. Tipo, acho que a gente.
3: Acho, é legal, né?
2: Não, acho que não. É eu sinceramente acho que a gente não aprende nada de dor. Acho que dor é, tipo, prejudica mesmo. Tipo, é melhor a gente viver feliz e pleno, né? Tipo, essa música ela fala mais ou menos sobre isso.
0: Você falou isso aí, eu lembrei de quando eu era estagiário aqui, que tinha uns caras que gostavam de judiar de estagiário. Aí tem uns caras que falam assim, pô, eu gosto daquele cara ali, porque ele judia do estagiário, a gente aprende pra caralho. Eu falei, eu gosto porra nenhuma. Eu gosto desse cara aí, não. Depois que eu subi de cargo, assim, aí eu tratava os estagiários mal bem.
2: É isso aí.
0: Pô, para se foder, mano.
4: Você já passou aquela merda, você não vai querer a mesma coisa pros outros.
0: Para, mano. Mais ou menos isso aí, cara.
2: Esse negócio de, ah, o caminho difícil. Você dá mais valor quando é difícil. Não, vai tomar no cu. Não, eu quero fácil, assim, ó. Tipo, tá aqui na minha frente, né? Ah, não tem que cozinhar a comida tá lá. Sei lá. É isso, né? Dor não é legal em nenhum aspecto. É mais ou menos sobre isso.
0: E vem mais coisa em português aí, né? Vocês estão trabalhando mais.
2: Eu acho que de agora em diante é um caminho sem volta, né? Acho que a coisa vai ser em português sempre E sem olhar pra trás.
1: E essa sessão que a gente fez, né? Pode falar pra
4: você. Era exatamente, são duas músicas nessa.
1: Isso. Aí a gente tá lançando essa, que é o Vácuo Existente agora, e logo mais pra frente a gente lança outra música.
0: Vamos falar também, a gente falou fora do ar aí, mais pra quem tava na live, mas pra quem tá ouvindo pelo rádio, onde vocês gravaram, com quem vocês gravaram, dá uma geral dessa.
4: É, a bateria gravou no Rock Together.
0: Com o cello, né?
4: Com o cello e com o Vini, né? O Vini que é guitarrista do Glória. Eles possuem um projeto lá dentro do Rock Together, né, Sam?
1: Que é a Rajado Records, né? Que aí eles gravam lá. E a bateria foi gravada lá com o Vini e com o cello.
4: E cordas e voz gravamos no estúdio Heavy Track do nosso amigo Nick, que... Meu, abraçou assim a banda, sabe, pra produzir, vestiu a camisa, se interessou em fazer a parada, assim, e deu um suporte bem legal pra gente. Não só de registrar o que a gente levou, mas de dar ideia, de ver o que encaixava com a música. E ajudou muito o Thiago nessa parte de cantar um pouco mais melódico, né?
2: Completamente. Acho que o crédito é, sei lá, pra eu ter chegado nesse resultado, o crédito é todo do Nick. Sem nenhuma dúvida.
4: E além dele sugerir...
0: Muito café, né, Thiago?
2: Muito café.
4: Além das sugestões da voz...
2: Aliás, gravem com o Nick, o café bom é garantido. Puta.
1: E boas conversas também.
2: Tipo, altos causos ali. Tipo, conversa de gente velha, que é sempre bom, né?
5: Além de ele dar bastante sugestões relacionadas à voz, ele também, na parte das guitarras, ele deu bastante ideia legal. Fez alguns, ajudou a gente a montar alguns encaixes que estavam meio fora, e esse suporte dele foi essencial para
0: de produtor mesmo, né?
5: Exatamente.
1: A real é que
5: não foi só para gravar, ele produziu os sons.
1: A real é que nós tínhamos gravado três músicas antes, né? E aí a gente tinha gravado em um estúdio algumas coisas, outro estúdio outras coisas. E aí nós tínhamos mandado pra ele mixar e masterizar, né? E aí só o resultado de mix e master que ele fez da nossa última gravação, que foram umas músicas que fizemos em inglês, já tinha sido muito boas, e a gente falou, meu, vamos da próxima vez meio que tentar fazer tudo com ele, que a parada
4: ele foi até o estúdio Rock Together pra acompanhar a gravação da bateria do Samuel, foi bem massa, assim, colocou uns microfones nos lugares diferentes.
5: Ele
4: assim.
5: Tava lá desde o dia 1. Não foi só, ele não entrou só na parte de cordas e voz. Não, ele tava lá desde o dia que a gente decidiu, vamos gravar a bateria, você vai participar, ajudar a gente. E ele fez todo o processo, do começo ao fim.
0: Massa. Vamos ouvir uma antiga aqui? Death Before Living. É muito antiga essa? Mais ou menos.
1: Não, essa foi das últimas três que eu tinha comentado.
0: Já é com ele. Já
1: que
0: com essa produção,
1: que já comigo na bateria, que fizemos os três singles aí.
5: Pós-pandemia.
1: É, pós-pandemia, acho que 2024.
2: Então, pré-pandemia, pandemia e pós-pandemia.
5: É isso tudo.

0: Estamos de volta com o Heavy Peronomucci. Eu tô aqui com o Ouse Morrer, certo? Vendo o jogo aqui, tentando ver alguma coisa do jogo. É, mano, vai ter show de vocês?
1: Sim. Spoiler.
2: É, vamos anunciar muito em breve, mas anunciando em primeira mão agora, né? Boa. 25 de julho, no Estúdio Búfalo, em Santana, São Paulo. É, vai ser um show beneficente, é, para ajudar o camarada, o Juninho do Brás. Esse show vai contar com Moved by Instinct, de Americana, Em Chamas, de Itapevi, e o Inspire, que é uma banda que eu toco também, que vai se reunir para fazer esse rolê pro Juninho, que é um grande amigo de todo mundo da banda há muito tempo. Então toda a renda arrecadada vai ser revertida para ele, né? Dia 25/7, em breve a gente deve postar nas nossas redes sociais ali, valor, horário. É a partir das 18 horas, né? Mas para ficar fácil pro pessoal consultar. Então quem puder colar vai ser bem legal. E o Búfalo tá fechando as portas, infelizmente. Então vai ser um dia antes do estúdio fechar. Então quem puder prestigiar vai ser bem massa.
0: Fala um pouco das influências no som de vocês aí. Eu vi que tem algumas listas aqui no Spotify, que vocês escolheram algumas bandas aí.
2: Sim. Quer falar, Bruno, um pouco?
1: Sim. É, essa questão do Spotify, a gente decidiu criar para cada um mostrar aquilo que é a influência de cada. É, basicamente, a ideia que a gente tem do som é emular as bandas dos anos 90, né? Hardcore de Nova York, Jade Tree, Revelation Records. Então, pra mim, principalmente, é Lifetime, é Texas The Reason, Quicksand e bandas assim, nessa linha. Obviamente, existe muito mais coisa, muito mais. O Thiago gosta bastante de coisa mais pesada e tal. E aí é uma junção de tudo que dá essa sonoridade aí.
2: É, mas tem muito ali do emo 90, né? Do rock alternativo 90 e começo dos anos 2000, assim. Que são essas bandas que a gente gosta bastante, né? Tem uma lista bem grande aí,
1: né? Se eu ficar falando de banda,
2: um monte de,
0: vai longe, né?
2: É. Mas essas são umas referências. Quer falar alguma, Thiago?
3: Não, não sei. É, tem as bandas...
1: Vai falar de Leatherface, é certeza.
3: Não, não vou. Mas, não, é que tem umas bandas que eu gosto, assim, né? Tipo, tipo Kill Holiday,
2: sim,
3: que eu gosto,
2: tá,
3: pra caramba. É. Handsome, que eu gosto, uh-huh, pra caramba.
1: Handsome é bom, hein?
3: Né? Essas
4: tem coisa
3: coisas...
4: de Peggy Boy também.
3: É, essas coisas mais antigas que a gente ouvia, tipo, desde quando a gente é moleque, ouve até hoje, né? Que a gente traz e acaba... Tá, caindo ali na banda, né, fazendo esse monte de camadas aí.
4: E é legal, porque, tipo assim, a banda é cada um que veio mais ou menos de um rolê um pouco mais diferente, assim, sabe? Que nem o Bruno Oliveira era de um outro rolê, e é, então ele tem as experiências dele, as bandas que ele mais curte. O Lucão, que tá chegando agora, também tem as experiências dele, umas bandas diferentes e tudo mais. Então, é muito legal a gente tá com essa formação e cada um trazendo um pouco da experiência e da vivência, assim, da banda, assim.
0: É, então, isso que eu ia perguntar pra mim, Lucas, que chegou agora também, né?
5: Sim, sim.
0: Tem que somar alguma coisa aqui que você gosta de ouvir também,
5: mano. Ah, então, mano, meu gosto musical, ele é bem diverso, assim, né? Como eu sou nordestino, a gente fala que no
0: Nordeste, nem deu pra perceber.
5: É, então. O Nordeste, ele é um celeiro muito grande de hardcore, principalmente as vertentes mais pesadas aí, de grind, de power violence. Então, eu sou mó fã disso aí. Mas eu também sou muito fã de banda melódica, né? Adoro Peggy Boy, adoro... Pô, sou o maior fã de Pennywise, acho que sou o maior fã de Pennywise que existe.
2: Tem tatuagem, né?
5: Tem até tatu do Pennywise, sei lá, cara, curto muita coisa de emo também, Mineral, Sunny Day Real Estate,
2: C-Miami
5: pra caramba, então tudo isso acaba somando ali, tendo uma sinergia pra ajudar a construir também a sonoridade da banda, né?
0: Legal. Lucas não tava nessa última gravação então, né?
5: Não tava.
2: Não, quem tava era o Bruno Cavalcante, amigo nosso, que Ele toca e canta no Karma Chord, que esteve recentemente aqui no programa também, sim, né?
0: Foi, viu o show dos caras também.
2: É muito bom. Legal.
0: Aliás, na hora que acabou o show deles, aí eu falei, mano, eu não vou chamar nem vocês de emo. É emotional hardcore.
2: Pode crer.
0: Aquele aqui, ó, pra você botar a mão no coração, assim, tem um ataque epilético, tá ligado? É. Verdadeiro, velho. Tem bagulho de gravatinha e passar a sombra no olho. Mano.
2: É isso aí, né?
5: Emo de pedreiro.
2: É isso aí, é.
0: Emo de pagar lanche, mano. Pagar lanche na hora do recreio.
2: Então, o Bruno, ele contribuiu muito também com essas duas músicas que nós gravamos recentemente, então um agradecimento muito especial aí, Cavalcante, e pô, a gente espera também em breve dividir o palco com Karma Chord, né, e legal que pô, tem um monte de banda nova de gente velha aí, né, nascendo e também tem muita banda nova de gente nova também, então é legal a gente tá tendo essa troca, sabe? Conhecendo também, apresentando nosso som, nossas influências, assim, isso tem sido bem massa.
0: Pô, vamos ouvir mais uma de vocês aqui, ó. The Last Light Faded.
2: Bora.

0: Estamos de volta com o Heavy Peru no Multi. Estou aqui com o Ouse Morrer. Estamos falando aí dos aberturas de shows. Vocês já viram uns shows aí, mano, também? De umas bandas gringas?
1: Rolou.
2: Drug Church.
0: Porra, é. Legal pra caramba, hein, mano.
1: Lá na Jai.
3: Foi massa. Foi bem legal. O show dos caras é.
0: É demais essa banda, mano. Falar nisso, eu vi o Drug Church em Las Vegas com o Sicofirol e com o Pennywise, mano.
1: Nossa!
3: Aí sim.
0: E vi esse aí. Mas acho que eu cheguei e vocês estavam acabando quando eu cheguei.
1: Uhum. Esse foi muito show legal. Não toquei, uma pena. Estava com compromissos.
0: Pô, o Drag Church é muito legal, né, cara?
4: Porra, foi showzaço.
1: Quem tocou foi o Gil, né?
3: Não, mas foi bem bacana esse show aí. Tipo, os caras foram super simpáticos com a gente também. Aí, tipo, você tem. É legal porque, tipo, sei lá, você vê um monte de gringo aí, olha pras bandas, tipo, daqui, tipo, de cima pra baixo e tal.
0: Sim.
3: Mas eles não, eles ficaram no palco ali, viram o nosso show, trocaram uma ideia depois, foi bem bacana.
0: Vou falar que esse show, eu acho que passou batido, assim. Acho que o público não assimilou, ou não foi muito bem divulgado. Eu acho que essa banda tinha que ser muito mais conhecida por aqui, cara. Que é puta banda foda, cara.
4: Sim, o som é foda. O show é bom. O show também é cabuloso, né?
0: E aí, mas foi legal pra vocês também.
1: Foi muito bom. O som tava bom pra caramba. Gostou demais.
0: Legal. E aí, mais fora essa banda aí, mais com banda daqui mesmo, vocês
1: falaram? Sim, tocamos até uns shows, meu, nas periferias, assim, lá na Zona Sul.
0: Sim, tocamos
1: em Ermelino Matarazzo também, Zona Leste.
5: Lá era Capão Redondo
3: Foi na estação de metrô do Capão Redondo.
5: Alguma coisa assim, entre o Capão e o Campo Limpo.
0: Quebrada é sempre bom, né?
5: A gente tocou.
1: Sim.
5: Num fest que teve lá, fomos tocar também em Ermelino Matarazzo, numa casa, tipo uma casa de cultura lá. Foi também bem legal.
1: Quer não, mesmo a banda já tendo alguns anos, a gente ainda se sente meio novo no rolê pra conseguir atingir alguns lugares. Até cantando em inglês também, talvez. É muito mais fácil as pessoas daqui curtirem as bandas gringas que cantam em inglês do que as bandas daqui, né? Tipo, tirando bandas consagradas, tipo Garage Fãs, né? Mas assim, pra gente acaba sendo uma barreira também, mas a gente queria mostrar o nosso som e onde chamava a gente ia, sabe? Não importa onde for, com aquele mesmo espírito de primeira banda, sim, assim, sim. Sabe? Porque eu acho que isso ninguém tira da gente também, apesar da gente já tá mais velho, a vontade de tocar, de mostrar o nosso som, mostrar a nossa mensagem, o que a gente tem ali pra apresentar, isso não muda. Então a gente encara muita coisa. Já tocamos em Americana, né?
5: Sim.
1: Já rolaram umas coisas legais.
3: Santos.
1: É verdade, no teatro foi de graça o rolê. Assim,
0: Santos, então. Santos, Thiago.
3: Sou de Santos.
0: Legal.
1: Santos, nascido, a gente tocou no Jardim
3: Voador. Nascido, crescido e criado.
0: Santos é bom demais, né? Sempre. Não sei o que tem naquela água lá, que sempre as bandas muito
4: boas. Cara, tem umas bandas boas, né? Tem aí uns músicos também. Você vê uma galera lá de Santos, meu. Céu. Uns batera que você fala, pô.
0: E, mano, vocês têm EP, só single lançado? Vocês pretendem gravar um disco? Como é que tá isso aí?
5: A gente tem um EP, que foi o primeiro, os primeiros lançamentos. E depois
1: disso.
5: Single
1: na pandemia, né?
5: A gente acabou lançando. Houve um problema na primeira, eram pra ser 5 músicas, aí houve um problema na mixagem, masterização. A gente acabou lançando 4 e depois lançou um single, aí veio a pandemia. Na pandemia a gente gravou um som, lançamos, depois fizemos mais 3 e agora esses 2.
1: Eu fico pensando assim, se para uma banda como a nossa, assim, sabe? Se a gente vai algum dia pensar em... A gente não teve essa conversa, tá sendo agora aqui, de fazer um disco fechado ou de também por nossas vidas que são sempre atarefadas. O Thiago viaja muito a trabalho, todo mundo tem outros projetos, trabalho, os seus trabalhos, a vida do cotidiano. O que que pra gente, assim, daria mais... Não sei.
0: Se dá pra parar pra fazer um disco.
1: Um retorno pra banda. Se ir lançando singles e conseguindo conquistar mais pessoas e aí sim lá pra frente gravar um disco ou não, sabe? Não sei ainda.
3: Ou juntar todas as músicas e
1: lançar. E depois falar.
4: Essas duas músicas que nós fizemos. Elas foram gravadas. Elas foram gravadas há quase um ano, né?
1: E era pra ser um split, né? Então, em vinil.
4: Elas começaram.
1: Era pra ser um split. Saiu um lançamento físico e aí.
5: Inicialmente era.
4: Com mais outras bandas.
5: Já tava com as músicas prontas e ia tava com um planejamento de lançar um vinil com três bandas, uns 7 polegadas, mas aí...
4: Nós fizemos umas músicas muito longas.
5: A gente tem um problema,
4: só a gente nesse...
5: Que as fábricas têm uma limitação de tempo muito pequena e não tem condição de fazer 4 bandas num disco se não for uma coisa muito rápida.
1: É,
5: então a gente meio que pausou isso daí e decidiu lançar como singles.
1: Talvez um lançamento físico pra gente hoje em dia seja talvez em vinil, tiragem pequena com outras bandas e as bandas tocando e conseguir vender esse material pra uma banda do nosso porte, assim, né?
4: É, agora uma mídia física só nossa, eu acho que...
1: Nos tempos de
4: hoje, vai ficar debaixo da escada, né? Você vai investir o dinheiro e deixar lá, né? Então,
0: vamos ouvir mais uma. Rejoice from the Dead.
5: Essa foi a da pandemia.

0: Estamos de volta com o Heavy Perunamute. Tô com o Ouse Morrer aqui. Estamos chegando ao final da entrevista, infelizmente. Amigos, obrigado pela presença.
1: Valeu.
0: Deixa as redes aí pra quem quiser seguir vocês, ficar sabendo das próximas coordenadas aí.
2: No Instagram é @ousemorrer. No Twitter é a mesma coisa. O e-mail é ousemorrer@gmail.com. E no Spotify tá lá todas as músicas pra ouvir.
3: A pergunta aqui não quer calar. Tu lê os e-mails?
0: Tá bom. Quer dar um toque do show aí de novo, mano?
4: Então, 25/7, Santana, São Paulo. Vai ser sábado, a partir das 18 horas. Ouse Morrer, Moved by Instinct. Em Chamas, Inspire. Quem puder, compareça. Acompanhe aí nas redes, que em breve teremos mais informações. Música saindo nova, a música nova saindo agora, Vácuo Insistente. E em breve sai um novo single também.
0: Quando que vai sair a música nas redes?
2: Sai hoje. Já deve estar disponível, provavelmente.
4: Vocês ouviram primeiro aqui no Heavy Perunamucho. E agora podem acompanhar nas plataformas digitais. Muito obrigado mesmo pra quem acompanha e quem tá conhecendo agora.
0: Legal, vou fechar o programa então, vou tocar ela de novo. Certo?
2: Ótimo!
0: Se morrer, vá consistente. Valeu.

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Movendo a onda demais aí. Slackers, de Nova York, vai tocar aqui em São Paulo, no Cine Joia, dia 4 de setembro, com Basuros e Bloco Escaravana. Imperdível, certo? Mandar um salve pros meus amigos da Radiola, que sempre trazendo as melhores bandas de ska pra São Paulo. Heavy Perono Multi, todo dia aqui no 89, da meia-noite às 2 da mamãe. 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Quer falar comigo? Vai no Instagram, @ThiagoDJSP. Pode mandar um áudio por lá também, que eu coloco no ar, certo? Se quiser mandar uma piada ridícula, pode mandar também.

Seguinte, dia 18 de julho vai ter um evento pesado na Burning House. Pega essa seleção de bandas. Ação Direta, Hot, Sociedade Armada, Brigado Santos e Traças. Discotecagem comigo. Vai começar às 18h30. Ingressos, 101 ticket, tá? A Burning House fica na Avenida Santa Marina, 247, ao lado da estação de trem da CPTM. Aliás, tem a linha nova de trem da CPTM. Amanhã eu já vou dar um rolê ali pra ver como é que é essa linha nova. A linha laranja. Vamos ouvir uma Ação Direta, né, mano? Meu manão, GP Tasso. Deuses, Dogmas e a Violência. Eu gosto demais dessa música aqui. Segura! Segura!

0: Do disco Spaghetti Incident, o Guns N' Roses tocando Fear, mano. Legal pra caramba. I don't care about you. Seguinte, mano. Amanhã e sábado vai ter Rancore no Sesc Pompeia. Pô, tá legal pra caramba. Rancore lançando o Descobriu no Sesc Pompeia. Melhor que eu falar, meu mano, Teco, vocal do Rancore, convidando vocês pra colar lá. Salve, Teco! Manda aí, a brava, meu parceiro.
1: Salve, salve, Heavy Peronomucho. Salve, salve 89. Aqui quem tá falando é o Teco Martins, do Rancore. E vim aqui pra convidar vocês pra Sesc Pompeia, nessa sexta e sábado, dias 3 e 4 de julho. Rancore tocando Bril, nosso novo disco. Espero vocês lá. Um grande abraço, valeu, Tiagão. Valeu, 89.
0: Estaremos lá com unhas e dentes, meu parceiro.

0: Bom demais, hein? Manda um salve aqui, ó. Manda mensagem, hein? Tá na sintonia, tá voltando da balada, tá no trampo. Manda mensagem aqui no meu Instagram, @ThiagoDJSP. Essa aqui vai pro Carcute, de Pires do Rio. Vou mandar um Deftones pra ele. Certo, Carcute? É nóis, irmão. Back to school.
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0: Não, peraí que deu um pauzinho aqui. É o Deftones. Eu falei que é o Deftones, não é o Deftones. É, ó.

0: Olha que eu vou ganhar o dinheiro, fazer uma versão em português dessa música. Ramones. Alguém botou um negocinho no meu drink. Somebody put something in my drink. Ramones. Não, calma. Muita calma nessa hora. É, Ramones do Ribeiro no Múcio. Porque é o seguinte, vai ter Ramones. Vai ter um tributo, Ramones. Sinéide Lobato me tocando o primeiro disco dos Ramones na íntegra, no Hangar 110, dia 1º de agosto, com os Bombers lá de Santos. Mandar um salve pro meu mano, Matheus Krempel, não é mais de Santos, né? Agora ele tá aqui em São Paulo já, mas obrigado Santos. Toda vez que fala de Santos tem que falar obrigado Santos. Faca Preta e Bizarrones, vai ser legal pra caramba. Mas isso aí vai ser dia 1º de agosto, mas sábado agora vai ter Garagem Fãs, obrigado Santos, tá vendo? Santos é foda. 35 anos de Garagem Fãs, mano, uma instituição do hardcore brasileiro mundial. Dominatrix, As Mestras e o Continue. Vai ser cabuloso sábado agora no Hangar, vocês tem que colar, tá? Rua Rodolfo Miranda 110, perto do metrô Armênia, tá? Pra comprar ingresso, vai no site do Hangar, hangar110.com.br, e o Instagram é @hangar110. Fora isso, 25 de julho, show da NDP no Hangar. Tetrarch, mano, é um new metal gringo, cabuloso, monstrão. Tá saindo em todo lugar essa banda aí. Bandas do new metal que você não conhece ou que são subestimadas, Tetrarch tá lá. Se você não conhece, vai atrás e cola no show. 8 de agosto, Red Jumpsuit Aparatos. Banda que tocou na Vans Warped Tour ano passado, lá nos Estados Unidos da América. Vai tocar na do México também, vai tocar aqui, você tem que colar também. Tá moscando você não ir no Hangar. Dia 11 de agosto, solo The Sun. Até o fim do ano vai ter o Dr. Shud e também o Michael Graves do Misfits. Todo dia eu falo isso aqui. Você viu o Samuel falando do Pennywise, né? Que eu buzinei no Pennywise e todo mundo colou. Então, tô buzinando com essa dos Misfits. Os caras tocaram na fase ali do Misfits, do Famous Monsters e também do American Psycho. Então, você tem que colar também. Six Feet Under, Death Metal, cabuloso, monstruoso. C.M.I.M., né? Rock alternativo, Emotional Hardcore, os professores. Tem que colar também. Hangar 110, mano. Cola ali. Tô falando pra você, João. Agora outra parada. Vai ter o festival dos meus amigos ali do Sol e Sombra. Festival Sol e Sombra, dia 4 de julho, tá bom? Eles vão trazer o Romero e Sucumbia Fuego, Mexican Harley Groove, Vinilos Perros Continha e meus amigos do Basuros, tá? Vai ter um monte de DJ também. Ah, vou fazer o seguinte, eles já mandaram um recado aqui. Mais fácil ainda é quem vai estar envolvido explicar pra vocês o que que vai estar acontecendo por lá. Então, deixa eu ver qual que é... Ah, aqui é a mensagem deles.
1: Oi, pessoal do 89, aqui é Diana Giraldo e quero convidar vocês para a segunda edição do Festival de Cumbia Sol e Sombra, nesse sábado 4 de julho, a partir das 18 horas, no Sol e Sombra 13, na rua 13 de maio, 180, no Bixiga. O festival já é uma das principais celebrações da cumbia latino-americana em São Paulo e reúne artistas do México, Chile, Peru, Colômbia e Brasil. Nessa edição teremos o Mérito Cumbia Fuego, Mexican Ray Group, Vinilos, Perros Continha, Basuros e Sebastianismos, a DJ Cecissa e Pensa Nuvem, além da performance da bailarina colombiana Ori Keffer. Além dos shows, o festival conta com a feira de artistas latino-americanos e comidas típicas latino-americanas. Espero vocês esse sábado. Um grande abraço e um salve para todos os ouvintes da 89.
0: Tá salvada, ela humilhou, né?
1: Oi, pessoal da 89, aqui é Diana Giraldo.
0: O meu espanhol tá fraco, né? Eu preciso chegar no espanhol tranque ali do Diego. Aliás, preciso fazer o Diego aqui no programa também pra me dar umas aulas de espanhol, né? Porque ela humilhou. E ó, vou falar pra vocês, o Sol e Sombra é um puta lugar legal. Ali na 13 de maio, vocês têm que colar, tá? E vamos ouvir o Basuros agora pra ilustrar tudo isso. E colem lá, sabadão. Mucha lucha, pouca plata.

Pô, o Cumbi é muito legal, né? Muito, muito, muito, muito bom. Seguinte, hein? Feliz e Rider, mano. 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Ó, soltaram o morcego, hein? Soltaram o morcego. Por isso que eu gosto desse programa. Da Cumbia, nós vamos pro Código. É Código, é? Flávio Alexandre Guimarães, vulgo Cocada Blade. Salve, Tiagão. Coloca um Sisters of Mercy pra nós da ZL Itaquera. É Código, é? Ah, filho, não fala assim que... Sou praticamente... O Reginaldo. Quem lembra da novela do Reginaldo? Aquele gótico que entrava pra conversar com a psicóloga e ele não falava nada, ficava escondido no canto, assim. Com a cara de assustado. Os velhos vão lembrar disso aí. Esse do É Código é também, que era o documento especial Gangues Urbanas. Aí entrava um monte de Código no busão, assim, aí o tiozinho lá no fundo olhava pros Góticos e falava, é Código, é? Ai, solta o morcego!

Sisters of Mercy, Lucretia, My Reflection, aqui no Heavy Perono Mucho. Você tá na 89, a Rádio Rock. Seguinte, mano, mensagem do meu mano Gui Asbar. Falou, mano, duvido tocar um escape ou guantes. Quando duvido, não toco, Gui. Mas, como você é um cara de muito bom gosto, meu parceiro, sempre cola comigo, eu vou tocar. Ia tocar o escape, mas como eu já toquei uma coisa latina, eu vou tocar o guantas, que é o ska. Muito bom. E que não deixa de ser latino também, porque o vocalista é um argentino muito safado, que é o Nacho. Argentino brasileiro, né? Vive aqui. E ele tá fazendo uma cobertura da Copa muito boa pro Zona Independente. Procura aí o Nacho, Nacho Martin, ou entra no Zona Independente lá, que ele tá fazendo uma cobertura lá naquele bar que os caras ficam torcendo pra Argentina. Os brasileiros torcem pra Argentina lá na Moca, lá o Mocaires. Tá muito engraçado, mano, o Nacho fazendo a cobertura lá pro Zona Independente. E o Guantas é muito bom também. Tem o clássico, que é a minha vizinha. Então acompanhe o Nacho ali. E eu quero ver se tiver Brasil e Argentina, pra quem que ele vai torcer, hein, Nacho? Quero saber disso aí. E vamos aí com o Guantas, minha vizinha, aqui no Heavy Pronomucho, o clássico.

Catalépticos Cannibal Holocaust, ó. Coloquei esse Catalépticos aqui porque, mano, recomendar aqui o Instagram pra vocês, que é Um Dia, Um Vinil, que eles fizeram um post hoje. Os discos de Psychobilly que não podem faltar na lista do Cães Vadios e do Asteroides Trio. E eles puseram esse post lá e eu dei uma incomodada boa hoje. Porque, mano, lista é isso, né? Pra gente dar aquela discutida boa, né? Mas, porra, lista dos mestres aqui, né? Cães Vadios ali, os caras professores do Psychobilly brasileiro, Asteroides Trio. Ainda tem uma arte do Leandro, né? Que manda benzaço. Cola lá pra ver. A lista dos caras é perfeita, mas eu tinha que ir lá dar uma incomodada e tinha que falar dos Catalépticos, porque pra mim é a melhor banda de Psychobilly de todos os tempos. Mas cola lá, que é demais, e Um Dia o Vinil é bom pra caramba, então é isso. Cola ali, acompanha as postagens e acompanha os mestres ali, o Cães Vadios e o Asteroides Trio sempre. É isso. Seguinte, mano. Falei com o professor Fábio Massari, que ia trazer ele aqui no programa. Não consegui trazer, não deu tempo. Amanhã tem o Massari Fest. Inclusive, encontrei ele na feira do livro que teve ali no Pacaembu. Tava com a editora lá, né? Com a Terreno Estranho. Eles estavam hoje lá no front com os pigs. Não sei se eu falei as 7 vezes certo. Vai ter o show amanhã. Já tem os horários aqui. O Firefriend vai tocar às 8, o Macaco Bong às 9. E os Porquinhos às 10 horas da noite. Pô, a banda é legal pra caramba, tá bom? Então, vocês escolhem ali os ingressos tá no site da Maraty Concerts, tem na bio lá, tá? Então já compra lá. Banda de Newcastle, legal pra caramba. Os Pigs. Eu tô muito querendo colar, porque eu quero muito ver essa banda. Vai ser no Fabric Club, na Rua Barra Funda, 1071. Se você não conhece o som, é essa banda aqui que eu vou tocar agora. E colhem lá, né, mano? Curadoria do professor, vocês estão ligados que não falham. Pigs. Vamos ouvir Blockade.

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1: E Vivo Rock, uma excelente madrugada pra você ligadaço ou ligadaça aqui na 89 FM, a Rádio Rock do Brasil. Aqui quem fala é a Giovana Souza e eu fico hoje na tua companhia até às 6 da manhã, até a hora do café, e só ouvindo a nata da nata do rock, ó. Quer me seguir no Instagram? Já corre lá no @geosouza.s, é Geo de Giovana com um E, Souza com S de sonzeira. E falando em sonzeira, a gente abre mais uma hora de música aqui na Rádio Rock, muitíssimo bem, com Foo Fighters Everlong.

Tears for Fears aqui na Rádio Rock, na madruga da 89 com Head Over Heels, classicão dos anos 80, né? Também teve Nirvana com Lithium e a gente segue de Avril Lavigne, Skater Boy, nostalgia da Avril, hein?

E Vivo Rock, uma excelente madrugada pra você ligadaço ou ligadaça aqui com a gente na Rádio Rock. Aqui quem fala é Giovana Souza e eu fico na tua companhia hoje até a hora do café aí, até às 6 da manhã, só ouvindo Sonzeira atrás de Sonzeira. E ó, quer me seguir no Instagram já sabe o caminho, né? Corre lá no @geosouza.s, é Geo de Giovana com um E, Souza com S, ali bem facinho, a gente troca ideia por lá também. E por aqui a gente segue a nossa playlist com Nickelback, Someday.

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AC/DC Jailbreak na 89. E lembra que você também pode ouvir a gente pelo site radiorock.com.br ou pelo nosso aplicativo Não Tem Desculpa. E por aqui a gente segue de Bush Machine Head.

89 FM, a Rádio Rock. Seguimos aqui a nossa playlist da madrugada com 4 horas ininterruptas de muita sonzeira. Aqui quem fala é Giovana Souza e eu fico na tua companhia hoje até às 6 da manhã. E ó, se liga que só nessa hora você vai curtir Blink-182, Simple Minds, Linkin Park, ZZ Top. É sonzeira que não acaba mais. Quer me seguir no Instagram? Já corre lá no @geosouza.s. É Geo de Giovana com E, Souza com S de segue de música. E por aqui a gente segue de Green Day, Know Your

Linkin Park com Evanescence Machine na Rádio Rock, versão alvivaça aí, que inclusive eu acho até melhor do que a versão de estúdio, em Amy Armstrong, mandando muito nos vocais. Também teve U2 com Stuck in a Moment, e a gente segue por aqui com Capital Inicial, mas...

Esse foi o Raul Seixas, como vovó já dizia, toca Raul aqui na madruga da 89. Também teve Offspring com Pretty Fly. Aqui quem fala é Giovana Souza, agradeço a sua audiência e a sua companhia, como sempre. E a gente segue de cake com a Will Survive.

89 FM, a Rádio Rock, um excelente início de dia pra você que já tá de pé ou ainda tá de pé e curtindo muita sonzeira aqui com a gente na 89 FM, a Rádio Rock do Brasil. Aqui quem fala é Giovana Souza e eu fico hoje na tua companhia até às 6 da manhã, só ouvindo sonzeira atrás de sonzeira, é o creme de la creme do rock and roll. E ó, quer me seguir no Instagram, já corre lá no @geosouza.s, é Geo de Giovana com E, Souza com S de sonzeira. E falando em sonzeira, se liga que agora tem Alice in Chains, Man in the Box.

Aerosmith com Girls of Summer na Rádio Rock. Também teve Power Jam com Last Kiss. E lembra que você também pode ouvir a gente, acompanhar a gente aí pelo site radiorock.com.br ou pelo nosso aplicativo Não Tem Desculpa. Inclusive, pelo aplicativo e pelo site você consegue ver aqui a transmissão, ver a carinha dessa que vos fala, ver os clipes maravilhosos das músicas que a gente tá rolando por aqui. E a gente segue a nossa playlist com Evanescence com Going Under. 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

Santana e Chad Kroeger, Why Don't You and I? Essa música tem um alto astral, né? Também teve Paralamas do Sucesso com Vital e Sua Moto. E agora a gente ouve eles, os mestres que estão aí prometendo lançar um álbum de escasso pra esse dia 10 de julho agora. Rolling Stones com Miss You.

Fighters Generator aqui na 89. Também rolou ele, Frejá. Amor pra recomeçar, baladaça aí do Frejá. E agora tem ele, nosso príncipe das trevas, Ozzy Osbourne, Mama, I'm Coming Home.

0: infelizmente, essa foi minha saideira. Meu nome é Giovana Souza, eu vou ficando por aqui. Quer me seguir nas redes sociais? Já corre lá no Instagram, @geosouza.s. É Geo de Giovana com E, Souza com S ali, bem facinho. A gente continua trocando uma ideia sobre rock and roll por lá. Te desejo uma excelente sexta-feira. Sextou, um ótimo final de semana. E não sai daí que agora tem Cadu Previeiro mandando muito mais sonzeira aqui pra vocês no comando das picapes da Rádio Rock, tá certo? Um beijo. Fui!
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1: 5h58, um bom dia do Cadu, pra você que tá sintonizando aqui logo cedo, 89, a Rádio Rock. Nessa manhã, rock and roll de sexta-feira, dia 3 de julho. Estamos aqui com muita sonzeira, muito rock and roll e claro que você já logo cedo vai participar, hein? 989-2159-89, que era a sua participação, mandando seu recado, trocando uma ideia comigo aqui no nosso WhatsApp. Mais uma vez eu passo aí o número 989-2159-89. É sexta-feira, tem balada rock and roll, Guarulhos, The Lord Black Pub, trazendo hoje a banda Bendita, amanhã é F-Sound, o Maia 89 discotecando, domingo Fernando Messias, a Avenida Tiradentes 173 no centro de Guarulhos. Temos aí o Old Town English Pub, trazendo aí pra você hoje Daniel Marx abrindo a noitada, depois tem a banda Mac 5, sabadão amanhã, Fabrício Miguel, Zaça, Escola Free Music, mandando um som, e domingão é Jogo do Brasil, entrada free e promoção com as cervejas da casa. Ruas Pitangueiras 345 em Santo André. Você vai curtir demais aí. Que mais? O Que a Hora? Trazendo aí também hoje, sexta-feira, a banda Jack Fast e Madame Groove. Sábado amanhã tem a banda Riffer e a banda Shiver. Domingo tem Zaça e Academia de Rua. Rua Doutor Eduardo de Souza Aranha 377 no Itaim. Tá lá o Que a Hora. 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Agora 6:01 e a gente abre a hora aí com Nirvana. Smells Like Teen Spirit. Aumenta aí.

0: Bengals, aqui no 89 a Rádio Rock, nessa manhã de sexta-feira. E é claro que você já logo cedinho vai participar no 989-21-5989. Vamos ouvir.
1: Bom dia, Caduzeira.
0: Bom dia.
1: Sextou de madrugada. Partiu Zona Leste. Vamos em frente, Cadu. Viva o rock.
0: Valeu.
1: Grande abraço, Vamir Castro. Continua nessa playlist show. Pra dar uma animada na galera. Um abraço.
0: É isso aí, abração, obrigado.
2: Bom dia, bom dia, bom dia, Cadu.
0: Bom dia.
2: Laércio aqui do Clube de Campo Anchieta. Cadu, ó, sextou, hein? Sextou, sextou. Mais tarde, bora secar Argentina. Vamos. Vai, vozinha.
0: Isso ó, aí.
2: Estrada Velha de Santos, Índio Tibiriçá e Anchieta, por enquanto, suave na nave. Valeu, Cadu. Viva o rock.
0: Valeu, viva o rock. Vamos de Green Day.

0: Isabela Rocha, quero ser feliz também. Novidade por aqui na 89. E vamos ouvir a galera rock and roll mandando seu recado aqui logo cedo no nosso WhatsApp. Anotou o WhatsApp aí? É o 989-215989.
1: Bom dia, Cadu.
0: Bom dia.
1: Aqui, com a minha queridinha aqui do lado, Thaís. E não levar ela pro serviço. Uma preguiça. E vivo rock.
0: Vivo rock. Hoje deu uma preguiça mesmo. Que mais? 989-215989.
2: Bom dia, Cadu. Bom dia, pessoal sintonizado na 89 aí. Logo mais, Jornal 89.
0: É, daqui a pouquinho.
2: Cadu, aqui é o William do Capão Redondo, sextou, indo lá para Guarulhos, indo pela Osso Luiz, ó. Isso tá suave, hein, cara. Eu acho que a criançada do minibug aí já tá pegando as férias, hein? E viva o rock!
0: Ah, eu acho que tá todo mundo de férias já. Quero ver se tem criança, hein? Tem criança aí? Logo cedo, 989-215989. E vamos seguindo, tem um roteirão de baladas rock and roll ou de Town, já falei. 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Vamos seguindo com mais dicas. 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Logo mais às 7 horas da manhã, The Journal, eu e Carol Goles com as notícias do dia. E daqui a pouquinho a gente volta com mais sonzeira e você mandando seu recado. Quero você participando aí no 989-215989 e volto já.
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1: Sextou em Santo André. Bota um Depeche Mode Strange Love aí, cara. Abraço.
2: Abraço, pediu. Trocou. Bom dia, 6:31.

0: obrigado. Manda aí, crianças acordadas, podem mandar. Vamos lá.
1: Oi, Cadu.
0: Bom dia.
1: Como você tá?
0: Tô bem.
1: Meu nome é Luiz Felipe e eu moro no Dubai. Nós vamos ir pro férias na Tailândia. Os crianças estão aqui. Viva Rock.
0: Isso aí, as crianças estão por aqui curtindo a Rádio Rock. Quem mais?
2: Bom dia, Cadu.
0: Bom dia.
2: Eu, Rogério, São Bernardo. Caminho do Paraná para conhecer a neta Maria Cecília. E bora, bora, sexta-feira. Eu tô louco pra chegar lá e tomar uma breja. Valeu, Cadu. Fui pro Rock.
0: Isso aí, bora, bora, sexta-feira. Com muito rock and roll. Blonde.

0: Jones, aqui na 89 a Rádio Rock. Você pode mandar sua mensagem? Pode, 989-2159-89. E a gente já ouve agora a galera, os professores falando aqui. Vamos ouvir já! Cadê? 989-2159-80. Professor, não quer mais trabalhar, não. Já tá de férias, é isso? Vamos lá.
1: Bom dia, Cadu. Aqui, professora Dulce, indo para o último dia de aula e pegar aí 15 dias de recesso pela frente. Dá uma descansada das crianças. Viva o rock, bom dia para nós. E enfim, sextou.
0: Sextou,
1: e
0: né?
1: Vai, Brasil, domingo.
0: E vamos torcer, domingão. Deixa eu tirar esse rudo gurus da garganta, porque agora tem o pessoal de Portugal, feliz da vida aqui. Vamos lá.
2: Bom dia, Rádio Rock. Bom dia, Cadu.
0: E aí?
2: Aqui é o Marcos de Portugal. Estamos aqui em Lisboa. Começamos o dia já nos 30 graus e o dia promete para ser mais quente ainda que ontem. Tô mandando aqui, mando um somzão aí para um amigo, meu amigo Teixeira, que tá trabalhando comigo aqui na obra. Ele tá indo para Angola semana que vem e todo dia ele ouve a Rádio 89 junto comigo. Valeu, Rádio Rock.
0: Então, valeu, um abração pra você, teu amigo, essa galera Rock and Roll que tá em Portugal aí curtindo a 89 Rádio Rock. 6:46. Vamos derrubar tudo com The Who.

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2: 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Então vamos às dicas de balada rock and roll, daqui a pouquinho tem o Jornal 89, você vai curtir aí Enjoy Granja Viana, hoje tem Planta e Raiz, mandando aquela regueira por lá, sabadão tem Classic Zoom, tá bom? 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Volto já, fica aí.
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2: 6h58, faltando 2 minutinhos para 7 horas da manhã. Estamos com o Jornal 89, já no ar, com as notícias do dia e com. Cadê você, Carol Goles?
3: Você não tá me vendo?
2: Tô vendo. Você com uma roupinha de zebrinha. Tá zebrinha hoje?
3: Não.
2: Ah, que é isso aí? Deixa eu ver.
3: É carro.
2: Ah, carrinhos, olha aí, uma blusa de carrinhos, que legal, hein?
3: É isso,
2: por que você quer pegar um trânsito logo mais? O que você vai fazer?
3: Não, é homenagem ao trânsito que eu não vou pegar porque eu tô em casa.
2: Maravilha.
3: É isso, opa. Tá certo. Tudo bem, querido?
2: Tudo, e você, queridona?
3: Tudo sextou, bem,
2: você
3: querido,
2: falou que viria mas... por aqui, dar o ar da graça, não apareceu, não deu,
3: então,
2: né, Brasil?
3: Não, deu um pipinão aí, deu um pipinão no meu carro.
2: Sério?
3: Aí eu não pude vir, entendeu? Então, em homenagem, eu tô com a blusa de carros.
2: Então tá, então beleza.
3: Tá né? Certo.
2: Vamos seguindo. Gostei dessa blusinha, gostei. Maravilhosa.
3: Tá uma porcaria na internet, né? Parabéns.
2: Tá.
3: Oi,
2: bem.
3: Gente, bom dia pra todo mundo. Jornal 89 começou, sextou. É, mas vai vir frio, né? Então não vai ser tão sextou assim. Ainda não tá tão frio. A gente tá com 16 graus, Caduzilhos. Eu espero que essa frente fria aí, ela vá embora, passe por baixo, que nem o metrô. E não inaugure, que nem o metrô. Caduzilhos, são 6 horas e 59 minutos. Convida a galera pra participar do jornal.
2: Olha, peraí, pessoal, tá
3: você
2: participando.
3: É muita cara de pau.
2: Por quê,
3: que
2: né?
3: Isso?
2: Chamaram de cara de
3: não,
2: pau?
3: Não, os ouvintes aqui, é... Porque deu pau no meu carro, aí eu não pude.
2: Deu pau no seu computador, deu pau na tua cafeteira, deu pau
3: na
2: no
3: internet,
2: teu carro. E na tua cara também.
3: E
2: na tua cara também, você é cara de pau, não apareceu mais. Vamos lá, quer participar? 989-215989, pode participar à vontade. Hoje é sexta-feira, mas desde que... Você grave uma mensagem curtinha, 15 segundinhos de fama, para todos os coleguinhas participarem até as 9 horas da manhã, certo?
3: Tá certo, querido. Olha, eu tô ao vivo no meu Instagram, _goescarol, todos convidados a participar do jornal e virem ver a minha roupa. Jesus, de
2: meu,
3: carro.
2: Mirim.
3: Hoje eu tô com a voz do Chevette sem ignição.
2: Nossa,
3: e vocês, Ilhos?
2: Nossa senhora, o meu é @CaduPrevieiro. Pode seguir lá. Não coloquei nenhuma foto, tava sem inspiração pra foto hoje. Vou ver se eu me inspiro até as 9 horas da manhã.
3: É bonito, né, Cadu?
2: Ah,
3: oh, ami bonito.
2: Eu vou colocar uma foto lá.
3: Oh, que
2: certo?
3: Bonito
2: então,
3: você.
2: Bom.
3: Como você é bonito,
2: obrigado,
3: não, Cadu?
2: Obrigado, hein, Brazel. Obrigado,
3: oh,
2: hein?
3: Ami oh, ami bonito. Charme, beleza. Requinte.
2: Obrigado. Né?
3: Suavidade.
2: Tudo isso e muito mais, meu. Tudo isso e muito mais. Vamos pras manchetolas de hoje.
3: É, vamos lá.
2: Vamos lá. O que, que tem de bom aí, hein, meu?
3: Olha só uma coisa maluca, hein? Vamos lá, gente. Manchetola de saques assuntos desta sexta-feira. 3 de julho de 2026. Ó, vamos começar, claro, com notícias... Da Copa do Mundo, a Suíça venceu a Argélia e agora aguarda Colômbia e Gana nas oitavas de final.
2: Portugal venceu a Croácia, assisti esse jogo, hein? Venceu a Croácia de virada em jogo maluco com 18 minutos de acréscimo.
3: Isso.
2: E 4 gols anulados, cara. Ontem foi uma bagunça aquele jogo, hein?
3: Foi maluco falar. Mesmo,
2: foi
3: Caduzilhos?
2: Foi maluco, meu. Foi um dos mais malucos da Copa.
3: Foi
2: Portugal
3: jogo
2: e
3: do cabelo maluco.
2: Mas
3: depois
2: tudo
3: você
2: bem.
3: Explica tudo pra nós, porque eu não assisti, não.
2: E bem feito pra Croácia, né? Tiraram a gente na última Copa, saíram dessa. Então, sem pena.
3: É isso. Bem feito, sem pena. Quem tem pena é galinha. Espanha vence a Áustria. E agora, mano do céu, vai encarar Portugal nas oitavas do final.
2: Cara.
3: Espanha e Portugal, todo mundo assistindo e não passar mal.
2: Esse jogo vai ser o jogo. E hoje à noite tem quem? Ah,
3: quem?
2: Nossos hermanos, los hermanos da Argentina contra quem? Contra Cabo Verde do vovozinha.
3: Ai, gente, eu tô torcendo.
2: Tô torcendo pro Cabo Verde, merece ganhar na Argentina.
3: Argentina é América Latina, né, gente?
2: Ora, de um lado temos o Messi que tenta fazer gols. E do outro lado temos o vovozinha que tenta parar o gol, fechar o gol. É isso, cara. Hoje esse é o jogo que vai rolar. que mais?
3: E que jogo? Música! Caduzilhos, New Order anuncia show único em São Paulo em novembro. Meu. Eu e você deveríamos ir dançar passinho. Canta uma música do New Order pra gente, só pra começar o dia, qualquer coisa.
2: I can see you now.
3: Boazinho, muito bem. É, Mega Sena. Vai, Caduzinho.
2: Ninguém acertou, deixa comigo. Ninguém acertou.
3: Ah, não?
2: As 6 dezenas da Mega Sena e o prêmio vai a... Olha, cabalístico, hein? 33 milhões. 33 milhões é muito cabalístico, certo?
3: Tá certo. E claro, temos a imprevisão do tempo. São 7h03. Essa frente fria, novinha a ver... Muda o tempo em São Paulo a partir de hoje. Teremos uma sexta-feira mais nublada. Possibilidade de chuva xexelenta. E a máxima... Será? Será? Máxima só de 19?
2: É, Brasil. É isso aí. Então, é o seguinte. Vamos começando logo o Jornal 89.74.
3: Pão no carro.
2: R.E.M. Losing My Religion. Só pra abrir que tem muita sonzeira hoje.

0: isso aí, Charlie Brown Jr. aqui na 89 Rádio Rock. Antes tivemos Manic Street Preachers mandando um cover do This Is The Day, e hoje é o dia. Você esbarra nas coisas e as coisas param.
1: O que aconteceu? Ah, você desbarrou no tecladista?
0: Eu peguei no tecladista aqui, tava teclando, fazendo um sonzinho no teclado.
1: Entendo.
0: E aí esbarrou no off. Quando esbarra no off, para.
1: Parabéns.
0: Faz parte, né, Brasil?
1: Hoje é o seu dia.
0: Ah, hoje
1: certo.
0: É sexta-feira.
1: Tudo bem, Cadu, aqui ninguém julga ninguém.
0: É.
1: Estamos juntos.
0: Você esbarrou no off e não apareceu aqui também. Tem muita gente esbarrando no off hoje, hein? 989.
1: Eu esbarrei no sono e aí eu não consegui ir.
0: Você esbarrou no off. 989-2159-89.
2: Bom dia, Cadu e Carol.
0: E aí?
2: Soraya.
0: Tudo bom?
2: Tô passando aqui na Avenida Estado. Aqui próximo da Coca-Cola. É, tem um terreno, tá tipo um nevoeiro, a coisa mais linda pra quem tá no interior. Outra coisa, a Carol é muito cara de pau mesmo, né? Por isso que as coisas dela tudo pau. Bom dia,
0: ah, meu, as contas tudo no pau, tá tudo no pau, né, Brasil? É isso. 989-2159-89.
3: Bom dia, Cadu, bom dia, Carol. Peguei a Rebouças aqui do começo ao fim, tudo
0: e
3: tranquilo.
0: Aí?
1: Remala, né, malandro?
3: E daqui a pouquinho, João Fonseca em quadra, hein? Vamos acompanhar. Tênis Brasil.
1: Já deu uma desenhada.
0: Que mais? 989-2159-89.
4: Bom dia, Carol. Bom dia, Cadu.
0: Bom dia.
4: Aqui é a Sofia e a Lúcia, indo de mini bug elétrico pro cursinho e pro trabalho. E estamos escutando aqui essa previsão. Que é isso, Carol? Hoje os aplicativos estão falando que chega até 25 graus.
0: É.
4: Se atualiza aí. E vivo rock!
0: É, mas aqui é no jornal é a imprevisão do tempo. Ela não sacou ainda. E essa imprevisão?
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0: Manda agora.
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1: Olha, eu quero dar a fonte de toda e qualquer informação que seja passado aqui no The Journal. Primeiro, a minha fonte de informação segura e tranquila é o CGE. Sim, estou passando toda a responsabilidade ao Centro de Gerenciamento de Emergências Climáticas da Prefeitura de São Paulo. Começamos amanhã com o céu... Ah, meu, não tá escuro, não. Temperatura amena, média de 16 graus. Caduzilhos, hoje temos Argentina e Nabo Verde. E aí?
0: Meu, não vou falar nem do Nabo Verde, nem da Argentina. Eu vou falar de quem ganhou ontem, Brasil. Portugal, que foi aquele jogo muito louco. E a Espanha, que ganhou facilmente. Então... vamos falar dos nossos amigos da Espanha. Da Espanha. Ganhou fácil. Já comeu o pupo? Pupo a la galega, malandro? Já comeu o pupo de galega? Lá da Espanha?
1: É o pulpo! Pulpo!
0: É o pupo de galega. Já comeu isso?
1: Pulpo!
0: É o pulpo, que é o polvo pou, né? Na época de Copa, eles pegam o polvo pou.
1: Ai, tadinho. Ah, morreu já o polvo pou.
0: Mas são os descendentes do polvo pou. Eles pegam os descendentes e
1: são
0: fazem...
1: são os sem dentes.
0: Isso.
1: É você, né?
0: Aí eles cortam tudo isso aí, cara. Tá vendo o prato? Fica um olho pra um lado, os tentáculos pro outro. É uma coisa
1: não faz
0: muito louca.
1: Assim.
0: Ah, sacanagem,
1: tadinho.
0: Mas vão fazer o quê? Eles fazem na Espanha isso aí, cara. Aí eles colocam uma água fervente com uma rolha de cortiça. Isso eu não entendi, vai dar um gosto.
1: Ai, para de Cadu, de... para!
0: Eu nunca vi ferver polvo com rolha, cara. Eles colocam um polvo com rolha de cortiça.
1: Você nunca viu Guaraná com rolha, então?
0: Ah, então eles colocam isso aí pra dar uma maciada na carne, certo? E aí eles colocam batatas, páprica, que é bem gostoso, azeite e também temperos da Galícia. Pra ficar o quê? Uma delícia. Então é o pupo da galega... lá da Espanha, em homenagem aos espanhóis que ganharam ontem, né? Então, parabéns aí. Toma esse prato aí. Come esse prato com café com leite. É isso. Tá bom.
1: Ai, que porcaria. Não, Cadu. Ah, que porcaria.
0: É o que temos pra hoje.
1: Gente, vamos lá. Vamos falar de sexta-feira. Estamos com 16 graus. A sexta-feira tem previsão de mudança um pouco do tempo no fim do dia. Sim, uma rápida e chechelenta frente fria vai passar um pouco afastada lá na costa paulista. E aí o que acontece? Vai trazer uma atividade ruim só para estragar o sábado e o domingo. Hoje o sol ainda aparece entre nuvens. A previsão do tempo... corre a boca miúda que teremos máxima de 24 graus. Umidade relativa do ar até que boa. E aí o dia, a sexta-feira...

0: O happy hour termina com probabilidade de chuviscos no fim da tarde e à noite. É isso, Biridim. Como é que vai ficar o final de semana? O final de semana não tem previsão de chuva. Quem informa é o CGE. Chuva, não tem. Mas a temperatura vai cair, porque a frente fria desagrega. Toda vez que ela aparece, ela desagrega, assim como o Cadu. No sábado, a máxima não deve superar os 19, 18 graus. É frio, para mim é muito frio. Dando uma molhada aqui, sábado não tem sol. Sábado sem sol, máxima de 17, 18 graus. Domingo, dia do jogo do Brasil, sem sol também, máxima de 19, mínimas de 3. Para de jogar o povo na água quente.
1: Tá boiando com as rolhas aí, vai. Quer falar mais alguma coisinha ou não?
0: Ai, Cadu, horrível. O povo...
1: Eu nunca vi isso, mas fica a carne mais macia. Façam isso nas receitas em casa.
0: Jogar você na água quente pra ver se amacia aí o lombo.
1: Sei, meu. Bota um bife aí e joga um monte de rolha. Vê se fica macio. É, 989-215-989. Daqui a pouquinho, o repórter Lipe, hein? Com as informações da Copa.
0: Ah, o Lipe apareceu?
1: Ah, apareceu. Vamos ouvir a galera aqui. Vamos lá.
2: Bom dia, Cadu. Salve, Carol. Tio Marcos,
0: microfone.
2: Último dia de álbum, trampolim para as férias. Vivo Rock!
1: Vivo Rock, quem mais?
3: Bom dia, Cadu, bom dia, Carol.
1: Bom dia.
3: Zé de Sorocaba, fazendo aquela caminhada para perder a barriga diariamente. De manhã, vou ouvir na melhor rádio.
0: Não perde nunca, né?
3: Vivo Rock, bora!
1: Eu vou fazer uma caminhada hoje pra perder minha barriga, Brasil. Com certeza, certo?
0: Eu já decidi que sou um ovo com perna. Não ligo mais.
1: Você é uma perereca.
0: Não ri.
1: Uma pererecazinha saltitante. Vamos lá, YouTube no Jornal 89.

0: Sonzeira, hein, Maia? Arctic Monkeys, aqui no Jornal 89. E vamos ouvir essa galera rock and roll sempre participando. 989-2159-89.
1: Bom dia, Carol, aqui, Josias Ferraz.
2: Bom dia.
1: Tô aqui no sul trabalhando. Cara, tá difícil, hein? Sensação térmica de menos 4 graus. Carol, eu queria ver você aí no presencial aqui trabalhando no sul, hein? Nunca que isso ia acontecer.
0: Mas nem no verão ela vem aqui com aquele calor, imagina no inverno.
2: Gente,
0: no
2: mas
0: sul.
2: Eu nem reencarnaria no sul.
0: Nossa.
2: Se esse
0: senhora.
2: Fosse o projeto de vida, olha, você vai reencarnar e vai cumprir tudo lá no sul. Não vou reencarnar.
0: Não. Vamos lá, crianças aparecendo por aqui.
3: Bom dia, Cadu. Bom dia, Carol. Eu sou o Thomas. Minha mãe vai me buscar quando que termina a reunião. E viva o rock!
0: Ah, tá com o Rudo Gurus na garganta. Que mais?
4: Bom dia, Carol. Bom dia, Cadu. Bom dia. Barulho de Guarulhos.
2: Bom dia.
4: Portal da Ayrton Senna.
0: Nossa.
4: Trajeto que eu faço de Guarulhos pra Vila Prudente, que dá 1h30. Hoje tá dando 43 minutos. Sexta-feira boa pra todos e vivo rock.
0: E vivo rock, olha.
2: É, tá de boinha.
0: Tá de boinha. Daqui a pouquinho temos o trânsito, temos esportes aí com o Lipe, né? Com as informações da Copa. E temos dicas do Unlop pra você. 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
1: Estamos de volta com o Jornal 89. A galera participando. E muito bem, porque hoje é sexta-feira, todo mundo animado aí no trânsito.
2: Tudo bem.
1: Trânsito de férias, dando uma aliviada. Vamos ver a galera aí, ó.
3: Bom dia, Cadu. Bom dia, Carol.
1: E aí?
3: Leonardo, Taboão das Trevas.
2: E aí, como
3: agora
2: é que tá,
3: agora nas férias o trânsito fica maravilhoso,
1: ah,
3: né?
1: Ah, que bom, hein?
3: Percurso de uma hora fazendo em 20 minutos sem estresse.
2: Nossa.
3: É isso. Viva o rock.
2: Isso aqui é sucesso.
3: Kitbox.
1: É, isso aí.
4: Bom dia, Cadu. Bom dia, Carol. Ó, um acidente aqui na rodovia Fernão Dias, antes do pegar de Itatimbaia. Travou tudo parado.
2: É isso,
4: tá aqui, foi pra esses lados aqui. Sempre chora, porque paciência nessa sexta-feira já acabou. Bom dia, bom trabalho. Vivo, rock.
1: Ele já deu a fita, né, Brasil? Acidente na Infernão Dias. Manda aí pra gente.
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2: Olha, a informação que eu tenho é que a rodovia Infernão Dias, no sentido Belzonte, tá com tráfego lento na região de Mairiporã, Caduzilhos. No quilômetro 64... A treta começa e vai ruim até o 61. Este acidente, pelo que eu entendi, é sentido São Paulo. Que a P procede, Caduzilhos?
1: Procede, Brasil. É isso aí mesmo.
2: Correto. Filhos da Dutra, sentido São Paulo, tráfego intenso do quilômetro 209 ao 212. Aí vai lento do 220 até o 231, região da gloriosa e linda Guarulhos. Gente, atenção você que vai pegar a linha 7 Rubi, uma joia na cidade de São Paulo. Rolou uma falha no equipamento na região de Campo Limpo Paulista. E aí a galera tá pegando o quê? Bololô, bololô. Os trens estão circulando com velocidade reduzida, tanto na região de Campo Limpo Paulista, tá ruim Francisco Morato, tá ruim. Fique sabendo, tá? Tá ruim, ponto final. Peraí, Raposa Travada, sentido São Paulo. O motorista encontra lenga-lenga do 34 ao 11, excesso de veículos. Rodovia Presidente Cabelo Branco, também no sentido São Paulo, querida. Tá lento na chegada do quilômetro 17 ao 13. Pelas duas pistas, tanto expressa quanto a marginalzia. Ali, excesso de veículos. Pela Tietreta, sentido Cebolão, o trânsito está mais carregado que as costas do Cadu. Pela expressa e pela central, desde a ponte Aricandúvida, vai ruim até a ponte das Bandeiras, Caduzilhos. Deixa eu ver se tem mais alguma coisa, mais
1: tem
2: alguma
1: mais
2: ocorrência.
1: Alguma coisa aí? Não.
2: Você vai deixar não, eu falar?
1: Deixa, vai.
2: Pera, eu não falei da enchitreta irritante.
1: Então fala, Brasil. Fala que é importante.
2: Tá tranquila.
1: Tá tudo tranquilo?
2: Juro por Jesus. Oh. Eu juro por... Ó. Com...
1: Ó, que eu vou jogar um spray de pimenta malagueta no teu olho, tá ou não tá? Tá de boa?
2: Tá de boa.
1: Então vamos ver a galera. 989-2159. Pessoal da cidade de Oros. Cidade da bolachinha Oros.
5: Bom dia, Cadu. Bom dia, Carol. Aqui é o Carlos Limba da cidade de Oros, no interior
1: Oros,
5: do Ceará.
1: Oros.
5: Lembrando que aqui também a gente curte o melhor do rock com vocês. Viu?
2: É rock.
5: Ótima sexta.
1: Ah, esse pessoal aí curtindo. Que mais? Vamos pra Londres agora. Vamos ver.
2: Eu vou.
6: Fala, Carol. Bom dia. Bom dia, Cadu. Aqui é o Chess de Londres. Aqui tá um sol daquele, tá quente, velho. Já 11h30 da manhã.
1: Nossa.
6: E hoje, às 7 da noite, vai ter Metallica.
1: Olha, malandro.
6: Ah, não posso esperar. Tô esperando 30 anos.
1: Meu.
6: E viva o rock!
1: Caramba, hein? Tem show.
2: Esse cara derreteu de inveja agora.
1: Nossa.
2: Calor e Metallica.
1: Meu Deus, em Londres, cara. Que mais, hein? 989-2159-89. Serviço Público de Crianças. Vamos ouvir.
7: Bom dia, Carol. Bom dia, Cadu. Eu tava aqui falando com meu pai que eu decorei o telefone da 89 e o meu. Aí, se eu me perder, eu chego no moço e falo que eu tô perdida. Mas aí ele vai perguntar qual é o número meu, qual é o número da minha mãe e do meu pai. Eu falo, então, moço, eu só sei o meu e o da 89. Então você liga pra 89, você fala que eu tô perdida, eles anunciam no rádio, meus pais me acham.
2: Acabou. Faz sentido.
7: É ali, já.
2: É ponto de encontro de criança.
1: É, tá certo. Liga pra 89 aqui.
2: Caduzílios, qual que é seu contato de emergência? É o WhatsApp da rádio? É o Quem Não Faz Toma?
1: Meu, nossa, tá difícil, hein? É o contato da rádio, cara. Todo mundo ligando pra tá perdido, liga pra 89. 989-215-989. Vamos aqui com a Pitty. E aí, querida, me adora?

0: Vai limpar esse biguinho, Lenny Kravitz aqui no jornal.
1: Cadê seu biguinho?
0: Cadê seu biguinho? Aparece aí, 989.
1: Você fez plástica na barriga, não tem o biguinho.
0: 989-2159, pessoal de Goiás.
1: Desculpa, gente.
0: Olha, você tá mandando esse curso pro Brasil e o mundo inteiro, hein? Vamos lá.
2: Bom dia, Cadu, bom dia, Carol. Vai. Gabriel aqui de Rio Verde, Goiás.
0: E aí?
2: Carol,
1: e aí, Rio Verde?
2: Meu carro também deu pau. Já tem um mês, o pessoal falou que me entrega hoje. Será que vai inteirar um mês, uma semana e um a pé? Vamos lá na oficina agora, né? Buscar
0: vamos
2: aí.
0: Vamos lá, Mel.
1: Vamos. Preciso levar o meu carro na oficina.
0: Precisa, né? Seu carro precisa, sei
1: oficina
0: lá,
1: do
0: meu.
1: Pedrinho.
0: Seu carro
1: levar.
0: Tá desmanchando já. Tá desmanchando na garagem. 989
1: para de falar mal do meu Chevette.
0: 989-2159-89.
3: Fala, Caduzilhos. Fala, Carol. Bom dia pra vocês.
1: E aí? Bom dia.
3: Tô aqui na Rádio Alpeste, como sempre. Encarando, mas tá bom. Domingão é nós, hein?
0: É.
3: Vamos
0: é
3: ganhar nós, da Noruega com o Haaland e o com o Haaland. Nenhum dos dois vai vir.
1: Eu prefiro o Haaland Haaland. É o Haaland Haaland.
3: E viva o Rock. Tamo junto, abraço.
0: Mano, Domingão, você disse tudo, é o Haaland Haaland. Mas quem vai comentar mesmo da Copa, os últimos acontecimentos, é ele.
4: Repórter Lipe. Repórter Lipe.
0: Meu.
1: Oi, Lipe.
0: O Lipe, cadê o Lipe, meu? Lipe, vou colocar ele por aqui, porque
1: like sugar.
0: O nosso WhatsApp, quando ele começa a vir muitas mensagens, aí zoou o barraco, né, Brasil? Aí deu pau, né, meu? Mas vamos colocar o Lipe por aqui mesmo, direto do celular, vamos ouvir o Lipe.
1: Não tem problema.
0: Vamos lá, vai, Lipe, manda aí pra gente.
5: Bom dia, Carol, que é o repórter Lipe, e eu vou falar sobre a Copa do Mundo, gente. Gente, a Espanha, ela passou, ganhou de 3-0 da Áustria. Parabéns pra Espanha, né? Que já era esperado, né? Porque coitadinho da Áustria, pegou a Espanha, não tinha a mínima chance. E no outro jogo, pessoal, o Portugal, ele ganhou de virada da Croácia por 2-1. Nessa partida, teve, se eu não me engano, 4 gols impedidos. Muito estranho.
1: Não tinha verdade.
5: Mas, gente, o Cristiano Ronaldo fez um gol de pênalti e no último, e o juiz levou o jogo, tipo, muito pro final, parecia até o jogo do Brasil, o mesmo jogo, o mesmo juiz que tava no jogo do Brasil, porque, tipo, ele era 10 minutos de acréscimo, foi pra 18.
0: Foi uma loucura. E o Benício aqui, ó, vamos ouvir.
6: Bom dia, Carol, que é o repórter Benício. E Josi.
1: É isso, meu.
6: E o Portugal ganhou de 2-1 da Croácia.
1: Ganhou mais ou menos, né?
0: Ganhou naquelas. Valeu, Benício, Lipe. É isso aí, diretamente da Copa. E vamos agora dar aquele arremate, hein, Brasil? Vamos lá.
7: Esportes.
1: Olha, eu queria emitir uma opinião aqui, uma nota fiscal.
0: Fica à vontade, querida. Fica à vontade.
1: Imagina, querido, é em seu nome, tá? A gente comentou, a gente não, né? Os videntes comentaram que jogadores seriam abduzidos, que uma grande nave. Gente, ninguém percebeu ainda. Os juízes, eles são os extraterrestres. E eles estão abduzindo gols.
0: É verdade, meu. Tá uma loucura.
1: É que ninguém entendeu como seria essa abdução. Abdução de gols. Aqui no Brasil, por exemplo, aqui não, né? Com a seleção brasileira, eles estão abduzindo coxas. É coxa direita, é coxa esquerda. O foco está na abdução de coxas, Caduzinho.
0: Meu Deus do céu. É coxinha pra todo lado, hein? É, sensacional a sua colocação. Gostei, viu? Muito
1: não,
0: boa.
1: Não, é sério. Estão sendo gols, estão sendo abduzidos.
0: Muito
1: gente,
0: boa.
1: A Suíça garantiu o fundi e a vaga nas oitavas de final da Copa do Mundo. Venceu a Argélia 2-0 nessa madrugada. Agora, a Suíça vai enfrentar quem passar de Colômbia e Gana, que jogam hoje às 10h30 da noite. Agora fala do Portugal The Man.
0: Vamos lá, Portugal The Man também avançou na Copa e venceu a Croácia por 2-1. O jogo teve 18 minutos de acréscimo, quase uma prorrogação.
1: Outro,
0: né?
1: Jogo, outro malandro. Jogo,
0: foi o primeiro tempo de prorrogação, né? Ah, meu, que é isso? E 4 gols anulados, um dele da Croácia no finzinho. Por fim, a Espanha derrotou a Áustria por 3-0 e agora vai pegar Portugal nas oitavas. O duelo ibérico das oitavas.
1: Duelo ibérico.
0: Vai rolar na segunda-feira, lá em Dallas. Nossa, meu, em Dallas às 4 horas da tarde, meu. Ah, dá-lhe um duelo, né? Em Dallas, hein, meu? Dá-lhe um duelo em Dallas. É, vamos seguindo aqui com a galera. 989. 2, 1. Ah, tem mais coisa. Manda, tem um rabicho.
1: Glória.
0: Rabicho.
1: Presta atenção. Gente, são 7 horas e 52 minutos. Hoje vai ter Argentina em campo. Chamem o SAMU. O time vai pegar Cabo Verde a partir das 7 horas da noite. Gente, Argentina e Cabo Verde, como é que a gente vai conseguir decidir pra quem que a gente vai torcer?
0: Eu vou torcer pro Cabo Verde. Mas você vai pensar quem você vai torcer? Você é louca?
1: O quê?
0: Vovózinha.
1: Eu vou torcer
0: no gol,
1: pro Caldo Verde chegar
0: Caldo
1: rápido.
0: Caldo Verde, aqui em casa. Vovózinha no gol.
1: Antes, às 3 da tarde, tem Austrália e Egito. Pronto, Cadu, agora sim. Calma
0: agora
1: nesse. Calma
0: sim.
1: No Brasil, Cadu.
0: Vamos lá, 989-2159-89, pessoal de Uberlândia.
8: Bom dia, Cadu, bom dia, Carol. E aí,
1: bom
8: tudo
1: dia.
8: Bem
1: beleza,
8: com vocês?
1: Tudo.
8: Aqui é o Júlio Lima de Uberlândia.
0: Beleza, amigão.
8: Rapaz, eu só não entendo uma coisa, Cadu. Por que que você tem que acordar cedo, tomar café correndo, pegar trânsito, passar frio? E a Carol na boa, em casa, trabalhando em casa.
1: Porque
8: eu não acho isso certo, não. Eu acho que é diferença
1: nada.
8: De tratamento isso aí, hein? Vamos acertar esse negócio aí, tá bom? Valeu.
0: E viva o rock. Eu concordo. É diferença de tratamento, viu, Brasil? É diferença
1: Cadu,
0: de tratamento.
1: É um tratamento individualizado. Cada um tem o seu tratamento. Por exemplo, eu estou tomando antibiótico com cortisona e você, ARA2 com captopril. Cada um toma um remédio. É tratamento individualizado.
0: Gostei. Em homenagem aos seus remédios, Black Sabbath Paranoide. Vai lá.

0: Som do Cólica Ray, Into My Life aqui no Jornal 89.
1: Não fala cólica, Brasil, Malandro. Não, olha o gatilho.
0: Sexta-feira dá aquela cólica na galera. E pra quem não está animado ainda, porque é sexta-feira, voltamos já depois do Break the Law com mais notícias. O que temos aí? Manda um roteirinho, manda aí um
1: dado. Caduzilhos, eu vou fazer aquela pausa para desidratação, porque eu já tomei 17 cafezes, e na volta a gente vai falar do New Order. Eu gostaria que você colocasse uma música ou cantasse ao vivo.
0: Eu vou colocar.
1: Aí você decide.
0: Tá certo? Então, vamos lá.
1: É sua,
0: e pra quem não tá animado, temos hoje ele, repórter Marcos Canudo, pra dar uma animada na galera. Afinal, tem os jogos da Copa. Vamos lá.
2: Caraca, meu Canudo tá bem louco, velho! Cortou do nada essa situação! Mas nós estamos ligando de jornal Chicão do Butantã pra felicidade de todos os ouvintes, é o The Jornal hoje! E vamos rock!
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1: Estamos de volta com o Jornal 89. É o seguinte: tem crianças ainda tendo aula? Que sacanagem,
2: vamos ver. Bom dia, Cadu. É brincadeira. Bom dia, Carol. Bom dia. Hoje é o último dia de aula.
1: Nossa.
2: Que aí, hoje eu vou aproveitar. Que aí amanhã é férias e vivo o rock.
1: Nossa, com Rudo Gurus e Ranheta no nariz, malandro.
3: Que olha, Caduzilhos, tá saindo uma cobrinha do nariz. Aí
1: total,
3: a pessoa faz,
1: meu,
3: passa a mão e a orelha.
1: É,
3: muito
1: que bom. Mais
3: todas
1: aqui?
3: Todas as crianças estão assim.
1: Todos. 989-215989.
4: Dia, Carol. O Elton Mogi das Oi. Cruzes.
1: E aí, amigão?
3: E aí,
4: sextou.
3: Sextou!
4: Todo mundo em casa.
1: Isso!
3: Eu
4: aplicativo
3: tô em casa,
4: parado.
3: A
4: e a gente tentando trabalhar. Bora lá e viva o rock!
1: Viva o rock!
5: Bom dia, Cadu. Bom dia, Carol. Patrícia do Guarapiranga. Passando aqui para dizer que a partir das 18 horas de hoje estou de férias!
1: É, maravilha!
5: Cadu, Carol, vocês estão muito gatos, cara. Se fosse no escuro ali da balada, eu pegava vocês, com certeza. Até mais, galera. Viva o rock. Sextou.
1: Vamos ouvir essa galera mandando recado no 989-215-989. Daqui a pouquinho, mas antes temos o quê? Putz, o New Order. Vamos falar agora do New Order? Então já bota a vinhetinha aqui, ó. Vamos lá.
6: Música.
3: Antes de qualquer coisa, eu quero que o Cadu solte esse gogó de galinha velha e cante, mas canta algum hit, Cadu.
1: Every time I see you falling.

0: É lindo demais, é lindo.
1: Ah,
0: ih, acordei o chope. Gente, 8 horas e 8 minutos, 16 graus. Olha, 8 e 8, 16 graus.
1: Olha!
0: É cabalístico.
1: Meu, que cabalístico é esse aí, mano?
0: Gente, o New Order confirmou que vai fazer um show único no dia 25 de novembro no Espaço Unimed aqui em São Paulo. Inclusive, os ingressos já estão disponíveis pela Ticketmaster. Caduzilhos cantou, encantou, vai dançar passinho. É, mas a tal New Order não vem. Não quero saber, o importante são as músicas.
1: É, isso aí, o New Order é legal. A última passagem do New Order pelo Brasil aconteceu em 2018, não faz muito tempo não, hein?
0: Tão virando. Nossa, não tinha nem nascido,
1: meu. Tão virando freguesinhos da casa.
0: Não tão, não.
1: Ah, tão sim, meu. É, nos últimos anos, realizou turnês aí pelos Estados Unidos ao lado do Pet Shop Boys. É, apresentações esgotadas na Europa e participou de festivais nos Estados Unidos e também no México, tá certo?
0: E agora vai passar para cá, eu vou assistir essa...
1: malandro, então, você quer ouvir o New Order?
0: Eu gostaria.
1: Você gostaria, Brasil?
0: Eu gostaria,
1: muito.
0: Faro.
1: Vai fazer um Pix?
0: Pix não.
1: Você vai fazer um Pix? O pessoal depende de você, Pix. vai fazer ou não vai? Você sabe
0: tá bom, faço.
1: Então vai.
0: Faço.
1: Vai, fez o fix.

0: aí, som do Queen, teve New Order pra você não reclamar de nada, hein, Carol Goles, tá certo? É, vamos ouvir a galera.
1: Eu não reclamei. Não, e quando tentei, reclama. O microfone estava fechado.
0: Você reclama. 989-2159-89. Vamos lá. Ouvir a galerinha.
2: Bom dia, Cadu. Bom dia, Carol. Sou o Vanderlan de Santo André.
0: Ô, Vanderlan.
2: É pelo contrário, eu vou tomar uma cerveja porque sextou pra manter minha barriga.
0: Isso,
2: e vivo rock.
0: Que legal, meu. Mantém essa barriguinha aí, malandro. Vamos lá.
1: Eu sou desses.
3: Bom dia, Cadu. Bom dia, Carol. Rapaz, Cadu, você é engraçado demais, cara. É pra cantar, Cadu, não é pra imitar a guitarra, não! Amigo, vocês são ridículos! E vivo louco!
0: Nossa,
1: grande
0: é isso
1: grande
0: aí! Ver. É, Brasil, vamos falar agora do quê? Dessa mega cena? Meu, no meio da Copa até nem tem graça falar disso, mas vamos falar, vai, tudo bem.
1: Não tem.
4: Notícias.
1: Graça. Ai, gente, no meio da Copa nem tem graça falar de dinheiro e 33 milhões de reais na
0: graça.
1: Sua conta.
0: Não tem graça.
1: O que que eu vou fazer com 33 milhões?
0: Olha, você me dá 30 e fica com 3, tá bom demais.
1: Tá certo. Gente, ninguém acertou as 6 dezenas da Mega Sena no sorteio que rolou ontem à noite. Sim. Teve jogo, teve Portugal, teve 18 minutos de acréscimos e teve 33 milhões de acréscimos na conta de ninguém. E que perda o melhor. Vai, Caduzilhos.
0: Olha, vamos dar uma analisadinha. 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Vamos lá, começando com o número 14.
1: Número 14.
0: O 9 esse 14 aí também, que nunca vem nada.
1: Mas saiu.
0: Já? O 19 eu acho que é do Nothing também. Quase
1: do
0: nunca.
1: Nothing,
0: nunca
1: do
0: aparece um 19 aqui. 42 é freguês da casa. 42 é freguês. 45, 48, que seguidinha marota. Olha aqui, ó. 42.

0: dois, mais três, 45, 45, nossa, mais três, 48.
1: Falar
0: os caras meteram três, três e três.
1: Já me perdi, cara. Eu já fiz bingo, já fiz quina. Eu já fiz tudo, meu. Saiu até o indinho da carteira do bingo, cara. E você não fala direito.
0: Não,
1: as coisas.
0: Não, eles fazendo essas matemáticazinhas trouxa aqui, ó. 42,
1: que
0: ai.
1: Trouxa,
0: bota mais três, 45. Aí 45, aí bota mais três, 48. Aí deu no que deu, ninguém acertou. Aí vem um 54.
1: Ô, Cadu, desculpa. Você vai ter que tocar Paranoide do Black Sabbath de novo,
0: Brasil.
1: Mano. E agora
0: que,
1: em sua homenagem.
0: Que é isso, meu? E aí vem um 54, que é a minha idade. Fechou bem aí. O próximo sorteio...
1: Tem 54?
0: Eu não, meu. Tenho 44.
1: Cada hora você fala uma idade,
0: meu. Eu tenho 44, meu. Você é louca.
1: Ontem você tinha 50. Aí agora você tem 54. Amanhã você tem o quê? 62?
0: Eu tenho 44. Vamos lá. 989-2159-89. Quer participar?
1: Gente, o próximo sorteio é amanhã. Sábado, 33 milhões, tá? Desculpa.
0: Não,
1: desculpa pelo meu amigo.
0: Não,
1: ele não tá bom.
0: Vamos lá. 989-2159-89.
2: Bom dia, Carol. Bom dia, Cadu. Sextou.
1: Bom dia.
2: Portalzão da Pompeia pra Chácara Santo Antônio.
0: Nossa.
2: Viu? Não sei
1: o trânsito
2: se
1: tá de boa.
2: Férias, não sei se é todo mundo de home office nessa sexta-feira maravilhosa de sol. Sei o que, que tá acontecendo, mas o trânsito tá bom, viu? Vivo rock.
0: Que bom, hein? Então vamos seguindo aqui com mais uma mensagem. Essa aqui já dedurando a Carol, hein? Vai nos eventozinhos e não conta pra gente. Vamos
3: bom
0: lá.
3: Dia, Cadu. Bom dia, Carol. É
1: onde
3: mesmo
1: tava,
3: de estranhar,
1: mano?
3: Como que a dona Carol não comparece no estúdio, né? Pois outro dia, assistindo na TV Cultura, tava lá uma senhora falando dos seus trabalhos de dublagem e desenhos. Estranho, né?
0: Estranho.
3: Estranho, Carvalho de São Paulo.
0: É, pra TV Cultura você vai, aqui na rádio você não vem, né, Brasil? Tá certo.
1: Se alguém quiser me contratar para entrevistas, danças em gaiolas, ó, underline Góis Carol é o meu Instagram, você me adiciona superando todos os limites de seguidores do Cadu.
0: Boa, vamos lá, agora 8h20, 8h20, estamos aí eufóricos porque domingo tem Jogo do Brasil. Brasil e Noruega pela Copa do Mundo. E não poderíamos deixar de tocar ele. Ele, grande Mick Jagger. Vamos lá, pra dar sorte.
1: Nossa, Cadu, você tá uma pessoa muito horrível.

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0: Quem diria, hein? Brasil aí nas oitavas, né, Brasil? É isso, é, Noruega.
1: Ô, Caduzilhos, deixa eu passar uma fita rapidex.
0: Passa.
1: Atenção, motoguista, atenção, tem accident na marginal Zé do Rio Tietreta, no sentido da Dutra, na aproximação da ponte Freguesia do BO. É só isso, obrigada, tchau,
0: se você...
1: beijo.
0: Tá certo, Brasil. Obrigado pela informação. 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
1: É, vamos ouvir agora Carol Góes, o Casa Grande, direto da Copa. Fala aí, Casão.
4: Olá, pessoal do 89, aqui do Tour Rock Bola Casa Grande, diretamente de New Jersey, Morristown. Daqui a pouco vai ter o treino da seleção brasileira. E a única dúvida que se tem no time era quem vai entrar no lugar do Paquetá. Mas eu acho que está praticamente definido que será o Danilo Santos, né? O volante que é do Botafogo, ex-Palmeiras. Um cara que eu gosto muito, que para mim tinha que ser titular da seleção brasileira, independentemente de sair Paquetá ou não. Porque ele dá dinâmica no meio campo, é um cara que marca e sai pro jogo, um cara que se apresenta na área, um cara que chuta no gol, um cara que consegue dar ritmo numa equipe. E jogadores como o Danilo, hoje em dia no futebol, são raros, porque o meio campo hoje domina, toca pro lado, toca pro outro lado, toca pro zagueiro, devolve, vai buscar no goleiro, e o Danilo é o contrário, o Danilo domina a bola e vai pra frente, é progressão, é toque vertical, é dinâmica de jogo. Então eu acho que a seleção brasileira ganha muito com a entrada do Danilo. Eu acho que fica muito mais intenso o jogo e possivelmente mais agressivo. Então é isso, daqui a pouco eu estou indo para o treino, mas a notícia é essa. Danilo Santos, provavelmente, 99% que seja ele o cara que vai entrar no lugar do Paquetá. É isso daí.

0: Sonzeira, hein, Maia? 989-21-5989. É, claro que é. Vamos ouvir essa galera rock and roll mandando seu recado no bom e velho 989-21-5989. Quem tem a boa nova dos aniversários? Quem é que traz? Já fala aí pra gente. É o Ganso.
1: Bom dia, Carol. Bom dia, Ganso. Cadu. Aqui quem fala bom é o Ganso dia. Louco. Cara, hoje a Marjorie tá fazendo aniversário. Parabéns, Marjorie. Felicidades, muitos anos de vida. Que Deus continue te abençoando, iluminando seus caminhos, seus sonhos. Cara, que hoje seja um dia sensacional, especial pra você, tá bom? Isso aí, vivo rock.
0: Vivo rock, 23 dias mais.
2: Quer falar alguma coisa de canceriano, Caduzinho?
0: Não, Brasil. Esse pessoal é muito chororô, muito chororô. Vamos lá.
3: Bom dia, Cadu. Bom dia, Carol. Sextou com gostinho de férias. Que delícia. Bora fazer o último dia de trabalho, partiu férias. E só pra falar um pouquinho de trânsito, a 23 de maio continua parada. Parada, um trânsito bem intenso.
2: Como
3: então,
2: assim?
3: Evitem, tá? Excelente dia a todos e vivo rock.
0: Tá parado mesmo? Procede isso aí, meu? Tá parado?
2: Que a P não tem information society, não. Deve ser excesso de veículo. Se alguém tiver alguma information, passa pra nós. Mas eu não tenho nada com isso.
0: É o bom excesso de veículos, né? Nem bom senso. É o bom excesso de veículos.
2: É bom e velho.
0: Vamos
2: bom
0: lá.
2: Senso ninguém tem aqui, né? Senão não ouviria o jornal. O que você quer?
0: Transporte.
4: Transporte.
2: Você quer bom senso no transporte paulistano?
0: Não existe bom senso no transporte. Você está falando do quê?
2: Não existe transporte em São Paulo, é um novo lambi-lambi. Depois de quase 18 anos de espera, Caduzilhos não era nem vivo, a linha 6 laranja será aberta nesta sexta-feira para a population. Primeiro em horário reduzido. E ainda em obras. É, tem governo querendo adiantar tudo antes da eleição. Ok.
0: Olha,
2: o público vai ter acesso às 6 estações que entram em operação, então, a partir de hoje. Parcialmente, horário restrito. Então, das 10 da manhã até as 3 da tarde, sem cobrança de passagem. Isso aí tá parecendo ensaio, hein, Cadu? Estão ensaiando aí.
0: Eu também acho. Acho que depois de 18 anos de espera, a linha 6 laranja deveria virar a linha 6 abacaxi. É, quando concluída...
2: É, 6 nabo.
0: É, 6 nabo, malandro. Quando concluída
2: é
0: a linha
2: 6 nabo.
0: A linha vai ligar a Brasilândia, na Zona Norte, à Estação São Joaquim.
2: Quando concluída,
0: no
2: né?
0: No centro. É, esse que é o problema. Quando concluída. Com previsão de transportar mais de 600 mil passageiros por dia, né? Então tá aí.
2: Quando estiver completa.
0: Concluída.
2: Né?
0: Isso tá no contrato ali. Quando estiver concluída. Se não, nothing, cara. O projeto enfrenta atraso, imagina. E ainda tem expansão prevista até 2027. Caramba, hein, meu? 18 anos de atraso.
2: 2027 de que planeta?
0: Isso, cara.
2: Ô, Caduzilhos, posso mudar um pouco de assunto e trazer uma informação interessante?
0: Fica à vontade, querida. Fica à vontade.
2: O Brasil, uma moça, uma senhorita, uma moça, ela tava passando pela linha 11 Coral e aí tinha um ambulante vendendo o quê? Figurinha da Copa, pra você colar no seu novo álbum.
0: Boa.
2: Ela foi lá e comprou, 7 contos, sucesso. Aí ela abriu e ela achou uma muito rara, Caduzilhos. Uma figurinha do Neymar de 2022.
0: É mesmo, meu? Que louco, cara. Deve valer muito essa figurinha aí, hein? Joga no barco.
2: Não vale nada, é falso, né? Estão vendendo saquinho falso. Ela disse que o trajeto dela era entre as estações Suzano e Luz. Ela tava seguindo pra Luz. Ela foi tão à Luz que ela encontrou o Neymar no passado, Cadu.
0: É, meu. Foi naquele
2: túnel
0: muito
2: louco.
0: Toma
2: cuidado com quem compra.
0: É, Brasil, falseio que não falta.
2: Era só isso mesmo.
0: Falseio que não falta. 989-215-989.
5: Bom dia, Cadu. Bom dia, Carol. Lázaro, caminhoneiro do Butantã. Rodando aqui pelas estradas do Oeste Paulista. Indo pra Ribeirão Preto. Show de bola. Um calor pra cada um aqui, hein? A dubladora da Marge Simpson nos deixou esse ano, né? A Carol Goles podia dublar a Marge, hein?
2: MacGyver.
5: Fala aí alguma coisa imitando a Marge pra
0: concordo,
5: nós, Carol.
0: Concordo.
5: Um abraço pra vocês, bom dia, vivo rock.
0: Dubla aí. Você quer
6: ai, MacGyver, que homem este MacGyver.
0: Não tá parecendo a Marjorie, não. Tá parecendo as capivaras lá da Marginal, malandro. 989-21-5989.
7: Bom dia, Cadu. Bom dia, Carol.
2: Não vou mais fazer
7: aqui
2: jornal,
7: Adriana de Pirituba.
0: E aí?
4: Olha, Andrei, vocês dois me fazem rir dentro do ônibus. Eu fico me segurando com um da gargalhada.
2: Cadu falou umas bobagens aí, mano.
4: Obrigado pelas manhãs.
0: E viva o rock. Vamos lá. Esse jornal é puro êxtase, malandro.

0: Bom dia, Cadu. Bom dia, Carol. Tudo bem? Aqui quem fala é a Ká. É a Catuaba! Bora! Jogo do Brasil, vamos! Vivo Rock, a final do estado tá ok.
1: É, Brasil, muita catuaba, muito vigor pro jogo de domingo, hein, meu? Que o negócio vai pegar ali com a Noruega, hein?
2: São 6 mil calorias com um jogador só, por isso que eu já estou comendo a minha pizza matinal.
1: Pode ser que acabe em pizza, ou pode ser que acabe em feijoada, ou pode ser uma macarronada com queijo Haaland. Aí veremos no domingo, certo?
2: Ou pode ser aquele peixe fedido da Noruega, que eles comem peixe podre,
1: senhora,
2: né, meu?
1: Senhora, pode ser também. Então é isso. Meu. São as previsões para o domingo, certo? Brasil e Noruega na Copa do Mundo. E voltamos na segunda-feira com boas notícias. Ou não. Certo, Brasil?
2: Boas notícias.
1: Claro. Valeu, bom final de semana. Notícias. Bota a última
2: pra
1: filhazinha
2: você também,
1: aqui.
2: Querido.
1: Tá bom.
2: Imagina.
1: Boa pizza pra você. Beijão, querida.
2: Estou comendo a pizza de ontem.
1: Ô, querida.
2: Todo mundo merece.
3: Jornal
2: esse
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7: Você sabe como os engenheiros de áudio testam se uma caixa de som está realmente equilibrada? O técnico principal da JBL revelou que utiliza a música Brothers in Arms, do Dire Straits, mas com um detalhe. Ele pula direto para os 2 minutos e 10 segundos. E é nesse exato trecho que ele analisa se a sibilância do vocal está controlada e se os médios e graves caminham sem se anular.
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1: Começando o Kryptonite 89 nesta linda manhã de sexta-feira. Hoje, 3 de julho, aqui na Rádio Rock. Não só na Rádio Rock, mas no mundo inteiro, né, Cadu?
2: Não é no mundo inteiro
1: que tem lugar que ainda não virou. Sei lá.
2: Acho que já.
1: Bom dia, Cadu, tudo bem?
2: Bom dia, Yuri, beleza? Tudo certinho?
1: Tudo certinho também. Muito legal ter você aí.
2: Obrigado, você também.
1: Você tá acompanhando as polêmicas da Copa aí, né?
2: Todas, meu.
1: Todas. Ontem, 4 gols anulados, foi isso?
2: 4 gols. Ali foi um jogaço, hein? Croácia e Portugal
1: foi,
2: ali.
1: Foi jogaço mesmo.
2: No último minuto, um gol anulado da Croácia que poderia virar toda a história aí pra cima de Portugal.
1: E você tá acompanhando a polêmica do Messi, que ele deu uma solada no cara e não tomou cartão e os caras tão loucos por isso, não?
2: Nossa, é verdade, meu. Eu vi isso aí.
1: Esse daí, até os jornais grandes americanos estão publicando isso. Eu falei, caramba, mano.
2: Nossa.
1: São os conspirópolis da Copa. É, bom, mas esse é o Kryptonite, a gente fala sobre criptomoedas, criptoativos. Tem eu e o Cadu aqui desse lado tentando estragar menos o programa. E do lado de lá tem ele, o magnânimo Rodrigo Miranda.
3: Salve, galera!
1: Direto de Canoas.
3: Direto de Canoas. Rapaz, hoje eu fui treinar pela manhã, estava 2 graus.
1: Sério?
3: 2 graus, tem noção? Sério, cara.
1: Cara,
3: 2 graus, sensação térmica de praticamente ali zero, quase, cara. Tava muito frio, mas sim, muito frio, muito frio.
1: Você sabe, aqui.
3: Agora já esquentou, né?
1: Agora tá 20 graus aqui, a frente fria não bateu ainda aqui. Mas pelo visto não vai chegar tão forte igual tá embaixo, porque amanhã a máxima tá de 18 e a mínima tá de 13 aqui na cidade de São Paulo. Mas pelo visto aí não, né?
3: Aí não, aqui não, cara. Aqui tá um friozinho sinistro. Tá um friozinho sinistro aqui. Tá liga, muito frio, muito
1: liga
3: frio.
1: Liga a lareira e vamos lá, né, mano? Você tá
3: vamos
1: em Canoas,
3: lá, vamos
1: né?
3: lá.
1: Estou
3: em Canoas. Estou em Canoas.
1: Nossa, mano, tá 6 graus agora. Você falou que a sensação tá
3: agora
1: de 2.
3: Agora 6 graus?
1: Agora tá 6
3: graus. Não. Antes estava 2 graus. Quando eu acordei, calma. Eu falei quando acordei, mais cedo. Pra você ver, agora que já tá um solzinho e o tempo melhorou, tá 6 graus. Imagina mais cedo. Imagina 6 horas da manhã.
1: Nossa. Mas fica tranquilo, a máxima tá de 11. Nossa.
3: Tá bom, tá ótimo, tá tranquilo. Dá pra usar camiseta. Mais tarde eu uso a camisetinha. Quando der aí os 11 aí, eu uso a camisetinha.
1: Quinta-feira, a mínima tá de 5. Você imagina ali em Gramado Canela, mano.
2: Meu Deus do céu, fazer menos.
1: Deve tá zero,
2: né?
1: Mano. Deixa eu ver
2: senhora.
1: Se marca aqui quanto tá agora. Canela, Rio Grande do Sul. Agora tá 3 graus em Canela, e a mínima tá de 3. Meu senhor, então deve ter amanhecido a 1. Meu Deus do céu. Bom, vamos falar sobre criptomoedas, Bitcoin e afins. Rodrigo Miranda, por favor, o panorama da semana. Como estamos nesta semana?
3: Rapaz, o BTC pode estar fazendo uma armadilha. Ele fechou o mensal com uma barra elefante. O que seria uma barra elefante? Uma barra muito grande de venda. Uma barra muito grande de venda. Isso aconteceu em 2022 também. Se você quiser abrir o gráfico no mensal, você vai ver que fez um movimento muito parecido no ciclo de 2022, naquela queda. Ele faz uma barra elefante, uma queda muito grande no mensal em junho, inclusive foi no mesmo mês, em junho. E aí ele ficou derivando de julho até outubro barra novembro, ele ficou derivando e do fundo de junho ele caiu mais 10% só. Então, todo o movimento de grande correção aconteceu até junho. De julho até outubro, ele foi derivando, foi caindo 1, 2, 3, até que o mercado muda ali outubro para novembro, e desde então, né, ele só subiu e subiu quase 700%, né? Saiu de 13 mil e pouco, 14 mil, para 126 mil. E ele está fazendo algo parecido. Ele fez uma barra elefante agora em junho. Buscou liquidez ali no 58, perdendo um suporte no 60, mas ele não se manteve. E agora ele rompendo o 62, o que acontece? O mercado pode buscar ali o 66, e ali vai ter que entrar defesa, porque a metade da barra do mensal, né? A metade da barra ali da queda tá no 66. Então, possivelmente, ali vai ter defesa. Se não houver defesa e o mercado romper, cara, esquece. Esquece, porque a gente pode ver de novo o BTC testar lá os 78, 80 mil. E aí é o que eu falo para a galera que está começando hoje. Quem não tem conhecimento técnico, não adianta ficar querendo achar topo e fundo. A melhor estratégia é o famoso DCA. Você separa um dinheiro ali mensal e compra um pouquinho todo mês. Porque, estatisticamente, no longo prazo, isso tende a performar muito bem.
1: O Rodrigo tem até tatuado DCA no braço.
2: DCA, meu.
1: Ele que... tem,
3: isso,
1: ele,
3: DCA, ele, exatamente.
1: Ele tem uma tatuagem no ombro aqui, no lado direito do braço aqui, ó. DCA, né, Rodrigo?
3: Exatamente.
1: Ele DCA. Só não vai mostrar exatamente. Porque tá 6 graus agora.
2: Ah, não
1: tá
2: dá pra tirar a jaqueta
3: tá
2: agora.
3: Tá 6 graus.
1: Tá com frio. Agora,
3: quando der uns 11 graus, mais tarde 11 aí graus, eu boto a camiseta. Aí fica isso. Mais tranquilo.
1: Boa. E a galera pode mandar áudio com dúvidas pra gente, Cadu.
2: Olha, vai no 989-215989, mensagem de áudio, você participa na boa aqui no Cryptonine.
1: É isso aí, 989-215989, mensagem de áudio, pode ser dúvida básica, complexa, se você quiser um abraço por ter pego toda essa queda aí.
2: Também, aquele abraço amigo.
1: Amigo, a gente dá um abraço também.
3: Que gosta de abraço quentinho, lembra do Olaf? Abraço quentinho.
1: Eu adoro Olaf, abraços quentinhos. É o Olaf, exatamente. Vai mandando seu áudio pra gente, daqui a pouquinho a gente começa a responder e daqui a pouquinho eu também vou mandar minha dúvida. Na verdade, a gente tem feito isso todos os dias, eu sempre peço pra você dar uma geral nas principais altcoins também, só pra ver como estamos, porque agora você já deu uma passada aí bem gráfica no Bitcoin, né? Mas depois vamos pedir as altcoins também daqui a pouquinho. Vai mandando seu áudio pra gente, DJ Cadu, o que você preparou nessa manhã?
2: Olha, vamos começar com o Foo Fighters, né, meu? Legal. 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
1: Bora ouvir, vai. Vambora.

0: é o que acabou de cantar.
1: É, Coldplay!
0: Aqui no Critonine 89, dessa linda manhã de sexta-feira. Rodrigo Miranda, antes de a gente começar a ouvir áudio da galera, qual que é o nosso WhatsApp, aliás, Cadu?
1: É o 989-215989.
0: Você pode mandar seu áudio pra gente, que daqui a pouquinho a gente começa a te ouvir, tá bom? Dúvidas sobre criptomoedas, como tá, como não tá, vai subir, vai cair. Rodrigo não é guru, mas a gente adora responder essas coisas também, tá bom? É, vai mandando aí. Mas Rodrigo Miranda, eu quero saber das principais altcoins. Primeiro, só me responda isso. Quais são as principais altcoins, na sua opinião?
2: Principais altcoins?
0: É.
2: Tem que ter Ethereum e tem que ter Solana na carteira.
0: Ethereum e Solana.
2: Ethereum e Solana são dois... É, são dois projetos que tem que ter na carteira.
0: Beleza. E eu quero que você faça uma análise gráfica dessas duas, como estamos. Elas estão no mesmo patamar do Bitcoin. O gráfico tá mais bonito do Bitcoin. E com relação a essa barra mensal, o elefante aí... Que é o que você falou aí, a barra elefante. É... Tá parecido, não tá? Tá igual? Como estamos?
2: Não, elas não estão iguais não, estão diferentes. A Solana, inclusive, ela fez um movimento, antecipou o movimento de alta, né? É. Ela deu uma antecipada, um movimento de alta, Solana. E... Então, assim, ela antecipou, né? Solana antecipou o movimento de alta. E a Ethereum, ela deu uma lateralizada, né? Ela não fez o mesmo movimento.

0: Deixa eu até dar uma confirmada aqui na Ethereum, mas a Ethereum deu uma lateralizada, cara. Deixa eu ver no mensal aqui.
1: Etéreo.
0: É, a Ethereum não fez a barra igual como o BTC, não. Ela fez uma barra forte também de venda, formando uma estrutura de venda ali, mas não foi igual o BTC, não. Tá? Não foi igual. Tá? Foi diferente, tá? Então, o BTC realmente ele fez um movimento um pouco mais agressivo na barra do mensal. Tá? Você pode ver aí na barra do mensal do BTC que foi bem mais agressivo.
1: Mas o que isso significa? Que ela já antecipou o movimento? Não? O que que significa, Rodrigo?
0: Não tem como você prever isso 100%, o que que isso significa, né? A grande questão é que os ativos eles estão em pontos bons para compra, né? Pontos bons assim de suporte. Então, com certeza são zonas onde você tem que ficar de olho para você ir comprando aos pouquinhos, né? São dois bons projetos aí, tanto Solana quanto Ethereum. A Ethereum aí na base do 1.500 ali, 1.600, uma zona bem importante de suporte, porque já foi resistência, já bateu o máximo histórico em algum momento, ali em 2017, depois virou suporte em 2022, 2023. Então são zonas importantes para você comprar.
1: Boa, boa, muito bom. Rodrigo, e uma pergunta. A pessoa que agora está fora do mercado, 100% fora do mercado, ela estava pensando em entrar e não entrou. Ela já entraria agora fazendo aquela comprinha básica, ela espera, qual seria a sua sugestão? Porque você falou um pouco disso na semana passada e foi bem interessante.
0: Sim. Então, eu sempre penso assim, a pessoa está começando, a pessoa tem que comprar alguma coisa. Eu acho que o principal para quem está começando não é pensar no lucro, é pensar em se familiarizar com as nomenclaturas do mercado, se familiarizar com a plataforma, né? Então, por exemplo, vamos supor que a pessoa foi lá e separou um montante total, né, para uma compra. Não vai fazer compra regular. Ele pegou uma grana, né, tá com a grana parada ali, e aí ele vai fazer uma compra de uma vez só. Eu indicaria ali comprar uma média de 20%, 25% ali da grana, né? Dividir em quatro grandes compras ali. E o BTC nessa zona agora tá numa zona boa para compra, né? Tá numa zona boa para compra. Então eu compraria nessa zona.
1: Boa, boa, excelente. Vai mandando seu áudio para onde, Cadu?
2: 989-215-989.
1: É o nosso WhatsApp, estamos aguardando a sua participação ansiosamente. Mande suas dúvidas. E agora a gente vai ouvir uma música muito especial. Você tá ligado, Cadu, que a gente tem feito vários sessions aqui.
2: Sim.
1: Grandes artistas passando aqui no estúdio da 89, no estúdio 489, que são vários estúdios, né?
2: São vários.
1: E estão gravando. Participações fizeram no Balaco, já fizeram também no show Tatola. E a gente vai ouvir agora Paulo Miklos,
2: Olha
1: que
2: que
1: no Dia dos
2: legal.
1: Namorados fez um especial no do Balacobaco. E a gente vai ouvir Sonífera Ilha, que é um dos. Eu acho que é o primeiro single dos Titãs. Posso estar muito errado?
2: Foi o primeiro, foi o
1: É o
2: primeiro. Foi o
1: primeiro
2: primeiro,
1: single, né?
2: foi
1: Primeiro
2: mesmo.
1: single não é a primeira música. Primeiro single é a primeira música de
2: De
1: trabalho, né? Que,
2: trabalho
1: que,
2: dos
1: ele,
2: Titãs, é.
1: que, ele, que eles trabalharam. Então a gente vai ouvir essa releitura, porque eu adoro palavras bonitas, né? Releitura é uma boa palavra, Cadu?
2: Adorei. Uma releitura de Sonífera Ilha.
1: Sonífera Ilha, gravado aqui no estúdio 465. É que eu
2: Olha.
1: esqueci o número anterior que eu falei.
2: 489.
1: 489.
2: Isso.
1: Aqui da Rádio Rock, você vai ouvir Paulo Miklos, manda ver, vai.

0: galera! É o Critonine 89 nesta manhã de sexta-feira. É, e vamos ouvir agora a mensagem de áudio que a galera tá mandando pra gente. Cadu, qual é o número do nosso WhatsApp?
1: Anota aí, galera. 989-215989.
0: 989-215989. Manda sua dúvida em áudio pra gente. Bora ouvir a primeira. Quem é que tá por aí?
2: Bom dia, galera do 89. Aqui é Fábio Amarelo de Santo André.
0: E aí, Fábio?
2: É, eu comprei uns XRPs. Gostaria de saber se vale a pena continuar comprando, o que, que vocês indicam para fazer, se eu vendo, se eu compro, especificamente XRPs. Obrigado, ótimo fim de semana a todos.
0: Ótimo fim de semana a todos. Rodrigo, XRP foi sempre uma moeda que ao longo desses anos a gente ouve muito falar. Muita gente gosta de XRP ou ouviu algo no passado e comprou XRP. Quero saber o que, que o nosso amigo faz, o Amarelo.
3: É, pergunta interessante, né? Primeiro que a gente não faz indicação de compra ou de venda aqui na rádio, né?
0: É isso.
3: Nosso foco é educacional, né? Esse é o primeiro ponto. Segundo ponto é que eu acho interessante as perguntas, que no geral as pessoas elas investem, mas elas não têm noção de como montar uma carteira, né? Elas compram muito de forma aleatória, né? É, tipo, ah, eu tô comprando aí, vale a pena continuar comprando? Vale a pena? Na realidade, quando você compra um ativo e você olha pro longo prazo, você tá casando com aquele ativo, né?
0: É.
3: Então, o ideal é que você saiba o que você está fazendo, porque você não vai casar com qualquer pessoa, né? Você não vai casar com uma piriguete. Então, assim, a XRP não é um ativo que eu tenho na carteira, tá? Não é um mau projeto, mas não é um ativo que eu tenho na carteira. E outra coisa, para investir em XRP, eu tenho que perguntar, tem Bitcoin em carteira? Porque para você investir em altcoin, você tem que ter Bitcoin em carteira, né? Pelo menos 80% da carteira tem que estar em Bitcoin. Então, isso é um outro ponto também extremamente relevante para quem está começando, né?
0: Tá, mas aí ele já está com a XRP lá, ele faz o quê?
3: Aí, meu amigo, eu não sei qual é a porcentagem da carteira dele, né? É impossível eu dar uma opinião, porque eu não sei qual a porcentagem que ele colocou na carteira, né? Isso também é relevante, né? A porcentagem que a pessoa coloca na carteira ali para poder investir, né? Porque se ele tiver muito carregado, o importante é ele dar uma diminuída. Por exemplo, ah, eu separei R$1.000 para investir em cripto. Ele tem R$800 comprado em XRP e R$200 só em BTC. O ideal é ele mudar isso, né?
0: Sim.
3: O ideal é que ele tenha mais Bitcoin do que XRP.
0: E a XRP não tem um lance que os caras conseguem criar mais XRP? Ela não é escassa, né? Os caras conseguem imprimindo ali, não?
3: Sim, pode imprimir mais. Ela tem uma impressão bem grande, inclusive, né? Bem grande. É, muito grande, inclusive, né?
0: A gente já falou sobre essa parte de impressão aqui no programa. Bom, bora ouvir mais áudio no nosso WhatsApp, Cadu.
1: 989-215989.
0: Bom dia, quem tá aí?
4: Bom dia, pessoal. Bom dia, professor. Eu queria agradecer a vocês por esse programa. Eu venho tirando dúvida desde o ano passado. Boa. Esse ano também, em relação a criptos. Eu tenho um lava rápido, aceito o pagamento em cripto.
0: Olha que legal.
4: Super bacana, conselho do professor aí também. Aqui é Fábio de Barueri. Gente, continuem com esse programa. Um abraço, vivo rock.
0: Valeu, Fábio de Barueri. Ô, Rodrigo, depois, a gente tinha falado isso ano passado e acabou não marcando. A gente poderia marcar com essa galera que usa o Bitcoin como forma de pagamento e usa Lightning e tudo mais. A gente já falou com a galera de Rolante, talvez até trazer eles de novo aqui, porque a outra vez foi bem durante a situação, inclusive onde você tá, sofreu muito aí em Canoas, né? Foi bem naquele momento ali, a gente poderia trazer ele de novo aqui para falar sobre a utilidade do Bitcoin como pagamento, porque é uma coisa muito curiosa. E a galera fala, pô, mas demora muito transferência, não é muito prático, mas aí já tem a Lightning que tá rodando isso, ela é os nodes ali que fazem a espécie de mineração, alguma coisa parecida com isso, né, Rodrigo? Depois, vamos lembrar de marcar isso daí, que eu acho que vai ser bem legal. É, bom,
3: vamos marcar sim.
0: Daqui a pouquinho a gente ouve mais áudio por onde, Cadu?
1: 989-215989.
0: Suas dúvidas, mensagem de áudio, qualquer tipo de coisa, a gente vai estar aceitando, né?
1: Isso.
0: E DJ Cadu, o que que você preparou pra esse momento?
1: Ah, vamos de Alanis, né? You Learn.
0: Ah, você aprende.
1: Você aprende aqui com a gente.
0: Literalmente é o que esse programa tá tentando fazer.
1: Vamos lá.

0: som do David Bowie, Let's Dance, aqui no Cryptonine 89.
1: É um convite pra essa sexta-feira, cara, do Bora Dançar.
0: Bora, vamos lá.
1: Bora dançar. E bora ouvir áudio que a galera tá mandando pro nosso WhatsApp. Qual é o número, Cadu?
0: É o 989-215-989.
1: Bom dia, quem tá aí?
2: Bom dia, Rodrigo. Bom dia, Cadu.
0: Bom dia.
2: Uri. Quem fala é Marcos Paulo.
1: Oi, Marcos.
2: De Papagaios, interior de Belo Horizonte.
0: Olha.
2: Então, Rodrigo, minha dúvida é o seguinte. Fugindo um pouco da área do cripto, eu tô comprando moedas estrangeiras e gostaria de saber se teria um aplicativo que a gente poderia estar acompanhando o preço, que você recebesse notificações de baixa, como exemplo, o dólar, o euro. É porque eu vou fazer uma viagem para a Europa ano que vem, seria minha primeira viagem. Então eu queria estar convertendo o real para moeda estrangeira para já ir aproveitando o preço do dólar variável que tá tendo moeda. Vivo Rock, tamo junto.
1: Vivo Rock, um grande abraço pra galera de Minas Gerais, sempre ouvindo a gente em peso. Ele tá em Papagaios, mano.
0: Nossa senhora. Legal, né, cara?
1: Rodrigo, eu guardei essa pergunta que ele fez pra agora porque eu queria que você falasse sobre stablecoins, né? E tem uma grande utilidade stablecoins usando os blockchains da vida aí. E várias empresas agora também que você pode comprar stablecoin e usar fora. E também várias empresas que usam esse sistema com cartão de crédito e outras coisas. Então, além de responder a pergunta dele, eu gostaria também que você desse uma passada nessa utilidade que a gente tem aí no sistema blockchain agora usando stablecoin. Eu uso bastante, né, também, então por isso que eu queria que você falasse.
3: Legal. Então, uma das melhores estratégias, né, para fazer, para quem quer dolarizar patrimônio, é DCA. DCA, inclusive, veio do termo do dólar, né, que é fazer preço médio em dólar. Né? E aí a gente adaptou para o mercado cripto, para o BTC. Então, é a melhor estratégia. Eu não fico muito... O ideal não é ficar muito preocupado com a situação assim. Ah, agora caiu, agora subiu. Não, a melhor estratégia é você ir fazendo DCA. Né? Você, no geral, eu recomendo dolarizar aí uma média de 10% do patrimônio. Então, tudo que você pega ali de salário ali no mês, pega ali 10% e dolariza. Vai dolarizando de pouquinho em pouquinho. Para mim, essa é a melhor estratégia para quem quer investir. Né? E aí, claro, existem hoje várias ferramentas, cartões. Né? Eu, por exemplo, uso o cartão da Cash. Né? Que ele tem uma taxa muito boa, só que é via cripto, né? Então é uma carteira descentralizada que eu uso, e aí é via cripto, e ela é bem legal para uso do dia a dia. No ano passado, quando eu passei uma temporada na Europa, eu usei, mas eu estava em dólar, né? Então o euro subiu 25% mediante ao dólar no ano passado, então era ruim para mim porque eu estava em dólar, mas se ele for para países assim que a moeda é focado em dólares, é melhor para você trabalhar ali com a sua carteira em dólar, né?
1: Só uma dica de viagem também, pois, né? É meio difícil saber se a nossa moeda vai desvalorizar ou valorizar, é meio complexo, né?
3: Isso.
1: Então, quando você está fazendo a viagem, esse lance do preço médio é extremamente importante, porque você pode tanto pegar uma queda de moeda e ser beneficiado, como você pode pegar uma explosão da moeda e não ser beneficiado. Então, o que eu aprendi é, vou viajar daqui 3 meses. Eu compro uma quantidade, quanto eu preciso no total de moeda? Então eu começo a fatiar. Toda semana eu compro um pouquinho de dólar e eu uso as stablecoins pra isso. Porque agora as empresas oferecem cartões e tudo, você pode usar via stablecoin. E é muito simples, muito fácil. E você não tem aquele spread bancário para comprar e tudo. É muito mais, mais barato, digamos assim.
3: Muito mais tranquilo, né?
1: É muito mais tranquilo. E aí, assim, óbvio, sua moeda, a moeda do seu país valorizou, você foi beneficiado. Legal, nossa, não devia ter comprado. Ou devia ter comprado. E vice-versa. Então, assim, o preço médio também para viagem é importante para você não ter surpresa, entendeu? Nem pagar caro demais, nem pagar barato demais. Na minha última viagem, Rodrigo, o dólar começou a cair. E por uma incrível coincidência, eu esqueci de comprar o valor total que eu ia precisar na viagem. Então eu deixei pra comprar na semana da viagem. Acabei sendo beneficiado no susto, mas também se tivesse subido eu teria me lascado, né? Bom, é isso. Acho que respondeu a pergunta, né? Quer falar mais alguma coisa, Rodrigo, sobre isso?
3: Não, seria isso. Não, tudo certo.
4: Boa, bora ouvir mais áudio que a galera tá mandando aqui pra gente no nosso WhatsApp, Cadu.
0: 989-215-989.
5: Bom dia. Bom dia, Rodrigo, Yuri, Cadu.
0: Bom dia
5: pra vocês. Rafael Lu de Ribeirão Pires querendo fazer uma pergunta que acho que ninguém nunca fez, né? Porque assim, eu consigo ganhar dinheiro em cripto, receber um pagamento em cripto, eu só ouço compra, compra, compra, vende, compra, vende, compra, vende. Parece um ativo de... A bolsa de valores, né? Você compra as ações e vende as ações. Eu quero saber se eu sou publicitário. Se eu consigo fazer um trampo e acabar pegando em bitcoins, o Nano Satoshi, né? Obrigado, vivo rock, vocês são cremosos demais.
1: Obrigado, querido. Mas a gente já falou bastante sobre isso. Inclusive, a gente trouxe algumas pessoas que falaram sobre isso, de receber em seus estabelecimentos, receber por serviços e outras coisas. E essa rede Lightning que a gente falou um pouco atrás aqui no programa, hoje mesmo, é justamente esse, é de receber pagamento. É tipo, bateu, pegou, sabe? Passou o cartão, fez a transferência, em segundos tá ali na sua conta. Por isso que eu até falei pra você, Rodrigo, a gente precisa trazer de novo. Porque tem bastante gente querendo receber em blockchain, em Bitcoin e não sabe como isso funciona. Mas sim, né, a gente fala muito sobre especulação, sobre também proteger patrimônio e outras coisas mais no Bitcoin. Quer falar alguma coisa, Rodrigo?
3: Não. Na realidade, assim, só pra finalizar essa questão do... Na verdade, quero falar, né? Para finalizar essa questão do recebimento, tem muita gente que recebe em cripto, né? Você tem muitas ferramentas hoje que facilita demais, você consegue usar carteira online, carteira em celular, então dá para receber sim, cripto sim. Inclusive, você pode ter comércios, prestadores de serviços, você pode receber em cripto e tem muita ferramenta legal para você usar. Se você colocar no YouTube hoje, como eu posso receber em cripto, né? Quais são as melhores carteiras para receber em cripto? Pô, tem muita ferramenta legal.
1: É isso vale mesmo. A pena.
4: É isso mesmo, esse é o Kryptonine 89. DJ Cadu, o que você preparou de música agora?
0: Vamos de Nacional, um clássico, Legião Urbana, Eduardo e Mônica.
1: Putz, e aliás, daqui a pouco a gente vai falar muito sobre Legião Urbana no do Balacobaco. É isso aí, com Urbana Legião. Toca valeu. Aí, Cadu!

0: Ah, esse foi Legião Urbana. E aliás, daqui a pouquinho tem Urbana Legend do Balacobaco falando sobre Legião Urbana, uma coisa bem especial. Fica aí, daqui a pouquinho do Balacobaco. Rodrigo, chegamos ao final do nosso querido programa. É, pra galera que quer dar aquela engrossada no caldo do feijão, aonde essa pessoa pode buscar informação, meu querido Rodrigo Miranda?
1: Pode acessar a Universidade do Bitcoin lá no YouTube, tem muito material legal lá. Pode acessar lá. Universidade do Bitcoin no YouTube e no Instagram é Universidade do Bitcoin Oficial.
0: Boa! Acessa lá. Como tá o lançamento da IA?
1: Do app? Vai ser lançado, nosso app de investimento vai ser lançado na quinta-feira que vem.
0: Quinta-feira
1: que vem. Pra galera que quer saber mais, e quinta-feira que vem.
0: Bom, já vai lá no Instagram, lembrando, sempre vai no verificado, pelo amor de Deus, tem muito golpe espalhando por aí, tá bom? Então sempre vai no verificado, presta bastante atenção nisso, tá bom? Cadu, muito obrigado pelo programa de hoje, viu, Cadu?
2: Valeu, Yuri, valeu,
0: um ótimo
2: Rodrigão.
0: Final de semana, Cadu.
2: Um ótimo final de semana pra você
1: valeu,
2: também.
1: Valeu, pessoal.
0: Ô, Rodrigo, bom frio aí pra você, depois manda uma foto de você de sunga aí, lá de fora de casa. Não, zoeira, não manda não.
1: Tá bom,
0: É zoeira. Toda sexta-feira, salve da Mente Cripto Nine, até a próxima, na sequência. Essa tem do Balacobaco. Fica aí!
2: Valeu!
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1: Começando com tudo, senhoras e senhores, é porque é sexta-feira. Ah! Zé Luiz.

0: E a criança que você está neste momento?
1: Acabou de cortar o pé.
0: Ah, meu Deus.
2: Ai, meu Deus.
0: Credo. Como assim?
1: Você tá bem?
3: Não.
4: Do Malaco

0: Inexcess Suicide Blonde, é o Dubalacubaco desta manhã de sexta-feira. Tá começando hoje, é um dia do ouvinte, né? Hoje temos dois ouvintes que vão entrar já já aqui.
1: Vencedores do bolão,
0: né? Vencedores do bolão, e hoje tem bolão.
1: Hoje tem bolão, daqui a pouquinho a gente já vai começar a fazer o bolão pelo 30160089. É Brasil e Noruega.
0: Não tem mais bolo. Ô, velho, ontem em Portugal eu sofri, velho.
1: Cara, sofri. Cara, e que zona foi aquela, Zé? Quatro gols anulados.
0: Não, primeiro, mais de 10 minutos de acréscimo. Eu não sei o que os caras estão fazendo.
1: 18
0: minutos.
1: Bateu o recorde. Só não bateu o recorde do jogo lá do bairro, que uma vez a gente queria jogar mais, foram 2 horas de acréscimo.
0: Foi prorrogação, né? Foi prorrogação. É, quase. Cara, que horror. Eu tava torcendo pra Portugal. Eu gosto também, do Cristiano Ronaldo, eu gosto muito de Portugal. E eu queria que Portugal passasse.
2: Nossa, gente, agora, mas eu não dou conta, não tenho saúde pra isso, não,
1: mas
2: gente.
1: Mas deixa eu falar, mas que aquele vídeo não parece que não toca na bola lá. Não, parece que não toca, tá?
0: Então, mas tem o sensor da bola.
1: É, eu vi.
0: Quando
1: o sensor.
0: Quando a bola tem sensor, você sente.
1: Ela sente,
0: Ah, quer dizer, você sente, não. A bola sente.
1: Aí já começou os conspirópolis da Copa, que é maravilhoso, eu adoro.
0: Muito legal, né?
1: E do Messi também. Você viu a entrada que o Messi deu lá, não sei que...
0: Ah, no primeiro jogo.
1: No primeiro jogo lá, que deu uma solada, não tomou nem cartão amarelo. O outro deu uma meia solada daquela, expulso da lata.
0: Então, mas não foi... É engraçado que a gente só lembra disso, né? Mas é uma coisa louca. Hoje eu vou falar, porque aliás, hoje, gente, joga nas 11, às 2 horas da tarde, depois à noite, lá na Record News, vai estar o Salve Espíndola. E a gente tinha uma instrução, entre aspas, pro brasileiro, que quando o cara dá solada acima do ossinho do tornozelo, é vermelho, não tem o que discutir, foi o que o Messi fez. Quando é pisão no pé, solada, amarelo, né? Enfim, isso era... Só que no Mundial não foi só o Messi. Eu vi um monte fazendo a mesma coisa e nada.
1: Mas aí, é que o Messi ontem... gera conspirópolis. É o mais legal de todos pra
0: e
1: falar.
0: E ontem teve realmente o cara, quando eu vi, nossa, quase quebrou o tornozelo do...
1: E o que quebrou lá, hein? Nossa senhora, aquele foi cruel.
0: Agora, cara, vai ficar essa discussão. E aí, bateu no cabelinho do cara, não bateu? Se tivesse outro ângulo, a gente poderia ver melhor, tal.
1: Eu sou a favor da treta. Mano, eu sou a favor da treta. Sei. Vamos discutir, vamos falar, botar as conspirações no ar.
2: Mas, mas eu fiquei arrasada.
0: Cara, foi um baita jogo.
2: Não,
0: né?
2: Foi. Legal, eu sofri demais, gente. O que foi aquilo?
0: Portugal e Croácia. E é bonzinho pra Croácia sentir o que a gente sentiu com eles da outra vez, né?
2: Eu já fiquei arrasada no primeiro gol do Cristiano Ronaldo, quando já foi anulado.
0: É verdade.
2: Falei, gente, que absurdo, como assim?
0: Nossa,
2: e
0: que
2: foi
0: golaço.
2: Um golaço.
0: Quando o Cristiano fez o gol, eu falei, mano, que golaço. Não,
2: maravilhoso.
1: Mas ele, pelo menos, tem um válido ali, né? Desse jogo foi um, né?
0: O de pênalti. Porque daí teve um pênalti que também estão reclamando, mas aí foi pênalti. O cara vai cabecear, o cara primeiro segura aqui na gola.
2: Não, ele
0: depois ele vai
2: inteiro.
0: Abraçando, vai escorrendo e o cara...
1: Zé,
2: ele fez aquele não, pelo amor de Deus. Aquele pênalti. Eu vi o não, pelo amor de Deus, não vai dar, não, pelo amor de Deus. Pelo amor de Deus, não faz um gol. Aí ele puxou, aí deu pênalti.
0: Mas é muito legal a Copa do Mundo, né?
1: É legal demais.
2: É muito.
1: Mano, eu já tô sofrendo de abstinência antecipada só por não ter jogo mais daqui um mês.
0: Dia 8 não vai ter jogo nenhum, tá? Dia 8 não vai ter jogo nenhum.
2: Dia 8 não tem? Que dia que é dia 8?
0: Dia 8 é um dia que fica... Tem 2 dias, 8 e 12, que não tem jogo. Então você fica meio...
2: Gente, eu vou ter que ficar o dia inteiro no shopping.
1: É 13, acho que não tem jogo.
0: 8 e 13? Eu não sei. Eu achava que era 8 e 12.
2: Meu Deus, pelo amor de Deus.
1: Não sei.
2: Como é que eu não me vê?
1: É ruim, né? É tipo, acontece a mesma coisa com Olimpíadas. Ai. Todo mundo fica com qualquer esporte aberto ali e a gente vira especialista daquele esporte por uma hora.
0: É verdade.
2: Gente, como é que eu vou fazer?
0: Eu sei que é dia 8 não tem, porque o Casagrande vai pra Woodstock.
2: Entendi.
0: Ele vai aproveitar.
1: Que legal. Que
0: tá, ele vai visitar Woodstock, tal. Vai, tem a fazenda lá, né? Enfim, que é um ponto
1: turístico.
2: Como é que eu vou viver desse dia?
0: Louco,
2: não, vou ter que ir no
0: né?
2: shopping, vou ter que fazer alguma coisa, vou ter que, sei lá.
0: Não, gente, depois eu já acordei, Suíça jogou com a Argélia, nem sabia que era ontem, velho.
1: É que na verdade foi hoje.
0: Foi de madrugada hoje.
1: Foi hoje, por isso que a gente ontem falou que só tinha 2 jogos, a gente não se atentou que ele já tava depois da virada.
0: Verdade.
1: Então, foram 3 jogos, só que foi depois da meia-noite, então foi hoje o jogo.
0: Então, a Argélia é mais um africano que sai, né?
2: A Argélia foi.
1: E tem mais 2 africanos hoje, né? É Gana e Egito.
0: Egito e Costa do Marfim também. Costa do Marfim.
1: Costa vem é hoje? Peraí.
2: Só uma pergunta.
0: Não é Costa do Marfim,
2: pessoal,
0: gente. Tô viajando.
2: Só um
0: Cabo
2: Verde, gente.
1: Cabo Verde é hoje com a Argentina.
0: Argentina.
2: Só um parênteses.
0: Fala,
2: aqui
0: qual?
2: Na sua
0: meu
2: Twitch.
0: Tio? Minha tia?
2: Aqui na sua Twitch, estão falando que tá sem som.
0: Sem som? Sem som?
2: É.
1: Deixa eu ver se tá, sem som. Mas tudo bem, a gente continua, né?
0: Ah, tô ouvindo pelo site e vendo pela Twitch.
1: É, tava mesmo. Já tá mais resolvido.
0: Pronto, voltou o som, gente. Voltou o som da Twitch. Então, tá. Desculpa aí. Tá.
2: Então, e aí, do Cristiano Ronaldo. Gente, meu Deus, vou ter que voltar no Cristiano Ronaldo porque eu não aguento.
0: Vai.
2: E aí depois, bonitinho. Quando ele foi tirar o Cristiano Ronaldo, eu fiquei chocada.
0: Nossa, ele ficou.
2: Chocada.
0: Ele olhou assim.
2: Eu também, tipo, eu quase falei, não, é a hora.
0: Ele entendeu, mas ele não ficou meio na hora.
2: Mas ele ficou putaço.
0: A hora que eu vi, falei, vai sair Cristiano Ronaldo, porque eu vi pela cara dele, ele fez assim.
2: Não, aí ele, tipo, não, ele só faltou falar, não, mano, agora não.

0: Mas ele
1: sentiu, né, velho?
2: É óbvio.
1: Pô, o cara quer fazer gol, velho.
0: Ele não, tipo, já pensou se saísse ontem? E aí acabou.
1: E eu e Rafa vimos os dois jogando bola na época. Modric e o Cristiano Ronaldo, como jogava. E Modric foi a última Copa, foi super bonitinho. O Cristiano foi até ele,
0: foi,
1: né?
0: Muito fofo,
1: conversaram,
0: sim.
1: E eles fizeram, o Cristiano fez e toda Portugal fez uma homenagem pro jogador lá que morreu no acidente, lembra? 21.
2: Sim, sim.
1: Enfim. Mas foi um baita jogo.
0: Um
1: o pessoal vai reclamar e acho que tem todos os dias de reclamar, porque realmente a jogada é bem estranha.
2: É,
1: né?
2: Bem estranha.
1: Eu,
2: né,
1: na hora falei, tá impedido. Porque eu vi o cara subindo, falei, ele cabeceou, o outro tá impedido. Falei, tá impedido. Até falei pra Rafa, tranquilo, tá impedido. Né? Aí replay, eu falei, tá impedido. Mas aí eu falei, cadê o toque nessa bola? Eu não tô vendo. E eu lá, tocou sim, tocou.
2: Tocou. Olha ali, o sensor ali, ó. O sensor tocou.
1: Ai, gente, mas como é que chama? Ô, chat, me ajuda. Quando tem aquela ilusão, a bola saiu, não
2: ilusão
1: saiu.
2: Idiota.
1: Não, não é ilusão idiota. Ela tem um nome que parece Pleiades. Plachedeles. Paralax.
2: Para quê?
1: Para matá-lo.
0: Sei lá. Paralaxe. Aqui, ó.
1: É, paralaxe. Isso, paralaxe. É uma paralaxe. Ai, você realmente está vendo num ângulo que não dá para ver, mas o cara tocou. Tá? É isso que o Portugal vai falar.
0: Eu sei que foi desesperador, mas depois no final foi bonitinho.
1: Mas foi um golaço, foda-se. O que interessa é que foi.
0: Foda-se.
1: O interessa é que puxamos, foda-se tudo. E, pô.
2: E como tá a festa da. Lá em Portugal tá a festa da foda.
1: Estamos fazendo a festa da foda em Portugal, porque foda-se todos. Vamos lá, vamos lá, alegria. Né? E foda-se.
0: E aí no final, depois ficou, né, lá, a gente tava assistindo pela Casa TV lá, tá, não sei o quê. E aí o que aconteceu? O menino, eu não sei quem foi, o repórter fez a entrevista lá com o Cristiano Ronaldo.
1: Cristiano
0: foi muito bonitinho, inclusive. E aí o Cristiano Ronaldo mandou um beijinho. Ele falou um beijinho para todos os brasileiros. Ele falou exatamente isso.
1: Eu tenho família no Brasil, a irmã dele mora aqui, né?
2: Ele falou várias vezes já do Brasil nessa Copa, tá bem legal. Cristiano
1: Você
2: Ronaldo.
1: Você já viu o Cristiano falando brasileiro?
2: Come to Brazil.
1: A gente precisa achar. É muito engraçado, porque ele fala brasileiro. Perfeito. Tipo eu brincando, né, com português. Você vai à piscina hoje, portanto, que foda-se. Que assim
2: ele fala português.
1: Ele fala, e aí, rapaz, tudo bom? Legal, mano? Tranquilo? E não parece o Cristiano falando.
2: Que legal. Que
1: até
2: legal.
1: A voz muda, velho.
0: Mas é bonitinho. Mas é ele falou mais um beijinho pra todos os brasileiros.
1: Um beijinho.
0: Ai, meu Deus.
1: Beijo,
2: Cris.
1: Sempre me apoiam. Dias de hoje.
2: Dias de hoje.
1: Porque os ouvintes vão entrar, Rafa. Você quer trazê-los?
0: Ouvintes, vem cá.
2: Nossa, eles vão chegar bem.
0: Pode trazer.
1: Andrezinho.
2: André, a comida é boa? Primeiro, a comida é boa.
1: É, precisa ver se a comida é boa.
2: André, a comida é boa?
1: Deixa eu ver. 5.
0: É boa. Falaram que é boa.
2: Senta aqui sem eles passarem na frente da
1: aqui.
2: Câmera.
1: Aqui nessas duas. Explica cadeiras. Pra eles da câmera.
2: Vamos lá. Dias de hoje, dispara aí.
1: Vão entrando aí, cuidado pra não bater a cabeça, os ouvintes estão entrando. Dias de hoje.
2: Hoje.
1: Então, hoje é sexta, 3 de julho, tá? Rafa, manda ver, vai.
0: Manda ver. Dia Internacional Sem Sacos Plásticos.
1: Olha aí.
2: Nossa, que susto.
1: Sem sacos.
0: Ficou com medo,
1: dia,
0: né, Yuri?
1: Internacional sem
0: saco.
2: Eu assustei um pouquinho.
1: Olha, o Dia Internacional Sem Saco, a Rafa vive esse dia todo dia, porque ela nunca
2: não
1: tá
2: tem
1: com
2: saco.
1: Saco.
0: Não
2: tem saco.
1: Vamos ser onde? Ah, não, não
0: e
1: tem
0: sem
1: saco.
0: Entendeu?
1: Vai, que mais, Rafa?
0: Em Portugal, não podia deixar de falar de Portugal. Hoje, exatamente. Maravilhoso. Dia Nacional do Vinho.
1: Olha, aí,
2: bora.
1: Vamos beber.
0: Ai, hoje eu não vou poder beber nada, gente.
1: Beba todos.
0: Não vou poder beber. Hoje eu vou fazer exame. Sabe aquele exame Holter de colocar no coraçãozinho e ficar 24 horas? Sim. Não pode beber álcool. Ai, é azada.
2: Vocês trouxeram vinho, ouvintes? Não.
0: Ai, que bom.
2: Dizer, mas dia do vinho hoje, você devia ter trazido,
0: mas...
2: Vocês
0: precisam pôr. Em Portugal.
2: A cara dos doidos.
0: Em Portugal, gente.
1: Vamos lá. Rafa, continua. Dia de hoje, vai.
0: Dia Nacional de Combate à Discriminação Racial.
1: Tá.
0: No Brasil. Dia do Ministério da Justiça.
1: Oi.
0: Olha lá, José, agora vai pra você. Dia dos Incrédulos.
1: Olha aí, sou eu mesmo.
2: Não acredito em nada. Eu acredito em Hollywood.
1: O Yuri acredita em Hollywood. Tudo é Hollywood.
2: E nos conspirópolis da Copa, eu também acredito.
1: O Yuri acredita dos lagartos. Como é que é lagartixianos? Como é que chama?
2: Lagartixiano.
1: Fala, Rafa.
0: Peraí, antes de eu continuar aqui, deixa eu perguntar: hoje tem jogo? Normal. Tem. E que jogos tem?
1: Putz, lá vem ela fazer pergunta.
2: A gente já falou, tem.
0: Não falou, não.
2: Falou Argentina e Cabo Verde.
0: Que horas? Eu quero saber que horário.
2: Sete da noite, Argentina e Cabo Verde. Austrália e Egito, 3 da tarde.

0: Ah, já que teve parece. Suíça e Argélia, foi meia-noite. Tá faltando um.
1: Tá vendo?
2: Olha aí. O que, que é? Peraí, os dois ouvintes sabem tudo.
3: Colômbia.
4: Colômbia e Gana.
2: Colômbia e Gana.
4: Às 10h30.
0: Ah, não, 10h30. Ah, pegou mais um Colômbia de agora meia aí.
2: É, Colômbia e Gana.
0: Não tem mais.
2: Não tem mais bobo na cola. Fala, Rafa, vai.
1: Aniversário dos municípios de Montes Claros, Ubá e Três Pontas.
2: Minas Gerais.
1: Ai, que gênio você. Cocalzinho de Goiás.
2: Goiás.
1: E Brasileia. Agora eu quero ver.
0: Agora eu quero ver. Brasileia fica Minas Gerais.
2: Não, fica em Goiás, porque é Planalto, Paulinho.
1: No Acre.
2: Shit.
1: Aniversariante, famosos.
2: Famosos celebridades.
1: Tom Cruise, 64 anos.
0: Grande Tom.
1: Do piloto Sebastian Vettel, 39 anos.
2: Homenagem pro Vettel. Vai, Fórmula 1. Essa é a antiga, tá?
1: Eu ia falar, tá meio caído isso, hein?
0: Nossa, é grave e silenciosa.
2: A nova é.
0: Mas é da hora, quando você tá lá no autódromo, é bem legal o som da nova também, tá? Ele é mais grave.
2: Mas eu gosto quando também você já foi pra na Fórmula E.
0: É.
1: Não tem nada.
2: Vai.
1: Posso continuar, gente?
2: Sebastian Vettel, tudo isso por você, hein? E olha que eu te odeio.
1: 39 anos, gente.
2: Não tem mais bobo na forma.
0: Então chega para todo.
2: Vai.
1: Carlos Alberto Richelli, o ator, 80 anos.
2: Olha,
1: 80.
2: Oitentou.
1: Que parece que ele tem 45.
2: Eu não sei onde vocês pegam esse
0: com vocês não.
2: Esse dia de hoje deve ser do manual cataveio de pessoas famosas, né? Porque, meu, eles vêm com cada uma.
1: Mano, tá lá, adoro cinema.
0: Manual é o caminhão.
2: Caminhão, cataveio, manual.
1: Mas o que eu faço o quê?
2: Tá bom. E a Bruna Lombardi. Vai, Rafa, quem mais?
1: Peraí. Meu filho tá falando. Peraí, filho, eu já te respondo.
2: Que
1: filho
2: tá falando?
1: Ele tá falando. Oi, mama, bom dia.
2: Bom dia,
1: filho. Peraí. Calma.
2: Não, a gente tem todo o tempo do mundo.
0: Fica tranquila.
2: Não tem nada.
0: Hoje não vai ter nada.
1: Pera um pouco, eu tô aqui.
2: Tem os ouvintes que eu preciso
1: apresentar. Na música, hoje, peraí. Hoje faz 57 anos da morte do Brian Jones.
2: Dos Stones. A gente teria que buscar uma música antiga, né? Mas eu me revolto, eu não vou tocar. Porque eu tenho certeza que Brian Jones ficaria muito orgulhoso
0: dessa. Que é nova. E ele não tocou.
2: Ele não tocou. Mas, no clipe, tem ele lá, velho. No IA. Quer ver? Vai.
0: Tem?
2: Tem.
0: Acho que não.
2: Não? Eu acho que tem ele. Olha lá.
0: Acha aí, Zé.
2: Faz o seguinte, Yuri. Fica procurando.
0: Tá bom.

0: Isso é uma obra de arte, né?
1: I'm Mick Jagger, I'm happy, I'm proud to be here. Thanks to Galacubaco, I appreciate.
0: I am too.
2: Então, a gente tocou, embora seja o Brian Jones, porque eu quis.
0: É, eu sei, né?
3: Não, mesmo porque esse clipe é um pouco antigo, né?
2: Ó, oh, quer ver? Isso vai ser legal que eu vou tocar agora, gente. Mano, vocês não vão acreditar. É um clássico do rock and roll, por quê?
3: Seria aniversário de Andy Fraser, da banda Free.
2: Sabe o Free?
0: All right now. Cara, eu não lembrei ainda, sabia, Zé?
2: Ah, é?
0: É.
2: É sério?
0: Eu acho que isso é mais geração Cocum do que eu tô pensando.
2: Não, é muito mais. Isso aí é clássico. A gente vai voltar lá pros 70, cara.
3: Olha que maravilhoso.
0: Mas eu conheço várias coisas de 60, 50, mas essa especificamente... Vamos ouvir pra ver se eu
2: ouvi. Vai conhecer 70, ouvir 60 e escuta. Ah!

0: Baker clássico dos anos antigos. Tem sempre um Rickenbacker desafinadinho, ó. All right, now the best of three. Eu tô tocando aqui. Nas antiguidades, vai, Rafa, quem?
1: É, hoje faz 55 anos da morte do Jim Morrison.
0: Então vamos de Doors, Doors,

0: Yeah.
1: Deixa eu apresentar rapidinho os nossos ouvintes que estão aqui, meus queridos, estão ali, trouxeram comida. Eu tô falando de Bruno Cavano e Juan Takamoto-san.
0: Aê! Bonsai, arigato, sayonara!
1: Aonde tá a japonesice de vocês?
2: É, da onde, gente? Tô procurando.
3: Peraí, pá. Documento, eu acho, né?
1: Cavano, você tá bom, velho?
3: Tudo bem, Zé, graças
1: linda
3: a Deus.
1: Linda blusa, hein, ó.
3: Obrigado.
1: Belíssima.
3: Boa, né?
1: Blusa.
4: Clube Rock imitando um símbolo da CBF.
3: É isso aí.
4: Muito bom, muito bom. Vai, Brasil.
3: Muito obrigado.
1: Juan Takamoto, Ohayou gozaimashite. Não fala nada, né? Juan, aproxima bem o microfone de você. Tá dando uma ambiança, né, Yuri? Aí, beleza. Ô Takamoto, gostei da camiseta também. Isso aí é um anime, é isso?
5: É, Naruto.
1: Ah,
5: é
1: Naruto. Pô,
4: Naruto. Claro.
1: Naruto bonito.
2: Aí, Zé, pô.
1: Como é que você não sabe?
4: Ô, Zé, vamos fazer uma análise.
1: Eu tô com uma camiseta linda do Japão, vocês viram? É. Alguém viu?
3: Bonita.
1: Ninguém elogiou.
4: Tá meio, tem uma zinha meio falhada, acho que ela tá desgastada.
1: Não, é assim mesmo.
4: Ah, tá.
1: É moda.
4: Ô Zé, vamos dar uma analisada na parte alimentícia?
1: Vamos, o que vocês trouxeram?
4: Vamos lá, o primeiro Cavano, o que você trouxe, Cavano?
3: Cara, eu trouxe um bolo especialmente feito pra vocês.
1: Que bonito.
4: Pega na mão, pega na mão. Do que é o bolo, Cavano?
3: Ele é de cenoura com chocolate, depois posso passar a receita pra vocês, eu pego lá na loja.
4: Mas você comprou, né?
3: Eu comprei. Mas não, é excelente.
4: Você falou que é um lugar bom em São Caetano, né?
3: Lugar bom. Fica do lado do escritório ali em São Caetano.
2: Não, mas a cara tá ótima.
1: O que você faz da vida, Cavano?
3: Eu trabalho com ar-condicionado, Zé.
4: Tá. Você instala?
3: Faço instalação, manutenção, vendas.
4: A empresa é sua ou você trabalha pra alguém?
3: É do meu cunhado.
4: E se o cunhado fosse bom?
1: Eu começava com o cu.
4: E você se dá bem com ele?
3: Vai bater com o cu. Sim, super bem.
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1: O que você trouxe?
5: Eu trouxe esfirra, eu que fiz.
4: Aê!
5: Como eu prometi pro Yuri, né? Se eu acertar
2: seu
5: pão, não.
2: Eu que fiz.
1: Caramba,
5: passo a passo. Mano, quiser a receita, Rafa.
1: Sabia que você era bom nisso, não? Pô,
2: não
1: legal.
2: Sabia disso, não.
4: Ele trouxe uma tapa vale, mano.
2: É tapa vale, Yuri.
4: Ah, foi mal.
2: Tapa vale.
1: Gente, vamos colocar no papo o Alexandre Lupe, que deveria estar aqui, né?
4: Mas pelo visto. Pelo visto, Alexandre Lupe não veio no grupo, né?
1: Saiu do grupo.
6: Não veio.
2: Não veio.
6: O Alexandre.
1: Olha lá.
6: Não veio, Alexandre não veio e não trouxe nada.
2: Olha que absurdo.
6: O Ale mandou dizer que não veio e não trouxe nada.
2: Ale. Mas é uma palhaçada.
1: O Ale falou, vou não vir, não dava pra ele vir, mas cara, eu recebi um negócio. O que é isso aí, gente?
4: Vamos aqui analisar, velho, aí, ó. Recebi um saco plástico.
6: O Ale não veio.
4: Pera aí, vamos ver aqui, ó. Tá escrito: padaria, itens, pães salgados e recheios, mini croissants, peru, queijo, o total do valor que ele comprou.
2: Yuri,
4: não, desculpa!
2: Oh,
4: e tá aqui, ó.
2: Delicado, né?
4: Quem mandou? Alexandre Lupe.
2: Ele é elegante.
1: Palmas pro Alexandre, o cara é elegante.
4: O cara é elegante. Ele mandou comida. É um traidor. Mas mandou comida.
1: Assim, olha. O nosso chat tá assim. O pessoal tá mandando uns abraços. Tratante.
4: É um tratante.
6: Imagino.
4: Falso. Olha, eu não vou mentir. Eu prefiro a comida do que o Ale. Talvez, mas...
6: Mas eu... E ocupa menos espaço no estúdio também.
2: Meu Deus!
1: Mas não tem problema, Ale, fica pro
6: lado
1: próximo.
6: Não, gente, não. Não, mas eu falei com essa aí, inclusive falei duas vezes. Falei de não ter ido e falei de não ter levado o que eu faço. Porque isso aí foi um carinho só pra não falhar com o rango também, que só faltava essa. mas eu queria estar perto dessa dupla aí e experimentar essa esfirra aí, hein? Já me chamou a atenção essa esfirra.
5: Tô esperando o convite pra próxima.
4: Olha aí, ó. Não, você tem que acertar o bolão que a gente vai fazer daqui a pouco.
1: Nós vamos fazer o bolão daqui a pouco. Ale, vamos lá.
6: Então eu vou ter uma segunda chance, é isso.
1: Peraí, vamos lá, vai, vamos já. Ale, segunda chance. Peraí, calma aí, galera. Ale Lupe, vai, já vou marcar aqui teu palpite, tá? Ale Lupe, Brasil e Noruega, qual o teu palpite, Ale?
6: Ai, Jesus do céu, eu queria ser otimista.
1: Eu vou dar o meu.
6: 1-0, vai.
4: 1-0 pra quem?
6: Brasil.
4: Brasil, boa, boa.
1: Eu vou dar o meu palpite já.
4: Zé.
1: 1-1.
2: Dá a caneta.
1: Vamos pros pênaltis e a gente sai.
2: É, eu vou
4: Você tá tão tenso assim?
2: Não, então eu vou diferente. Rafa. Eu vou 1-1, vai pros pênaltis, Brasil fica.
1: Tá, então peraí. Eu acho que o Brasil sai.
6: Seja, o Zé, o Brasil sai.
1: O Zé, o Brasil
6: sai. O Zé, o Brasil sai. É isso.
1: O Zé, o Brasil sai. Tá.
4: Bom, aí vou eu então, né? Assim. Dessa vez eu vou dar uma reconsiderada.
1: Tá.
4: 3-1, Brasil vai pra cima dele!
1: Eu adoro essa alegria tóxica do Yuri.
2: Nossa, toxicidade.
6: É pra não ganhar o bolão e não precisar levar rango.
1: Ele faz isso, é truque.
6: A sorte é que ele vai estar aí, então tudo bem. Né?
2: Você falou 3 a quanto?
4: 3-1, Brasil. Eu... Vai pra cima deles, Brasil.
1: Eu ganhei
2: Yuri,
1: o bolão.
2: Yuri, você acha que vai esfriar?
1: É. Eu ganhei o bolão, o último não trouxe nada, mas trouxe meu estômago, então eu vou comer, tá?
4: Tá okay?
1: Combinado. Mas peraí, Ale, vamos lá. Pronto! Tá no ar o É da Sua
6: Bom
1: Conta.
6: Dia, gente!
4: Bom dia!
1: 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Me manda, meu velho.
6: Como é que tá a saúde de vocês?
1: Eu tô
6: física?
1: Bem, ainda bem. Tô bem.
2: Tá ótimo.
6: É, então, precisa ter isso em primeiro lugar pra entreter essa molecada.
1: É verdade.
6: Depois, outra coisa, assim, né, cara, agora é um período desafiador esse, porque nem todos os adultos conseguiram tirar férias aí, né, e coincidir com as férias escolares e tal. Então o negócio é aproveitar o tempo que tiver pra tirar a criançada da frente dos videogames, né, curtir parque é legal, praia, mesmo com frio é bacana, a molecada dependendo da idade aí se diverte bastante, sei lá, com futebolzinho na areia, fazer brincadeira com túnel, com brinquedo, enfim, acho que eu fui muito na minha infância agora, gente,
1: não, desculpa. Tudo bem.
6: Fazer uma...
1: Tá, tudo bem, eu
6: fui muito na memória agora.
1: Eu toquei uma música.
6: Ó, sabe o que rola aqui também, aqui em casa, que às vezes é divertido com a molecada? Receita. Você fala, vamos inventar um doce de qualquer coisa, a molecada pira.
4: Ai, é verdade.
6: Aí já procura na internet.
1: Eu acho legal isso.
6: Cria brinquedo com sucata. Tem vídeos na internet aí que ajudam.
1: Eu inventei faz tempo, já virou um hit. Vocês lembram que eu criei o basquete chulé?
4: Nossa, é um clássico.
6: Como é que é?
1: O basquete chulé é assim, você tem uma escada na sua casa, você pega o sapato da família, papai, mamãe, titio, todo mundo que mora, irmão, irmãozinho e então, tal, põe o sapato tudo lá embaixo aberto. E lá de cima, você pega uma bolinha tipo de ping-pong ou de tênis e deixa ela correr na escada, fazer to, to, to, to, to, e vai acertando. Cada sapato tem um valor, é o basquete chulé, um basquete dentro dos sapatos. É legal.
6: É. Muito bom, muito bom. Tem gente que faz chafariz chulé, mas esse a gente conta fora do ar outro dia. Agora, ó, mas é isso, né, cara? 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
6: Como diria a Luquinha, que eu tô com saudade, se divertir a valer, né? Mas enfim,
1: esta,
6: é isso aí.
1: Esta criançada se divertindo a valer. Sessão da tarde. Obrigado, Ale!
6: Essa valeu. Turminha do barulho vai se divertir a valer. Tchau, gente, até segunda.
1: Tchau, Ale, até tchau, segunda, tchau. Valeu.
2: Final de semana.
1: Ou, deixa eu falar uma coisa pra vocês. Nós temos... gente, precisamos organizar.
7: É.
1: Porque se organizar,
7: todo mundo come. Eu já tenho uma opinião aqui.
1: Você tem uma opinião
7: aqui? A gente não vai fazer o qual é hoje. E a gente vai fazer o bolão.
1: Tá, então vamos só de bolão, pode ser.
7: Porque
1: pode
7: daqui
1: ser.
7: A pouco tem Urbana Legend.
1: É verdade,
7: aqui no programa, exatamente.
1: Aí. E aí eles vão tocar nesse estúdio aqui.
7: Qual estúdio, Zé?
1: Esse estúdio aqui.
2: É 489.
7: Ali,
2: Zé.
7: Ali.
1: 488 ou 489 hoje?
2: 489.
7: E aí ele tava em reforma.
1: É. Eles vão tocar. Urbana Legend, eles vão começar uma turnê muito legal, 30 anos sem Renato Russo. Então a gente vai falar sobre isso. Tá com
7: ele? Ah, com ele.
1: Tá com ele? Então, peraí, não vai ter qual é... Não
2: tem
1: sei
2: bolão.
1: Que
2: gente...
7: Bolão.
2: Tem
7: um bolão. Bolão. Daqui a pouco, bolão.
1: Legal, hoje vamos fazer só o bolão, ó.
2: Isso.
1: 30160089, quem quiser participar do bolão, tá bom?
2: Vamos
1: tá
2: comer,
1: bom.
2: Né?
1: Então vai, vamos comer. Vamos agora comer. Vamos comer. Vamos vai, comer. Ó. Os ouvintes trouxeram aí. Oh. Oh.
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0: arme um barraco, escutando do Balaco Baco.
1: Meu, é muita comida boa, velho.
2: Ah, e você não sabe. Vai ter mais daqui a pouco, você já vai descobrir.
3: É mesmo? É.
1: Pô, hoje tem o Urbana Legend, daqui a pouquinho nós vamos mostrar um especial, eles gravaram lá no estúdio, não é?
2: 489. Zé, já quer fazer o bolão de cara?
1: Então, deixa eu engolir.
3: Eu tenho mais um palpite aqui.
1: Ah, manda, qual?
3: Do Lucas Rondelli, Pitutu, meu filho.
1: Então, peraí, vou por aqui, peraí, Lucas. Qual é o palpite do Lucas?
3: Ele foi ousado, sofrido, viu?
1: Fala.
3: 3-1 Noruega.
1: Oxi.
3: Mas ele,
2: ô, Lucas,
3: ele
2: vai tomar banho você.
3: Não, ele falou assim, mano, não dá, o Cyborg lá é um Cyborg, a seleção sempre faz cagada e perde a bola, não,
1: assim,
3: com um passe errado.
1: Agora falando sério.
2: Quem é Cyborg?
1: É o
3: Haaland.
1: Rola. O Rola. É uma coisa que eu acho, né? O Brasil nunca foi favorito pra mim, eu sempre disse que favorito era Espanha, França e Argentina, né?
2: E você falou que é a pior seleção que você já viu.
1: É o pior Brasil que eu já vi jogar, fato, né? Eu já vi vários Brasis, mas esse é muito ruim. Só que ele vem numa evolução, essa é a única esperança. Ele jogou muito mal contra Marrocos, jogou pro gasto contra o Haiti, aí jogou momentos bons contra o Japão. Se jogar o mesmo futebol que jogou contra o Japão, contra a Noruega, perde. Agora, se subir mais um degrau e melhorar, a tendência é melhorar, né? Uma semana de treino e tal, talvez melhore. Aí consegue fazer alguma coisa, daí eu acho o empate.
2: Mas a lenda é que o Ancelotti fez um espaguete pra todo mundo lá italiano.
3: Nossa, que delícia.
4: Espaguete que eu vou fazer no... isso aí.
3: Não, e aí assim, né, gente? Porque, desculpa, meu filho tá entendendo muito de futebol agora. Tá, para, ele tá animadíssimo.
2: Eu também.
3: Aí ele colocou assim, Yuri, a Noruega não erra no contra-ataque. Fácil desse jeito. Então vai, olha, levar uma chapuletada.
1: Uma chapuletada, não sei. Também.
2: Especialista Lucas falando.
3: Aí agora, tem mais um só.
1: Ah, tem
3: pra
1: mais
3: finalizar.
1: Um. Ah.
3: Dona Anice.
1: Opa.
3: Dona Anice, minha mãe.
1: Dona Duncan não vai participar, Yuri?
3: Então, cadê
2: ela? Eu acho que hoje ela deve estar com, sei lá, deve estar no banheiro.
3: Mas daqui a pouco ela aparece.
1: Desagradável.
2: Não mandou ainda.
1: Puxa vida. Ó, os dois, o Juan não pode participar, tá? Nem o Bruno, vocês dois já participaram, tá?
5: Sim.
1: Vocês querem dar palpite até dá, eu não vou nem anotar, mas...
3: Que horror.
1: Não, gente, a regra
2: é essa.
1: A regra é essa.
2: E aliás, comi
3: não,
2: esfirra,
3: não, mas eles
2: tá?
3: podem falar, eles podem conversar.
2: Pode. A esfirradeira é gostosa, viu?
1: A esfirra do
3: eu
1: Juan?
3: Eu vou pegar agora.
2: Ô, Juan, esfirra boa.
1: Esfirra boa. E o bolão dele, depois nós vamos no bolinho dele. Vai, sua mãe, Rafa.
3: 4-1 Noruega.
1: Nossa, o pessoal tá...
3: animado.
1: Animadíssimo. Vamos ver os ouvintes pelo 3016-0089 se quiserem participar. Alô, bom dia.
2: Ó, como vai você?
1: Quem tá aí?
6: Oi, bom dia.
1: Oi, bom dia. Quem é você?
6: Oi, é a Kátia.
1: Palmas pra Kátia.
2: Grande Kátia, abaixa o rádio.
1: Kátia, zero...
6: Baquei.
1: Isso, zero teu rádio, senão fica... Kátia, Átia, Átia, rádio, rádio. Kátia, você tá bem, querida?
6: Tô bem, e vocês?
1: Tudo bem. Você tá falando da onde, Kátia?
6: Eu tô indo pro Bom Retiro, mas eu sou de Pirituba, perto da terra da Rafa.
1: Ah, perto
3: da freguesia.
1: Aliás, Pirituba é minha terra.
2: É isso.
1: Pirituba é minha terra, joguei muita bola em Pirituba. Eu jogava no CAP, Clube Atlético Pirituibiense.
2: Olha aí, que bonito isso.
1: Ô, minha querida...
2: Pirituibense.
1: Qual o seu nome? Repete de novo.
6: Kátia,
1: você quer participar do Balacolão, que é o bolão do Balacubaco?
6: Quero sim.
1: Bolão Cubaco, né? O nome disso aqui. Tá, então vai, Kátia, seu palpite.
6: Eu vou colocar 1-0 Brasil, vai ser sofrido, mas a gente vai conseguir.
1: Boa, Kátia, 1-0 Brasil. É Kátia do quê, Kátia?
6: Kátia Patusso.
2: Patusso?
3: Kátia, o quê?
6: P-A-T-U-S-S-O.
2: Patusso.
3: Você falou 1-0?
6: 1-0 Brasil.
1: Não se preocupa. A Jéssica vai te atender, não desliga pra anotar seus dados. Se você acertar, você vai vir semana que vem aqui fazer o participar aqui com nossos ouvintes. Estão aqui, tá?
2: Vai ser na
1: o Bruno e o João. Não sei, vamos pensar.
2: A gente decide daqui a pouco.
1: Contando muita coisa.
6: Tá bom,
1: obrigada,
6: um beijo pra vocês.
1: Não desliga, Kátia.
6: Tá bom.
1: Vai, pode.
2: Dois pra baixo.
1: Pode prender. Prende a Kátia, beleza. Vamos pegar um outro. Alô, bom dia.
2: Olha como vai você?
1: Quem tá
7: bom
1: aí?
7: Bom dia, Zé.
1: Bom dia. Quem é você?
7: É a Mama.
1: Palmas pra Mama. Impressionante como essa mulher consegue ligar.
3: Menino, tem um
2: ela
3: tempo,
2: tem
3: técnica.
2: Né?
1: Olha.
3: Uma loucura.
1: Mama, você quer participar do bolão, é isso?
7: Do bolão.
1: Tá, Mama, just come.
2: Errou a outra vez, hein, Mama, mas tudo bem, vamos lá.
1: Vamos lá,
2: seu
1: Mama.
2: Seu palpite.
7: 2-1
1: Brasil. É um bom placar, mamá.
2: É o placar da segurança.
1: É o placar
2: do conforto.
1: Tá batendo o pênalti no meio. O pessoal sempre fala assim, né? Fulano vai bater o pênalti de segurança, bate no meio. Que segurança é essa, meu irmão? Pênalti, né? Cala a boca, velho. Bate no meio, o goleiro fica assim, ó. Bate no goleiro, né? Que segurança. Mamá, eu vou pedir uma gentileza a você. Pra não, você sabe como é que é o lance. Ganhou, você vai vir na semana que vem. E aí vai ter que trazer comidinha.
7: Pode deixar. Eu
2: não
7: ia
2: trouxe
7: levar bolo de cenoura hoje, mas não pude levar.
2: Tá, bolo de cenoura, quem trouxe foi o Cavano.
1: É, Cavano trouxe um bolo muito bom.
2: Se possível, não repita.
7: Mas eu ia fazer, né?
1: Ah, mas você pode fazer. Ele também fez. Ele fez o favor de comprar.
3: Imagina. Maravilhoso. Ele é dos meus também.
1: Cada um faz do jeito que dá. Eu também faço. Eu faço sempre bolo pra Rafa. Eu faço de laranja, formigueiro, né, amor? Não é legal?
3: Ai, gente, laranja, formigueiro, dos alunos, maravilhoso.
1: E eu faço o favor. Eu compro lá, faço o favor de levar pra casa.
7: Querida... Eu queria comer essa esfirra aí.
2: Ai, menina. Do Juan, velho.
1: Cirra do Juan tá boa.
2: É boa.
3: Olha agora.
1: Obrigado, mamão. Um beijo. Aguenta aí. Ah, não desliga, tá? Aguenta aí. Precisamos pegar suas informações. Mais um? O que vocês acham?
2: Vai, mais um, Zé.
1: Mais um. Deixa eu pôr um. Deixa eu ver, tá tocando música? Não tá. Ai! Nossa, bicho, assustei. 30160089, esse é o bolão do Balacubaco, bolão cubaco. Né? Alô, bom dia.
2: Como vai você?
1: Quem é?
5: Bom dia, vou bem, vocês?
1: Vamos muito bem. Quem é você?
5: Eu sou a Ana Paula.
1: Ana Paula. Nossa, Ana Paula, você ligou ontem, ligou antes de ontem.
5: Não, sou uma outra Ana Paula.
1: Não é possível. Tá. Quantas Ana Paulas? Paula. Existem várias?
2: A gente não tinha só um ouvinte Ana Paula?
1: Eu acho que era só uma Ana Paula.
2: Eu também.
5: Não. É tudo irmã do mesmo pacote, da mesma farinha, mas somos diferentes.
3: Mesmo pacote, mesma farinha, adorei.
1: É Ana Paula do quê, Ana Paula?
5: Desculpa, não entendi.
1: Seu nome é Ana Paula?
5: Ah, Ana Paula Figueiredo.
3: Figueiredo.
1: Querida Ana Paula Figueiredo, você quer participar do bolão, né? Então, vamos lá. Qual o teu palpite?
5: 2-0 para Brasil.
1: 2-0
2: Brasil, boa.
3: O povo tá contido, né?
2: Os ouvintes estão muito mais otimistas do que vocês.
1: Os ouvintes são otimistas, é isso que é bom, né, cara? Eu adoro esse otimismo tóxico. Aninha, querida, vou te pedir um favor, não desliga, a Jéssica vai anotar os dados, caso você acerte, você vem fazer o programa junto com a gente, tá bom?
5: Sim, senhor.
1: Muito
5: Espero ver vocês semana que vem.
2: Espero que você acerte e traz alguém gostoso.
1: É. Cara, obrigado, Ana. Eu fico pensando, né? Se eu acertar, empate, pênalti, Brasil perde. Meu, os ouvintes vão vir muito triste aqui, não é não?
3: É, né?
2: Não, na verdade, não vai ter
3: não
2: ouvinte.
3: Não vai ver. Só você deu isso.
1: Ah, só eu acertei.
2: Mas aí você vai ter que trazer comida pra nós.
8: Pra todo mundo.
1: Vamos investir no A1. Daqui a pouquinho tem Urbana Legion ao vivo aqui no Balacubaco, tocando, conversando com a gente, falando da turnê deles. Vai ser muito legal, tá ok?
2: Ok.
1: Metallica.

0: gosto, sabe do quê? Ah. De falar pros outros assim, seu bosta.
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1: Então, gente, falamos e eles vieram. Urbana Legion tá aqui no estúdio da Rádio Rock. Todo mundo aqui. Egípcio, Léo, a Helena veio, PG. Fazia tempo que eu não via todos vocês.
2: Fazia muito tempo.
1: É,
2: né?
1: Bastante tempo.
2: A Helena fazia muito tempo.
1: Nossa, Helena fazia um tempão, né?
2: É.
3: Eu tava de férias no exterior, mentira.
2: Não é nada.
4: Às vezes estava fazendo.
3: Eu tava trabalhando no exterior, né? Fazendo turnê fora do Brasil.
5: Olha aí, não é
3: chique. Chique.
5: Esfrega na cara, né? Esfrega.
1: Chique demais.
5: Ô Zé, e tem uma novidade aí.
1: Qual é a novidade aí?
5: Trouxeram mais comida.
1: Nossa,
5: trouxeram.
1: Gente.
2: Yuri, tá bom,
1: quem tá em imagem, radiorock.com.br, twitch.tv/zelisrock, vai ver, dá uma geralzona, mostrando os ouvintes. Olha lá, o Bruno tá lá, o Juan tá lá, a banda tá aqui. E no meio. É muita comida.
5: É muita comida. Egito, faça favor de fazer o que. Falar o que vocês trouxeram, por favor.
1: Você trouxe, Egito?
4: Cara, eu sei que o pedágio é o pão de queijo.
1: Pão de queijo, é o jabá. Então... A gente não esconde que a gente só toca pro jabá.
4: Então eu já sei qual que é o pedágio, que é o pão de queijo. Aí hoje eu trouxe também uma carolina de chocolate.
2: Pra dar uma arrematada,
4: assim, o salgado com doce.
1: O egípcio tem as manhas. É. Gente, olha só que legal. Eles estão fazendo uma turnê muito bacana. Hoje a gente tava conversando com os ouvintes, o Bruno e o Juan, e a gente começou a falar, não sei quantos anos da morte do Jim Morrison. Foi isso que a gente falou, né, Bruno?
2: 55.
1: E aí, cara.
4: 55, isso aí, 71, né?
1: 71. 30 anos da morte de Renato Russo, né, gente?
4: Também, já. 30 anos.
1: Passa
4: 30
1: rápido
4: anos.
1: Demais, né?
4: Muito rápido, porque é nos 90, né, cara? A gente fala, pô, nós mesmos, né? A gente fala, caraca, passou muito rápido. Esses 30 anos. Foi em 96, né? E vão ter algumas comemorações, né?
1: Sim, celebrar.
4: A respeito desses 30
1: obra,
4: anos, né? Sem Renato Russo. E uma delas é a gente ter voltado aí pra fazer um som junto de novo. Que a Urbana Legion surgiu disso, né, Zé? Eu muito fã da Legião, né? Trocando ideia uma vez com o Marcão. Marcão também. Marcão, né? O Charlie Brown, Marcão Brito. Ele também... Eu não sabia que ele também era tão ligado com Legião Urbana. E a gente, caraca, tal. E eu falei pra ele que eu tinha muita vontade, né? De, pô, fazer uma homenagem pra Legião. Isso em 2014, né?
1: Tá.
4: E aí, acabou que a gente chamou a Lena também, né? O PG. A Lena ainda não tinha tanto contato, né? Com o repertório tão extenso da Legião. Eu lembro que você me falou ainda. Mesmo o PG também, né? Ele conhecia muita coisa, mas tinha muita coisa também que ele nunca tinha tocado também, né?
1: De ouvir, né?
4: É, só de ouvir. Aí, enfim, a gente se juntou e foi se divertir na estrada, porque a tour ficou tão legal, o repertório, né? Assim, e também a recepção dos fãs da Legião, né? Porque os fãs da Legião são fãs até hoje, né? A galera é muito... Assim, como fala, talifã, a gente fala. Mas de uma forma carinhosa, né? Porque eles são muito exigentes. Então, é difícil você fazer um som, né? Uma releitura da Legião Urbana e as pessoas... Porque a Urbana Legion é isso, é uma releitura da Legião. E as pessoas aceitarem. Então, foi muito bem aceito, assim, por todos. A gente fez uma tour irada, acho que de dois anos e pouco... Rodamos o Brasil. E aí resolvemos agora com esses 30 anos sem Renato, né? A gente resolveu fazer de novo essa tour aí, acrescentando algumas coisas novas também.
1: 30 anos pra sempre, Renato Russo, o nome da turnê. Vai ter show aqui esse final de semana, né? É dia 4.
5: Não, esse final de semana não. É 4 de setembro.
1: 4 de setembro.
6: O data tão festiva vai ser o show do Urbana Legion.
4: Boa, gostei. Na áudio.
1: A gente adaptou 7 de setembro.
5: Ticket360.com.br, corre lá pra comprar o seu ingresso.
1: E o que nós vamos fazer hoje? Urbana Legion esteve aqui, tocou naquele estúdio aqui, ó.
5: Aonde, Zé?
1: Aqui atrás.
5: Ali atrás.
1: Bem aqui atrás.
5: Aqui atrás.
1: O estúdio 489.
5: É isso aí.
1: E ficou muito legal e a gente vai mostrar pra vocês. Se você não tá, se tá nos ouvindo, que bom. Mas se você não tá em imagem, vá. Radiorock.com.br, twitch.tv e também no app da Rádio Rock no mundo todo, você pode ver e ouvir, porque nós vamos tocar vários sons aqui. Vou começar com a Andrea Doria, tá?
4: Ok.
1: Acho que vocês nem viram isso.
4: Não.
1: Então,
5: vocês... viram parcial.
4: Parcialmente,
5: assim. Rolou uma entrevista. Pra ser bem sincero.
4: Prontinho, não.
5: Ninguém viu prontinho, tá?
2: Só então, o trailer.
5: Assim, a gente vai descobrir todo mundo
1: então,
5: junto.
1: Então, devo ficar um pouco assustado. Um
5: pouquinho.
3: Eu também.
4: Vou primeiro.
2: Vai com emoção.
4: Foi legal demais, cara. Foi legal demais, né? Gravar esse programa.
1: Não, então, lá vamos nós. Vou rodar, tá? Vou começar rodando aqui, ó.

0: Sejam ao vivo no estúdio da ficou muito legal, velho.
1: Pô, tá tudo lindo.
0: Tá lindo, adorei, né? Pô. Os ouvintes estavam comentando aqui, viu, o Rubão falando, mano, manja a qualidade desse estúdio. Muito legal, cara.
2: Pois é. A gente tava bem tranquilo, tá, Zé?
0: É, não, eu vi.
2: A gente assim.
0: É, vocês precisavam ver.
2: Era, eu falei, tinha... deixa eu até sair do estúdio, porque se for falar mal, eu tô lá fora, né?
0: Eu falava pro Yuri, porra, velho, vamos voltar em um minuto. Ele, tá,
2: só um pouquinho.
0: Falei, volta, volta agora, vamos tocar
2: minha
0: duas.
2: Senti a coxa.
0: Aliás, é muito legal porque a gente tocou agora Apóstolo São João, né, uhum. Egípcio? E nós tocamos essa há tempos, quando vocês estavam lançando.
2: Não, há tempos é

0: Ainda vai tocar, Zé. Vai tocar daqui a pouco.
1: Nós tocamos há algum tempo.
0: Ah, tá.
1: Quando eles lançaram, porque era uma letra inédita.
2: Faz,
1: né,
2: um bom tempo, porque acho que foi 2016 ou 2017.
0: É. E qual é a história dessa música aí, Egípcio?
2: Então, a gente, né, quando formou esse tributo, como eu falei, né, a gente teve que ter uma autorização, né? A gente não podia pegar e sair tocando com um nome ainda, né, como Urbana Legion. Que era uma coisa que eles usavam muito nos discos lá, o Urbana Legio Omnia Vinci e tal, né? Urbana Legio, Legião Urbana Sempre Vencerá. Então, a primeira coisa que eu fiz foi procurar, sabe com quem que a gente conseguia as autorizações. Assim conhecemos o Juliano,
1: tá,
2: né? E o Fernando, que é o padrinho dele, que é compadre do Renato, que era compadre do Renato. E eles todos, assim, puta, já logo de cara abraçaram, assim, o projeto, né? Ah, porque tinha pessoas assim mais novas tocando, e o Juliano é um cara que tem 35 anos, então ele ouviu as bandas que nós passamos e estamos, né, Tijuana, enfim, o Marcão, o Charlie Brown, aquela coisa toda, então ele adorou logo de cara. Então, tudo que a gente fez dali em diante, o cara acompanhou de perto. Chegou num momento que ele falou pra mim que tinha umas
0: rascunhos.
2: E que ele achava que aquilo era letra e tal, porque ele tinha certeza que era letra. Ele marcou um almoço com a gente, né? Com a banda, aí nós fomos almoçar com ele. Ele chegou e lá sacou 7 manuscritos, assim.
3: Uau.
2: Foi na nossa frente. Aí a gente olhava aquilo, né? Caraca, que louco. Mas a cópia, né? Porque o original está até hoje, depois do MIS que teve, eles guardaram num depósito onde tem um acondicionamento.
3: Estão preservando, né?
2: Preservando a coisa para
3: museu mesmo.
2: Né? Exato. E aí a gente olhava aquilo, né? Pô, que da hora, assim. O convite, né? A coisa toda foi legal demais. Só que a responsabilidade, né? Que a gente também pensou, né, Helena, PG, a gente falou, cara, que a gente começa por onde? Eu perguntei pra ele, tem alguma demo, alguma coisa que ele deixou, alguma fitinha cassete? Ele falou, não, Egípcio, é isso aí, é só o texto.
1: E aí,
0: com vocês.
1: Não tem melodia, não tem nada.
2: E sabe, Cazé, pra você falar assim, cara, como é que você faz um negócio do zero com uma obra da Legião, do Renato, assim, uma coisa... Você fala, cara, é muita responsabilidade. Né? A gente passou várias noites, né? Assim, pensando, assim, aquela coisa de tirar o sono mesmo. Mas,
0: os caras pensando, Zé, vamos ser cancelados.
2: Correríamos o risco. Mas deu tudo certo, nós gravamos 2 faixas, que foi Mariane 2, né? A Mariane 1, ele tá em qual disco? Acho que é Descobrimento do Brasil. Eu não lembro qual disco.
4: Acho que sim.
2: Só que era uma música em inglês, e aí tinha uma Mariane 2 nesse meio, né? Que nós escolhemos, e aí fizemos, gravamos, e Apóstolo São João, que ela era um texto, era um texto pequeno, né? Mas acho que chamou a atenção da gente aquela coisa que o Renato tinha de sempre colocar trechos bíblicos nas músicas. Ele tinha esse apego muito, acho que, sei lá. E aí a gente escolheu ela e não podia, assim, mudar uma vírgula, não podia acrescentar.
3: Tinha que ser tudo... Era muito, tinha uma coisa muito legal do acesso a esses manuscritos que a gente teve, que algumas letras tinham anotações aleatórias do lado, telefone de alguém, ligar para a Renata, sabe? Aí,
5: é uma
3: viagem você ficar pensando, né?
5: Pessoal, né?
3: Exato, a gente gravou o clipe de Apóstolo São João, né? No apartamento que o Renato morou, o último apartamento que ele teve, e esse apartamento ficou fechado por 20 anos, né? Foi reaberto nessa época que o Mi estava começando a cuidar do acervo do Renato. E a gente, eu me lembro quando a gente entrou na casa, parecia assim, era muito uma máquina do tempo abrir uma porta e encontrar um apartamento que agora teria 30 anos fechado. E eu lembro de ir na cozinha e o pessoal tava montando, a equipe tava montando as coisas, monitores e tal, uma estação de trabalho técnica ali na cozinha. E cara, tinha sachê de ketchup do Bob's. Com data de 94, guardado. Assim, sabe?
0: Tipo, sua marca 95. Aqui.
2: Eu acho que ele adorava. Ele adorava, porque ele tinha um guardanapo.
3: Era do Bob's Marley's.
4: E uma curiosidade, Leninha, que assim, que nós vivemos ali no estúdio lá com o Marcão, gravando esses manuscritos, é que o Egito, quando a gente começou ali a Apóstolo São João, ligar as coisas, fazer as partes das músicas. E aí a música não tinha título.
1: Verdade.
4: Não tinha escrito Apóstolo São João. Aí ficou a gente batendo papo ali, conversando. Aí o Egito, porra, cara, o Renato era muito da coisa do catolicismo, de levar, trazer a palavra para algumas letras dele. Apóstolo São João, justo. Aí todo mundo se olhou e falou, caramba, casa com uma luva. Vamos falar pro Juliano? Vamos. E aí... ficou.
6: E eu lembro que tem um clipe, não tem? Que a gente mostrou, inclusive, que é entrando na casa.
2: É, nesse apartamento que a Helena falou. Nesse apartamento
6: que a
2: que ficou fechado, né? Eles só mantinham, eles mantinham uma limpeza, né?
6: Uhum.
2: Porque ele tinha tudo ainda, tudo no lugar mesmo, assim. Não é brincadeira, não, como ela falou do sachê do Bob's.
6: Do Bob's,
4: emocionante, cara.
2: Tinha na mesinha dele, que ele trabalhava, compunha, que era ali que ele fazia tudo. Sim. Tinha várias marcas, aliás, na casa toda, várias marcas de bituca de cigarro, sabe quando
6: sim, esquece o pessoal ali,
2: deixa ali que queima. Mas assim, eram muitas pela casa.
3: E o guarda-roupa, né? Vários figurinos.
4: Todos os CDs.
2: Aquelas camisas floridas que ele usava, as batas, os instrumentos. Uma esteira.
4: Uma esteira.
2: Que nós ficamos também.
4: A gente tem uma foto nessa esteira.
2: Que ele comprou essa esteira e nunca usou. Tem uma esteira, né?
7: Assim, é prova de que Renato é brasileiro, né? A gente assina a academia e não vai por nada.
6: Você compra esteira e pendura blusa.
3: Igual todo mundo,
2: é. Mas olha, o cara tinha uma vida, por mais que ele tocava em estádios, acho que estava numa vida assim, boa em termos de tudo, de sucesso financeiramente. Ele morava num apartamento, uma decoração vitoriana, antiga, né? Dormia numa cama de solteiro, não tinha aquela...
3: suntuosidade.
4: Não tinha glamour nenhum. Não, era muito minimalista.
2: É aquilo que tá no clipe, cara.
6: No clipe. Eu vou rolar mais uma e aí depois vamos pro break. Duas, ó.
7: Duas 26. E break.
6: É?
4: Dá tempos?
6: Dá
7: tempos?
6: Dá tempos? Vocês querem? Escolhe aí, qual que vocês querem?
2: O que vai. Você quiser, Zé.
7: Vai na ordem. Você já mudou uma de ordem, mas vai pra cima da foto. Foda-se. Cuidado que você disparou uma vez aí.
4: É isso. Soda.
6: Tá? Lá vai.
2: Aí, ó.

0: pra caramba o negócio.
1: Porra, demais.
2: Caramba, mano. Você viu, velho?
1: Sensacional.
0: É, vamos, já. Vem.
2: O surdão ficou bom ali, né?
1: Sapatada.
3: Profundo, o bagulho tá profundo.
0: É. Pra quem tá pegando agora, é Urbana Legion tocando aqui no nosso estúdio 452 aqui atrás. 489 aqui atrás, são vários estúdios, eu me perco. A gente vai pra um break rapidinho e voltamos já já. Eu quero saber o seguinte: o que vai ter diferente nessa turnê das outras? O que vocês acrescentaram, o que vocês tiraram?
2: Tá. Pra adiantar, 4 de setembro, anote essa data e compre seu ingresso no ticket360.com.br Urbana Legion na áudio. A gente já volta.
0: Quando é que é? 4 de setembro.
4: Data tão festiva. É Urbana Legion. Vai tocar na áudio. Pronto.
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1: No estúdio do Balacobaco, Urbana Legion ao vivo. Yeah. Yeah. Na turnê, vamos sair na turnê, 30 anos pra sempre, Renato Russo. Sim, 30 anos, há 30 anos, 96, faleceu o Renato Russo. E a gente tá rolando o ensaio que eles fizeram aqui no estúdio aqui atrás, que tá muito legal. Eu espero que você goste bastante, da mesma forma que a gente tá gostando. Antes da gente continuar, eu queria perguntar uma coisa pra vocês. O que difere. Palavra bonita.
2: Bonita, anotada, anotada.
1: Difere. Tá? O que difere dessa turnê pra outra? O que vocês acrescentaram da Legião? O que vocês tiraram? Como é que vai ser esse corre de vocês, Egípcio?
3: Ah, a gente tá preparando, né? A gente, na verdade, fez um ensaio só até agora, tá, né? Que foi pra fazer o session.
1: São dois, o ensaio mais o session, dois.
3: E aí, mas nós já preparamos um repertório que tá dando umas 2 horas de show.
1: Tá.
3: Tá um pouco menor do que o antigamente, que antigamente a gente exagerava um pouco, né? A gente passava um pouco da 2 horas e meia, às vezes 3 horas de show. Eu sei que a galera ficava, né? E ainda mesmo quando acabava, falava, pô, vocês não tocaram tal música. Eles falavam, cara.
4: Vai tomar banho, né? Pelo amor de Deus.
3: Mas é normal, né, cara? A galera quer ouvir tudo, né? E cantar tudo. A gente fez esse show, tá preparando esse show de 2 horas, a gente vai ter alguns ensaios ainda, algumas coisas, algumas ideias também, que a gente tá ainda mirabolando pra esse show do dia 4. Tem a diferença, tem o Léo Rota na guitarra, né?
1: Léozinho.
4: Yeah. Yeah.
2: Mandar pouco aqui.
4: Grande Léo Rota.
3: Fala aí. Boa tarde, bom dia.
5: Ô, Léo, se apresente.
6: Tô acordando ainda.
1: O Léo já bateu a cabeça na câmera.
6: Mentira. Eu tô quieto pra não fazer cagada aqui.
2: Acho melhor mesmo.
6: Pra não derrubar as esfias, a Carolina.
5: Não queimar o seu computador.
3: Derrubar água, né? Exatamente. Não, a gente brinca com isso, mas a gente costuma falar que ele tem 2 braços esquerdos, 2 pernas esquerdas.
1: Que vai tudo.
3: Vai tudo desengonçado.
5: Mas é destro.
6: Tô atrapalhado mesmo.
2: Mas é destro. Mas na hora de tocar a guitarra, pelo menos esse braço esquerdo funciona bem,
3: funciona,
2: né?
3: Funciona.
6: Pra mim é mal moral, né, meu?
1: Funciona bastante.
6: Tá com o pessoal que eu já toco, né? Já são.
2: Ele deu um bom.
6: Não foi combinado, não, viu?
1: Senhores, Léo acaba de derrubar a garrafa.
4: Maravilhoso.
1: Obrigado, Léo.
3: Pra você dizer que, a gente não tá mentindo.
1: Obrigado, Léo, por esse corte. Que vai virar um corte.
6: Mas é isso. Resumindo, né? Uma honra, né? Tocar com meus amigos, né? Já toco com a Leninha já faz um tempo, né? Gravou com a gente na Cali. Tá. Toco o Egito já faz quase 10 anos, né, meu? O Egito, ele fica me levando tudo, né? Pros trampos dele, né, meu?
4: Por que será?
6: Né? Eu acho, sei
4: porque
6: lá,
4: você toca um pouquinho de guitarra, né?
6: Confiança ali, né?
1: Não, eu vou fazer o seguinte, então, vamos, porque pra quem não tá em vídeo, vá a radiorock.com.br, twitch.tv/ZéLuizRock, ou então pelo app, que eu vou colocar e vocês vão ver, o Léo vai estar lá, né? Tocando, vai estar todo.
5: Ô, Zé, o Rotinha também tá com a gente nos 25
1: isso
5: anos
1: falar,
5: do Tijuana. E, pô, tá ali representando junto com o nosso Léo. Tá sendo demais poder fazer esse rolê dos 25 anos com o Léo, com
1: a
5: Rota e Metaleira, e o baile todo tá bem bacana.
1: Vamos lá.
3: Você vê que eu levo ele pra todo lado.
2: Bora. Vamos ouvir o Léo tocar.
1: Vai.

0: difícil, ficou muito legal, velho.
1: Oh, demais, cara.
2: Ó, só achei uma mancada vocês não terem dado crédito pra quem deve, né?
0: Quem deve?
2: Pô, o Roman tá tocando o teclado e os caras não falam.
0: É, é o filho do Roman, que ele é o
1: Romanzito.
0: Filho do Roman.
1: Então, essa é uma outra novidade, né? Que você falou na outra pergunta. O Thiago Mineiro, que é o tecladista, que veio através do Léo Rota, um menino também que... Gente boa, parece que ele toca com um monte de gente das antigas, né, Léo?
3: É, toca...
4: Tony Tornado, porra!
3: Tony Tornado.
5: Que da hora!
1: Irado.
3: Quando eu fiz também com a Virginia, a gente veio aqui, né?
0: Foi aqui que você veio também.
3: Os anos 70, 80, ele fez, acho que com todo mundo do Brasil.
2: Que legal. Caramba. Que da hora.
1: E aí fizemos o convite, ele topou, né? Pô, caiu super bem. A gente tinha o Marcos Ian, nosso grande amigo que se foi, infelizmente, na pandemia. Uhum. Não por conta de pandemia, mas foi na época da pandemia. E essa tour também é homenagem a ele, né? Que foi um grande maestro com a gente, né, pra todas as ocasiões que a gente precisou. Sim. Saudades dele. E a diferença é que a gente vai acrescentar algumas músicas de outros discos também nessa tour.
0: Tem Renato Solo, né? Vocês vão tocar?
1: Não.
0: Só Legião. Legião mesmo. Né? Tá, 30 anos pra sempre, Renato Russo, turnê, né, do Urbana Legião, que começa quando?
1: Exato. Começa na
2: 4 de setembro.
0: 4 de setembro vai ser o começo mesmo. Show.
2: Tá. É, vai ser 4 de setembro na áudio, ingresso no ticket360.com.br. Zé, posso só mostrar uma coisa? Do acervo da 89?
0: Manda.
2: O filho do Renato Russo, o Juliano?
1: Ah, o Juliano, né?
2: Ah, eu vim com ele. Ele deu a versão finalizada de Que País É Esse, de 1980, que mais tarde foi no álbum, né? Lançado em 85. E é do acervo pessoal e ele forneceu pra 89, está no acervo da 89.
0: Olha lá,
2: que essa animal. Essa versão finalizada.
1: Animal isso aí.
4: Que país é esse? Datilografada.
0: Datilografado numa maquininha FUP. Não, essa aí. FUP entrega a idade, né? FUP, agora colorida, que era de brinquedo.
2: O caminhão Gato Velho!
4: Molivete, vai!
0: Molivete! Eu ia mandar uma Remington 20.
5: Mas é uma verdinha Olivetti.
0: Mas eu lembrei da FUP.
2: Isso daqui, a música, quando era finalizada, os caras faziam um registro dela e essa daqui é a versão do registro. Bem legal, né?
0: Bem legal.
5: Legal mesmo.
0: Obrigado, Juliano. Sabe o que a gente vai fazer? Como vocês estão vendo, ó, faltou a gente rolar coisa, né?
1: Sim, sim.
0: Com pais e filhos aqui, enfim, então. Na sexta-feira que vem, pode ser? Sexta-feira que vem?
2: Que vem.
0: Daqui a uma semana, a gente vai rolar, vai fazer de novo um Urbana Legion. E aí a gente vai tocar toda a session.
2: E é isso aí. Faltou tempo aqui pra acabar com a. Faltou quantas músicas?
0: Faltaram duas.
2: Duas.
0: Pais e filhos.
6: A gente vai ter que assistir então pra ver, né?
0: Vai. Vai. Nossa convidada. Eu queria agradecer, fazer primeiro um parênteses, agradecer nossos dois ouvintes que acertaram o último bolão.
2: Yeah!
0: O Juan e o Bruno, brigadão.
2: Trouxe o bolo, agora a gente vai comer o bolo, né? A gente vai comer seu bolo! E Juan, sua esfirra maravilhosa, tá bom?
7: Sensacional. Obrigado pela presença.
0: Obrigado, viu?
2: Obrigado por eu ter vindo, né? Obrigado por eu ter vindo, foi ótimo.
7: Posso mandar um salve só?
2: Manda salve aí.
7: Um salve pra minha família, pra Brenda, pro meu irmão Daniel, pros meus amigos André e pra dona Sandra, né? Que é minha esposa maravilhosa.
0: Bruno Cavano, pode puxar o microfone pro seu lado.
8: Primeiro eu queria dizer que estou muito honrado em estar aqui hoje junto com a Urbana Legion, porque eles estão representando muitos fãs e uma legião inteira, gigantesca da legião, e eles estão seguindo isso, cara, da melhor forma possível. Então,
1: valeu, obrigado.
8: Obrigado por trazer isso novamente para nós. E queria mandar um abraço para todos, para minha excelentíssima esposa Elizabeth, pra minha família, minha irmã que tá no Japão assistindo vocês.
0: Thalita,
8: um beijão. Camila também, que tá em Borborema, um beijo pra vocês.
0: Nossa, família, um de cada lado. Borborema, Tóquio.
8: Tudo espalhado. Obrigado, Zé.
0: Eu quero uma salva de palmas pro Urbana Legion.
2: Yeah!
8: Obrigado.
2: Pessoal, 4 de setembro na Áudio. Vai começar essa tour maravilhosa. Ingresso no ticket360.com.br. Corre pra comprar, vai ser imperdível.
0: Muito obrigado a vocês, Lena.
6: Obrigada,
0: Léo, obrigado,
6: Zé,
0: por não derrubar o bolo. PG, obrigado.
1: Obrigado, Zé.
0: Egípcio, obrigado de novo.
1: Obrigado, Zé.
2: Você reparou que eu vim com a letra e eu fui do lado oposto do Léo.
0: Vamos lá. Ele falou assim: Eu vou falar o que ele falou. Eu falei: o que é isso? Ele falou: não, um negócio que eu vou mostrar, mas não pode deixar o Léo relar que cai.
6: Quebra uma relíquia dessa, né, pessoal?
4: Zé, sigam Urbana Legion no arroba Urbana Legion lá no Instagram.
0: Arroba Urbana Legion. Todo mundo pra lá, galera. A galera que tá aqui com a gente, tá?
1: Obrigado, Zé, Yuri, Rafa.
0: Não percam que na próxima sexta-feira a gente vai tentar rolar mais músicas, tá? Que a gente não conseguiu
1: mais.
2: Vai fazer a reprise dela inteira aí pra galera, pra poder ouvir geral mesmo. Vai ser bem legal.
0: Fiquem com o Luke Dan, com o Ramona, e a gente volta segunda-feira. Não sei se Brasil passa ou não passa? O que vocês acham?
4: Passa, passa. Tem que passar, né?
1: Eu acho que é 2-1 também.
2: Ó, 2-1, esse tá em segurança.
0: O 2-1
2: tá é o da segurança, é o conforto.
1: É a bola de segurança.
0: 1-0. O meu é terrível. O meu é terrível.
1: Qual é o seu?
0: O meu é 1-1. Vai pra pênalti, a gente perde.
6: Não,
4: Zé! Não,
2: meu é 3-1.
0: Vai, Brasil!
6: Não vou nem falar, não.
0: Zé Luiz diz tchau, gente!
9: Tchau! Do Balaco Paco 2.0.
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3: Estamos na área, começando o Ramona 89 de hoje, sexta-feira, dia 3 de julho, aê, férias. Vambora aí, que tem muita coisa legal ainda pra rolar, muito som, muita informação. E aí, senhor Danilo, Danilo, hein?
4: Beleza, Luca, ó, a gente tem aqui essa hora Coldplay, vai rolar Rita Lee, Oasis, Green Day. E vamos começar o Ramona de hoje com Joey Ramone, What a Wonderful World.
3: Aê!

Counting Crows, a música do Shrek. Também teve Nat Roots e Joy Ramone aqui no Ramona 89. Vamos agora com esse som bonitinho. Sabe aquele som bonitinho? Ele não é sangrento, nada disso, mas é bem legal, assim. Snow Patrol, Open Your Eyes.

0: Som do Paulo Miklos, O Sal da Terra. Tivemos Offspring, Original Prankster e também Snow Patrol, Open Your Eyes, aqui na Rádio Rock.
1: Exatamente, ô senhor Danilo. Sexta-feira é aquele dia que a gente fica com água na boca só de ouvir nosso querido Isaac Azar, sempre com muita coisa legal ali no Paris 6 e com várias boiadas pra você, nosso ouvinte. Fala, Isaac, querido, o que que você tem pra nós?
2: Aê, Luquita, grande Dan, como é que vocês estão? Olá, em sexta-feira chegou, friozinho, esse inverno gostoso. Deixa eu dar uma dica aí pra galera do 89, pros ouvintes do 89. A dica: nhoque com recheio de brie, isso é uma criação minha.
1: Uma delícia.
2: Com o molho puxado ao molho quatro queijos. O pessoal ama esse prato, é maravilhoso. E quem pedir esse prato de hoje até domingo, 20 do 89, tem que ser o 20 do 89. Isso. Tem uma taça de vinho acompanhando cada um desses pratos. Olha, e se forem dois nhoque, qualquer nhoque de brie, se forem dois nhoque de brie, a cada dois nhoque de brie, não é duas taças, é uma garrafa. Não é duas taças, é feio, hein? Não são duas taças,
1: não é,
2: uma garrafa de vinho da casa. Pediu um, uma taça. Pediu dois, uma garrafa de vinho da casa. 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Beijo, bom fim de semana e até semana que vem.
1: Valeu, Isaac, querido, que boiada, então bora aproveitar. E vamos agora aqui também para dar uma esquentada, o que que tá tendo?
0: Vamos de Coldplay, Yellow.

0: Rita Lee reza aqui na Rádio Rock. Tivemos também Bruce Springsteen e Coldplay com Yellow.
1: Bom, vamos lá com a banda que já vem com GPS, o Oasis aqui no Ramona 89, Don't Look Back in Anger.

0: Esse é o Ramona 89 aqui na Rádio Rock do Brasil. 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Fica aí que a gente já volta no Ramona, 89.
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16: Olá pessoal do 89, aqui do Tour Rock Bola Casa Grande, diretamente de New Jersey, Norristown. Daqui a pouco vai ter o treino da seleção brasileira. E a única dúvida que se tem no time era quem vai entrar no lugar do Paquetá. Mas eu acho que está praticamente definido que será o Danilo Santos, né? O volante que é do Botafogo, ex-Palmeiras. Um cara que eu gosto muito, que para mim tinha que ser titular da seleção brasileira, independentemente de sair Paquetá ou não. Porque ele dá dinâmica no meio campo, é um cara que marca e sai pro jogo, um cara que se apresenta na área, um cara que chuta no gol, um cara que consegue dar ritmo numa equipe. E jogadores como o Danilo, hoje em dia no futebol, são raros, porque o meio campo hoje domina, toca pro lado, toca pro outro lado, toca pro zagueiro, devolve, vai buscar no goleiro, e o Danilo é o contrário, o Danilo domina a bola e vai pra frente, é progressão, é toque vertical, é dinâmica de jogo. Então eu acho que a seleção brasileira ganha muito com a entrada do Danilo. Eu acho que fica muito mais intenso o jogo e possivelmente mais agressivo. Então é isso, daqui a pouco eu estou indo para o treino, mas a notícia é essa. Danilo Santos, provavelmente 99% que seja ele o cara que vai entrar no lugar do Paquetá. É isso daí.
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18: Ninguém acertou as 6 dezenas da Mega Sena no sorteio que rolou ontem à noite. Agora o prêmio acumulou pro final de semana 33 milhões de reais. O próximo concurso da Mega acontece amanhã, sábado, dia 4.
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1: De volta aqui no Ramona 89, bora aí nessa próxima hora que ainda vai estar tendo muito som legal, ó, só pra você ter uma ideia de algumas valsas.
2: Vamos ter aqui Lenny Kravitz, vai rolar Capital Inicial, vai rolar Raimundos e agora vamos com U2, Beautiful Day.

0: Cranberries no Ramona Zombie. Tivemos também Franz Ferdinand e U2. Lembra do Nuno ouvindo essa música do Cranberries?
1: Que dá... Lógico, inesquecível, nosso filhote cantando muito bem cantadinha essa música. Com nossa querida Dolores O'Riordan, né? Essa mulher aí que, putz, passou por muitos anos, né, com a bipolaridade sem ter sido diagnosticada. E aí depois, quando ela entendeu, enfim, o diagnóstico, já, putz, ela olhou pra trás assim e falou, cara, quanta coisa aconteceu que não tinha um nome, né? Então, é, inclusive, você lembra de uma treta que teve no avião dela?
0: É, muito sofrimento,
1: ela,
0: né?
1: É, e aí, enfim, uma pena aí, uma perda que a gente viveu na música, mas será eternamente lembrada como a voz maravilhosa do Cranberries, que fez várias baladas lindas, vários sons mais assim, na canela, espetaculares, como a gente acabou de ouvir. E vamos continuando aqui com o Eternão, Peter Gabriel.

0: Esse é o Ramona 89 aqui na Rádio Rock do Brasil. 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Fica aí que a gente já volta no Ramona 89.
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10: Eu sou Marcele Becker e esse é o Rock Tour, o programa que sempre traz alguma curiosidade sobre a história do mundo do rock. Em 2008, durante as gravações do álbum Dig Out Your Soul, o Oasis recebeu no estúdio uma visita do pessoal do Kasabian. Em algum momento ali da noite, alguém teve uma ideia. Por que a gente não faz uma jam? E segundo Noel Gallagher, a ideia era ligar os microfones e gravar ali o que estivesse rolando, sem preparar nada. O problema é que, segundo o próprio Noel, o resultado foi desastroso. Ele contou que a música tinha basicamente uma única nota. Essa gravação, ela existe até hoje, mas segundo Noel, ela tá guardada lá num CD e nunca foi lançada oficialmente.
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1: De volta aqui no Ramona 89. E aí, senhorzinho?
2: Vamos pra frente aqui no Ramona. A gente vai ter, ó, Kelly Osbourne, Capital Inicial, Raimundos e agora Lenny Kravitz, Fly Away.

Divine Young Cannibals, She Drives Me Crazy. Meu Deus, a gente vê como tá ficando o Lil Vec de lembrar o dia que lançou essa música aqui, meu Deus do céu. Também teve Kelly Osbourne. E agora, vamos continuando aqui no Ramona 89 com o Capital Inicial, mais...

0: Estamos aqui no Ramona 89. 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E a gente continua aqui sempre no Ramona 89, na Rádio Rock, na sequência aí com o nosso querido PH Dragani no Corre 89. Valeu!
1: Valeu!
2: Hoi, hoi. Termina aqui, Ramona 89.
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12: Hoje tem a Argentina em campo pela Copa do Mundo. O time pega o Cabo Verde a partir das 7 horas da noite. Antes, às 3 da tarde, tem Austrália e Egito. E às 10 da noite, Colômbia e Gana. O vencedor de Colômbia e Gana vai jogar com Suíça nas oitavas de final.
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1: 14:00. Boa tarde pra você que tá no Corre. Eu sou o PH Dragani, a gente se fala por aqui até às 5 horas. Ó, bora passar a tarde comigo, hein? Vamos falar de filmes, de séries, tem muita música. Vamos falar de som também, claro, falar de música, falar de rock. E ó, hoje tem as 10 novidades que mais se destacaram nas rádios de rock dos Estados Unidos nesta semana. Você vai conhecer esse top 10. E ainda, ó, presta atenção, tem promoção. 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E no WhatsApp também tem o canal do Corre 89. Sim, tem um canal ali. Você pode encontrar o canal na pesquisa ou, caso você não encontre, entra lá no meu Instagram, no @phdragani. Você vai achar na bio o link do canal, tá certo? Por exemplo, eu falo sobre um trailer que saiu aqui. O trailer vai cair lá no canal. Tem esse top 10 das novidades? A playlist com esse top 10 vai estar lá no canal. Então você tem uma nova forma de acompanhar o Corre 89 através desse canal no WhatsApp, tá bom? O link tá lá no meu Instagram, @phdragani, tá bom? Edição de número 345 do Corre 89, largando...
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2: Ora, próxima quinta-feira, dia 9, o Bon Scott, falecido vocal do AC/DC, faria 80 anos e ele vai ganhar uma homenagem lá na Austrália, que é um negócio louco. A Perth Mint, que é a casa da moeda australiana, anunciou barras comemorativas, tá? Vão ter versões de 1 grama de ouro e 10 gramas de prata, todas com pureza de 99,99%. Essas peças, essas barrinhas, trazem o logotipo e o brasão do Bon Scott com um leão segurando um microfone em referência às origens escocesas do Bon. Além da inscrição, Bon Scott 80 Years. Tá, as novas barras vão chegar depois de um baita sucesso que fez a moeda comemorativa, que foi lançada em 2024. Esgotou, foi fufefo. E aí, essa agora começa a vender na terça-feira, dia 7. Então, dia 9, o Bon Scott faria 80 anos. E a partir do dia 7, essas barras começam a ser vendidas lá na Austrália. Perthmint.com, você pode achar lá. De repente, você consegue comprar, tá? Agora, vamos falar de Star Wars, ó.
3: Ginnakeikara. Jedi
2: mo Shisu. Mas o que, que é isso em japonês? É. Você lembra do Star Wars Visions? Aquela série que teve com animes do Star Wars? Pois é, ganhou uma um derivado, vamos dizer assim. É The Ninth Jedi. Sim, vai estrear no Disney Plus dia 5 de agosto e é justamente um derivado de um dos curtas da série Visions, que é o The Ninth Jedi, o nono Jedi. Então vem aí essa nova série anime derivada de Star Wars, Star Wars Visions Presents The Ninth Jedi, no dia 5 de agosto. Eu falei 5 de julho? Não, 5 de julho é hoje. É hoje, domingo, dia do jogo do Brasil, inclusive. 5 de agosto no Disney Plus, tá bom?
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1: Agora é hora de você conhecer as 10 novidades que mais se destacaram nesta semana nas rádios de rock dos Estados Unidos, seja nas rádios Active Rock ou Alternative Rock. Você pega lá uma somatória de quantas vezes essa música rolou, em quantas rádios ela entrou em programação e aí faz esse apanhado, pronto, dá esse top 10 aí. Aliás, falando no top 10, ele tem também um esquema de playlist. Tem uma playlist que eu faço sempre, que eu atualizo sempre, e você pode ter acesso a essa playlist lá no nosso canal do Corre 89 no WhatsApp. PH, que canal no WhatsApp? Sim, o Corre 89 tem um canal no WhatsApp. Você pode encontrar ele na pesquisa ali, você vai na pesquisa no canal e procura por Corre 89. Caso você não encontre, vai no meu Instagram, o @phdragani, @phdragani. Você vai encontrar na bio esse link. E aí é só seguir o canal. Por exemplo, ó, nesse momento, neste exato momento, eu postei, disponibilizei a playlist, esse top 10, que você vai curtir a partir de agora. Vamos lá? As 10 novidades que mais se destacaram nas rádios de rock dos Estados Unidos são essas aqui, ó. Décimo lugar. Esse é o Almost Monday. Mais uma semana com No More Regrets.

Essa é novidade na lista também, hein? É o Blackstone Cherry com Deep. Oitavo lugar. Aí a filha do homem aí de novo. É a Violet Grohl, a filha do Dave Grohl com Bug in

Novidade na lista é o From Ashes to New com Die For You. Sexto lugar. Ah, olha ela aí entrando na lista. Toda a vibração de Phoebe Bridgers com Lost Boys. São as 10 novidades que mais se destacaram nas rádios de rock dos Estados Unidos nesta semana. E o quinto lugar, ó. Essa banda tá na parada alternative rock dos Estados Unidos e entra com um single novo, é o Edge Hill com Love to Go.

já esteve na lista e voltou agora. É o Let Down com Do It For The Love. Terceiro lugar.

0: De novo na lista, hein? Essa nova do Shinedown, Young Again. E a novidade que mais se destacou nessa semana nas rádios de rock dos Estados Unidos foi essa aqui, ó. É a nova do Somber, My Body Isn't Ready. Ó, você encontra esse top 10, a playlist desse top 10 pra você ouvir a hora que você quiser. Lá no canal do Corre 89 no WhatsApp. O link tá no meu Instagram, @phdragani. @phdragani. Vai lá, que tá lá. Ah.
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1: 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Vai lá, vai lá.
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8: Você sabia que a parceria para colocar áudio de marca dentro dos carros começou em meados dos anos 90? Pois é, foi quando os engenheiros da JBL e da Toyota decidiram integrar os alto-falantes direto do projeto estrutural do veículo e não como um acessório final. Em 98, saíram os primeiros modelos com esse sistema, onde a posição de cada caixa e amplificador é calculada de acordo com a geometria da cabine para evitar que os graves e agudos distorçam no espaço reduzido do painel.
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1: Ó, o Egito acaba de fazer 1-0 na Austrália, hein? 1-0. Tem 12, 13 minutos do primeiro tempo. Vou falar da Maratona de Campo Grande, sim, que acontece nesse final de semana. É, então. A Maratona de Campo Grande vai ser em 2 dias, né? Como assim? Corre metade num dia, metade? Não. 5 quilômetros no sábado e aí 10, 21 e 42 no domingo. É assim que vai funcionar. E ela faz parte daquele circuito Brasil gigante que é capitaneado pelo nosso Sérgio Rocha, que inclusive está lá em Campo Grande. Não pôde gravar a sua coluna hoje porque tá atarefado lá com a parada do Circuito Brasil Gigante. Bom, a expectativa é de reunir cerca de 6 mil atletas e tem uma iniciativa muito legal que a organização da Maratona de Campo Grande fez. Eles fizeram um período de inscrição entre 23 de fevereiro e 30 de abril, que cada inscrição que fosse feita nesse período seria revertida a uma doação de cobertor dentro da campanha Maratona Aquece. E foi feita agora, nessa semana, a entrega de 652 cobertores para pessoas de situação de vulnerabilidade social lá em Campo Grande. Então, ó, que outras maratonas pelo Brasil, outras provas, adotem a mesma iniciativa, né, de fazer uma inscrição solidária aí para doar para quem precisa. Muito legal, muito legal. Então, ó, nesse final de semana, né, sábado, 5 quilômetros e no domingo 10, 21 e 42 é a maratona de Campo Grande. E agora tem trailer aí, ó. De filme nacional. Precisamos Falar é o nome do filme. Olha lá.
2: Nem falei nada pra não te preocupar, mãe.
1: Filme com Marjorie Estiano, Alexandre Nero, Ermília Guedes e Emílio de Mello. Ele é baseado no best-seller internacional O Jantar, do holandês Herman Koch, e acompanha dois casais que descobrem que seus filhos adolescentes cometeram um crime brutal. A partir daí, os pais enfrentam um dilema: entregar os jovens para a polícia ou fazer de tudo para protegê-los? Em direção do Pedro Waddington e Rebeca Diniz. E esse filme, Precisamos Falar, estreia no dia 24 de setembro. E o trailer você pode acompanhar lá no nosso canal, no WhatsApp, o canal do Corre 89 no WhatsApp. Não dá pra reconhecer. Já tá lá o trailer de Precisamos Falar.
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8: Eu sou a Marcele Becker e esse é o Rock Tour, o programa que sempre traz alguma curiosidade sobre a história do mundo do rock. Quando a gente fala de B-52s, impossível não lembrar de músicas como Love Shack e Wrong. Mas tão marcante quanto essas canções era o visual da banda. Em 2013, durante uma turnê na América Latina, existia uma cláusula específica no contrato do B-52s. Em todos os shows, a produção precisava oferecer serviços específicos de cabeleireiro para todos. Isso não era uma coisa opcional, tá? O contrato deixava claro que sem esse serviço o show poderia ser cancelado. Aquelas cabeleiras altas, extravagantes, ajudaram a transformar o grupo em uma das bandas mais reconhecíveis da história do rock.
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1: E agora é hora da gente abrir o livrão para saber o que aconteceu na história do rock e no resto do mundo num 3 de julho qualquer. A gente começa em 2007. Há 19 anos, o Velvet Revolver lançou o álbum Libertad. Ele que tem She Builds Quick Machines. 1995. Há 31 anos, o Supergrass lançou o single Alright. 1969. Há 57 anos, o mundo do rock perdia Brian Jones, guitarrista dos Rolling Stones. Ele faleceu aos 27 anos. 1971. Há 55 anos morreu Jim Morrison, vocal do The Doors. 27 anos também ele tinha. Aliás, 3 anos antes, em 3 de julho de 68, o Doors lançou o Waiting for the Sun, o álbum que tem Hello, I Love You. Os aniversários agora, vamos lá. Lembra da Elle King, a filha do Rob Schneider, a cantora? Faz 37 anos hoje. E ele? Hoje o Vince Clark, que foi tecladista no Depeche Mode e é atualmente um dos Erasure, né? Ele tá junto com o Andy Bell do Erasure, ele faz 66 anos. E ele está em Just Can't Get Enough. Ele ficou entre 80 e 81 no Depeche Mode e aí depois ele foi bandear pros lados do Erasure. Formou o Erasure. Ó, há um ano. Exatamente um ano, em 3 de julho de 2025, estreava por aqui Jurassic World, Recomeço. Aquele filme do dinossauro que quebra tudo, então recomeça tudo de novo. Aquelas coisas, todo filme é assim. Há 48 anos, em 78, estreava Os Embalos de Sábado à Noite, hein? Tony Maneiro, você lembra do John Travolta? É, então. Há 34 anos, em 92, estreava Batman, O Retorno, ó. Há 41 anos, em 3 de julho de 85, estreava nos cinemas dos Estados Unidos De Volta para o Futuro. Hoje o ator Carlos Alberto Riccielli, o marido da Bruna Lombardi, faz 80 anos. Tom Cruise faz 64 anos. A atriz Connie Nielsen, que fez O Gladiador, ela fez Mulher Maravilha também, ela faz 61 anos. O Patrick Wilson, o ator, faz 53. Vanderlei Silva, o lutador, 50 anos para ele. Sebastian Vettel, 4 vezes campeão mundial de Fórmula 1, faz 39 anos. E há 11 anos, em 3 de julho de 2015, morreu aos 43 anos a atriz Amanda Peterson. Ela é a Cindy, lembra do filme Namorada de Aluguel, com Patrick Dempsey? Pois é, a loirinha. 11 anos ela faleceu.
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1: Promoção tá rolando aqui no Corre, hein? Você participa pelo WhatsApp, o número é o 989-215989. Valendo hoje, par de ingressos pro FIA WEC Rolex 6 horas de São Paulo. Dia 11, é o dia das classificatórias, lá no Autódromo de Interlagos. E tem também um voucher de R$100 pro Kiishi dos Jardins. Interessa? Então faz assim, manda mensagem de texto com seu nome completo, seu RG, seu CPF, seu e-mail e indica na mensagem qual ou quais dos prêmios que eu falei você tá afim de ganhar. Vou repetir o WhatsApp, 989-215989. Bora participar? Ganhadouros ao final do Corre, vai lá.
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12: Depois de quase 18 anos de espera, a linha 6 laranja começou a funcionar nesta sexta-feira, em horário reduzido e ainda em obras. O público vai ter acesso a 6 estações e entra em operação parcial entre 10 horas da manhã e 3 horas da tarde, sem cobrança de passagem.
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1: Falar de tênis agora, João Fonseca tá fora do torneio de Wimbledon. Hoje, pela manhã, ele perdeu pro russo Roman Safiulin por 3-0, triplo 6-3, 2:08 de partida. Não teve chance, né? Ou as chances que teve não aproveitou, teve chance de quebra, mas não conseguiu quebrar. Enfim, com esse resultado, o João igualou a campanha do ano passado, né? Onde chegou a terceira rodada. Então não deu pra João Fonseca e o Wimbledon, fica pro ano que vem. Agora presta atenção porque tem trailer novo aí, ó. Novo filme do Robert Eggers, diretor de A Bruxa e também de Nosferatu. O filme, que tem o título original de Werewolf, aqui no Brasil vai ganhar o título de Lobisomem. Assim, separado. Lobis-Homem. O filme tem o Aaron Taylor Johnson e a Lily Rose Depp no elenco. E olha, o trailer tá de se fazer nas cárceis, hein? Olha aí. Lobisomem estreia no Natal nos Estados Unidos e aqui no Brasil chega só em janeiro do ano que vem. Lobisomem, ó, o trailer tá dá medo. Eu não vou, nunca, eu vou tirar isso aqui, tá dando medo. Para.
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1: Fala do Metallica agora? Sim, Metallica anunciou a doação de $100 mil para ajudar as vítimas dos terremotos que atingiram a Venezuela no final do mês passado. Essa contribuição foi feita através da fundação que eles têm, a All Within My Hands, em parceria com uma organização humanitária chamada Direct Relief. Esses recursos vão ser usados no envio de ajuda médica emergencial para as vítimas, né? Então, Metallica, mais uma vez, ajudando a quem precisa. A gente falou aqui, nessa semana, que o Metallica fez uma doação de bolsas de estudo, né, também. E agora vem essa notícia dos $100 mil para ajudar as vítimas dos terremotos da Venezuela. O Metallica não é fraco, não, bicho. Ô banda. Ô banda. Agora é o seguinte: tem trailer aí, ó.
2: All right, so house goes here.
1: Ó.
2: Garden here.
1: Netflix vai estrear Uma Casa na Pradaria. Ela é... Olha, yeah. Tá vendo a história? Tá contando a história. A produção acompanha a Laura Ingalls, que é vivida pela Alice Halsey, do lado do pai Charles, da mãe Caroline e da irmã Mary. A família deixa os bosques de Wisconsin para recomeçar a vida nas pradarias de Minnesota. Essa série é baseada nos livros da Laura Ingalls Wilder, né, que também inspirou uma outra série que foi produzida entre 74 e 83, que aqui no Brasil chamava Os Pioneiros. E aí na Netflix vai ter essa primeira temporada de 8 episódios de Uma Casa na Pradaria. Quando que estreia, PH? Dia 9 de julho. É na pradaria, não é na padaria. Não vamos lá na padaria, não, viu?
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1: Ganhadouros, quem levou o par de ingressos para a FIA WEC Rolex 6 horas de São Paulo, a classificatória dia 11 em Interlagos, foi a Daniele Pereira Cavalcante. E o voucher de R$100 para o Quiche do Jardim saiu para o Gilson Hirata Kobori. Gilson, parabéns. Daniele, parabéns. Fiquem espertos, a galera da Rádio Rock vai entrar em contato com vocês pelo WhatsApp, certo? Eu sou o PH Dragani, te agradeço demais pela companhia e tenho um comunicado a fazer. Eu tô saindo. É verdade. Estou saindo de férias. Volto dia 20 de novo aqui no Corre 89, tá bom? Na sequência, na Rádio Rock tem show do Tatola. Tchau, se cuida. Boas férias pra mim. Ah!
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3: É muita melodia.
4: É muita melodia. Eu tô vendo aí o Rubão sozinho no estúdio. O que aconteceu, Rubão?
5: Eu que pergunto, Maio. O que que aconteceu? Onde você está?
4: É, eu estou na Maia Caverna aqui, diretamente da Maia Caverna, com todos os meus equipamentos. Mas desde ontem a gente não vê o terceiro elemento.
5: É, ele tá, digamos assim, tá trabalhando num escritório, Maio.
4: Ah, sim, o escritório remoto, demais, né?
5: É, escritório assim fica um pouquinho longe.
4: Tá certo.
5: Escritório na praia, sei lá onde
4: é,
5: tá.
4: Aí, mas... é bom, aí é bom.
5: Aí é bom, né, Maia?
4: Oh.
5: É, vida boa. Mas tá certo, Maia. Vamos fazer o seguinte, nem vou enrolar, né? 5 horas, 5 em ponto, começando aqui hoje, sexta-feira.
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5: E é uma banda que ele gosta.
4: Banda que ele gosta. A gente tá mostrando como é a ordem atual das gravadoras. Você lança um single e logo em seguida já vai lançando outro pra ver se a banda realmente convence. A gente tá falando do Fat Dog. A gente tá tocando aí Go Fuck Yourself, o primeiro single do Fat Dog. E agora acabou de sair um novo single, Cancel Me.
5: Caraca, hein, vai?
4: É, parece que os caras são bons mesmo, né, Rubão?
5: Vou te falar, hein, Maia.
4: É.
5: É bom. Vou fazer o seguinte, Maia.
0: RG.
5: A gente vem tocando
0: Rock
5: ela.
0: Rock Connection.
4: Vamos ouvir.
5: Depois o single mais novo.

0: Que isso, Maia?
1: É, o Fat Dog passou no teste do segundo single, né?
0: Caraca, Maia, eu vou te falar, hein? É bom isso. Presta atenção nessa daqui, ó. 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
0: 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Tem par de ingressos aqui pro Reg Live Station. Dia 28 de agosto no Espaço Unimed. Vai ter Tribo de Jah, Israel Vibration, O Ponto de Equilíbrio. Curte reggae? Essa é a balada, né, Mar?
1: É a balada total.
0: Reg Live Station, valendo aqui no Zap 98-363-8989. Manda nome, RG, CPF, vai participando. Daqui a pouco tem resultado. Uma banda que a gente gosta muito aqui, né, mano?
1: É, o Stereophonics.

0: 5:14. 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

0: Continua valendo o par de ingressos aqui pro Reg Live Station, 28 de agosto, no Espaço Unimed. Tem a tribo de Já.
1: Ó, vamos ouvir.
0: Uma onda que passou.
2: Eu

0: Fazia tempo e mandava essa, hein, Maia?
1: É mesmo. É o Waze.
0: É, agora é o Linha, Maia.

0: Mais uma ao vivo aí, Maia?
1: Tá, vamos lá. É o Olivia Rodrigo e o Robert Smith. Olivia Rodrigo que tá com tudo, viu, Rubão?
0: Tá com tudo, né, Maia?
1: Tá.
0: Uma versão ao vivo de Friday I'm in Love.

0: essa versão é boa demais.
1: É demais.
0: Ó, tá rolando, a Austrália tá empatando com o Egito, tá 1-1 na Copa do Mundo.
1: Tá. Olha no, aí.
0: Tá no segundo tempo. Vou dar o resultado. O par de ingressos aqui do Reggae Live Station, dia 28 de agosto no espaço Unimed. Vai ter o Tribo de Jah, Israel Vibration, Ponto de Equilíbrio. Saiu para Josiane Trindade de Almeida. Josiane Trindade de Almeida. São ingressos digitais. Daqui a pouco recebe as instruções aí. E a partir de agora tem par de ingressos para curtir o espetáculo Jesus Michael, o maior tributo ao Michael Jackson, 29 de agosto na Suhai Music Hall. Dia 29 de agosto foi o dia que ele nasceu, né, Maia?
1: É isso aí, dia que ele nasceu.
0: É, um dia simbólico. Os ingressos estão à venda em ticketmaster.com.br, estão valendo pelo zap 98-363-8989. Manda nome, RG, o CPF, vai participando aí.
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1: 5h39.

0: Esse é o destaque de hoje, o Fat Dog.
1: É, novo single do Fat Dog.
0: Já perguntaram aqui no zap, viu, Maia?
1: É, essa banda é poderosíssima, banda lá de Londres.
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0: 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Tá valendo aqui o par de ingressos para curtir o espetáculo This is Michael, o maior tributo a Michael Jackson, 29 de agosto, na Suhai Music Hall. Os ingressos estão à venda em ticketmaster.com.br. Falando em Michael Jackson, nós temos o Rock Connection, nós temos o vice-versa. Aquelas versões malucas e tal, né, Maia?
1: É, a famosa sessão do programa Rock Connection, a sessão mais curtida do programa, onde tem, como você falou, aquelas versões malucas.
0: Tipo essa aqui.
1: É, Fall Out Boy e John Mayer.
0: John Mayer.

0: Fat Boy, John Mayer, Beat It. Agora é a Sessions 89 com o Barão Vermelho, mano.
1: Essa é exclusiva.
0: Pedra, Flor e Espinho.

0: 5h49.
1: Rolling Stones
0: In the Stars. A música nova.

0: cadê o nosso amigo? Será que ele foi pra New Jersey? Que ontem também não tava aí.
1: É.
0: E o problema não é nem ele ir, né? Ele ir e não levar a gente. Vai, Brasil. Ana Paula de Araçariguama.
1: É, Maia. Estão perguntando dele. O que eu falo, Maia?
2: Não fala nada, deixa finge quieto. Que ele tá dando um rolezinho.
1: Ele já tá feliz, mas o Egito classificou aqui, ó.
2: Ah, ele tá feliz, né?
1: Passou pela Austrália.

0: Uma massa sonora, hein, Maia?
1: Nossa, é demais, né? É
0: impressionante. Ó, já coloquei aqui na nossa transmissão em áudio e vídeo pelo radiorock.com.br, pelo aplicativo, você já tá vendo ali o QR Code da Suhai. Porque a gente tem falado isso todo dia, né, Maia? Imagina aquela situação, você tem carro, né, deixa parado no lugar, vai fazer as coisas, chega lá e volta, tá batido. Riscado.
1: Ixi.
0: Aí tem a moto também. Tá trabalhando, deixa, para num lugar pra ele fazer uma entrega, não sei o que, aí rouba a moto também.
1: É, o fim.
0: Aí nessa hora lembra que tá sem o seguro.
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0: Vou dar o resultado. O par de ingressos aqui para curtir o espetáculo Jesus Michael, o maior tributo a Michael Jackson, dia 29 de agosto, na Suhai Music Hall, saiu para Alexandre Félix de Oliveira. Alexandre Félix de Oliveira. E a partir de agora tem par de ingressos pro Information Society, Noel e até a Alce do Snap, dia 16 de julho, na Suhai Music Hall. Só que tem um detalhe aqui, Maia. Esse par aqui é de pista premium.
1: Olha que maravilha, hein?
0: Par de ingresso de pista premium. Então é o que tá valendo a partir de agora. 98-363-8989. Manda nome, EG, o CPF. É, tava pedindo, tava esperando. Tá chegando aí no zap. Vai participando aí.
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5: Quando a gente fala em R.E.M., é fácil lembrar dos sucessos lá dos anos 90, né? Mas a história de hoje volta lá pra 1983, no lançamento do primeiro álbum da banda. Murmur vendeu cerca de 200 mil cópias no primeiro ano. Um número considerado muito abaixo do esperado pela gravadora. E é aí que surge uma das declarações mais surpreendentes de Michael Starr. Ele falou que se o álbum tivesse vendido, tipo, 5 milhões de cópias logo no começo, talvez nenhum dos integrantes estivesse vivo pra contar essa história. Segundo ele, o sucesso moderado deu tempo pra banda crescer, sem aquela pressão e os excessos que costumam acompanhar uma fama repentina.
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12: Olá, pessoal da 89. Aqui do Tour Rock Bola Casa Grande, diretamente de New Jersey, Norristown. Daqui a pouco vai ter o treino da seleção brasileira. E a única dúvida que se tem num time era quem vai entrar no lugar do Paquetá. Mas eu acho que está praticamente definido que será o Danilo Santos, né? O volante que é do Botafogo, ex-Palmeiras. Um cara que eu gosto muito, que para mim tinha que ser titular da seleção brasileira, independentemente de sair Paquetá ou não. Porque ele dá dinâmica no meio campo, ele é um cara que marca e sai pro jogo, um cara que se apresenta na área, um cara que chuta no gol, um cara que consegue dar ritmo numa equipe. E jogadores como o Danilo, hoje em dia no futebol, são raros, porque o meio campo hoje domina, toca pro lado, toca pro outro lado, toca pro zagueiro, devolve, vai buscar no goleiro, e o Danilo é o contrário, o Danilo domina a bola e vai pra frente, é progressão, é toque vertical, é dinâmica de jogo. Então eu acho que a seleção brasileira ganha muito com a entrada do Danilo. Eu acho que fica muito mais intenso o jogo e possivelmente mais agressivo. Então é isso, daqui a pouco eu estou indo para o treino, mas a notícia é essa. Danilo Santos, provavelmente, 99% que seja ele o cara que vai entrar no lugar do Paquetá. É isso daí.
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0: De volta aqui no show do Tatola, 6h13. Daqui a pouquinho tem jogo da Argentina, hein, Maia?
1: É isso aí, todo mundo esperando,
0: todo
1: né?
0: Todo mundo esperando, tem a galera secando aqui, Maia.
1: É, pra secar, isso que eu ia falar.
0: Ah, eu adoraria ver um Brasil e Argentina na Copa, mas não sei, né? Vamos ver.
1: Era legal, né? Sempre legal.
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0: 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Nosso zap aqui tá doido, Maia. Eu tô olhando aqui, não para de chegar mensagens. Tá valendo o par de ingressos de pista premium pro Information Society, Noel e até a Austin do Snap. Dia 16 de julho, na Suhai Music Hall, Maia.
1: Vai ser um showzaço esse aí.
0: Então vai mandando aí nome, RG, CPF e vai participando.
1: Fighters.
0: Uma versão ao vivo de Walk.

0: 6h26, mandar uma melodia agora, Maio.
1: Vamos lá.
0: Tá valendo um par de ingressos do Information Society. Eu acho que eles mandam essa, né, Maio?
1: Ah, mano, com certeza.
0: Repetition.

0: preparada?
1: Vamos lá. As tendências da semana em décimo lugar, Lime Garden, aquela banda de garotas da Inglaterra fazendo Cross My Heart. Tastemaker da semana.
0: É legal, hein, mano?
1: É demais. Number 9. Single da semana, o novo single do Blossoms, Meet Me in Love. Todo mundo curtindo o novo som do Blossoms.
0: É bom também.
1: Number 8. É o Oasis com Wonderwall, Digital Hits Brasil, single número 1 das plataformas digitais aqui do Brasil.
0: Classicão.
1: Number 7. Disco de catálogo mais vendido da semana, não precisa mais nem falar, é o Fleetwood Mac com Rumors.
0: A gente devia ignorar essa posição aí, mano.
1: Ah, é? Toda semana. Não tem graça. Sem graça. Disco de vinil mais vendido da semana, os Exóticos Angine de Potrin. O volume 2 é o disco de vinil mais vendido da semana.
0: Isso é muito louco.
1: Number 5. Nothing But Thieves Evolution é o número 1 das paradas britânicas.
0: Boa também.
1: Number 4. É o disco de rock mais vendido em todos os formatos. É a Olivia Rodrigo, que tá com tudo. O nome do disco é You Seem Pretty Sad for a Girl So in Love.
0: Caramba, nome comprido, hein, Mar?
1: Number 3. Comprido. Digital Hits, o primeiro lugar nas plataformas digitais é o Tame Impala. Ainda é o Tame Impala com Dracula Remix.
0: Pô, o Tame Impala tá com duas músicas no Digital Hits, mano.
1: Number 2. É demais, né? Evanescence, Who You Follow, é o single mais tocado nas rádios de rock dos Estados Unidos.
0: Boa também.
1: Number 1. A artista mais falada da Billboard dessa semana é a Olivia Rodrigo. Tá com tudo essa menina.
0: Talentosa, né, Mário?
1: Talentosa.
0: Manda bem.
1: Vamos com Evolution do Nothing.

0: The Warning and Karin Leon.
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16: 6h41.

0: Esse é o destaque de hoje, o Fat Dog.
1: Novo single, Cancel Me.
0: Vou dar o resultado, Maia. O par de ingressos aqui de pista premium do Information Society no, e até a alce do Snap, dia 16 de julho, na Suhai Music Hall, saiu para Enzo Alves dos Anjos. Enzo Alves dos Anjos.
1: Boa, parabéns, Enzo.
0: Qual, pessoal, ainda vai ter mais umas promoções aí valendo, tá? Fica tranquilo, vai ter mais. Agradecer a todo mundo que participou, mas que hoje o negócio aqui bombou mesmo.
1: Imagina.
0: A partir de agora tem par de ingressos aqui para Exposição Brasil em Todas. Domingo, dia 5, às 3 da tarde, no Miss Experience. Uma exposição que conta a trajetória do Brasil nas Copas do Mundo, Maia.
1: Olha, bem legal, né?
0: Mais um voucher de R$100 do Burger.
1: Opa, um hambúrguer cai bem agora, hein?
0: Valendo então esse combo aqui, par de ingressos para a Exposição Brasil em Todas. Domingo, no Miss Experience, mais voucher de R$100 do Burger, valendo aqui 98333-8989. Nome, RG, CPF, vai participando aí.

0: Continua valendo o par de ingressos para a exposição Brasil em Todas, mais voucher de R$100 do Burger. Puta, bateu a fome agora, hein, Maia?
1: Agora bateu. Vamos ouvir Depeche Mode.
0: Essa rola em baladas?
1: Totalmente.
0: Enjoy the silence.

0: Legal demais essa versão. É boa. O par de ingressos aqui para a exposição Brasil em Todas, dia 5, domingo, às 15h no Miss Experience. Mais um. Nossa, agora apertou aqui, Mai.
1: É, essa foi fogo, hein?
0: Mais um voucher de R$100 do Burger. Saiu para Maria José Dias da Silva. Maria José Dias da Silva. Deu uma secada.
1: Beleza,
0: aqui na
1: parabéns. Garganta. É, o ar-condicionado, né, Rubão?
0: Apertou aqui. Maia, e hoje? É. Hoje ou é amanhã que tem DJ Maia?
1: Amanhã tem DJ Maia no The Lord Black Pub, lá em Guarulhos, na Avenida Tiradentes. Vai lá que eu vou estar por lá, eu e a banda F-Sound.
0: E amanhã às 19h tem o Rock Connection. Depois do intervalo tem o Quem Não Faz Toma. Bom fim de semana aí pra todo mundo, aproveita bastante. Segunda-feira, às 17h, estaremos de volta aqui no Show do Tatola. Valeu!
1: Valeu, tchau, tchau!
0: Tchau, tchau!
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15: A animação da Pixar, Cara de Um, Focinho de Outro, estreia no Disney Plus no dia 3 de junho. Nele acompanhamos Mabel, uma jovem amante da natureza, que descobre uma tecnologia revolucionária que permite transferir a sua consciência para o corpo de um castor robótico hiperrealista. E assim se comunicar com os animais, usando essa habilidade para enfrentar o prefeito da cidade, Jerry, que ameaça o habitat natural dos bichinhos que ela tanto ama. O filme se mostrou um dos grandes acertos recentes da Pixar, conquistando o público e a crítica.
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2: Muito bem, muito boa noite, sejam bem-vindos todos vocês. 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
3: Boa.
2: Bebê Figueiredo.
4: Boa noite.
3: Boa noite. Boa noite.
4: 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Sorteio tá rolando lá no nosso Instagram, arroba quem não faz toma, o resultado sai hoje.
2: Muito bom. Eu tava olhando o post dessa. Tá estourado,
3: tá estourado.
2: Tem gente participando.
3: Todo mundo quer.
2: Corre
3: todo
2: pra
3: mundo
2: participar. Quer, né? Porque a gente falou ontem, um já tá esgotado, esse já é o segundo show. Isso. Já. O show
5: me
2: é.
5: Dê, babai.
1: Bom, estamos recebendo aqui o que. Kiko, deixa eu te perguntar uma coisa. A última vez que você veio, a gente só falava assim: nosso convidado é o ator Kiko Pissolato. Agora você tem uma lista de coisas pra falar: escritor, músico. Onde você vai parar assim?
3: Primeiro, boa noite, boa noite.
6: Boa, boa noite, Kiko.
7: Boa noite. É
3: um prazer estar aqui com você.
2: Faz tempo que
3: você
2: não
3: vem
2: aqui, mano.
3: Faz tempo, mas eu vi. É a quinta vez já que eu venho, não?
1: Mas
3: sei lá.
1: O Cambota mais que o Tató.
6: O Cambota deve saber. Ele morria de ciúme.
2: Não, o Cambota, a gente fala o Cambota, mas faz tempo que ele não vem também.
6: Então também,
3: não,
6: faz tempo
3: que o Cambota. Não, o Cambota, que isso. Você é espetacular. Mas ó, é porque assim, é a recessão, entendeu? O cara não consegue ganhar dinheiro só como ator, ele tem que ir abrindo o leque, ele vai fazer outras coisas. Aí faz o quê? Lança livro. Livro também não vende.
2: Não, não, o livro você vê, que você falou do livro
3: não,
2: última vez,
3: não?
1: A gente falou tempo. Do livro sem ele vir.
2: Isso. Acho que ia ter o lançamento, a gente falou.
3: Pô, obrigado, galera. Os caras estão me dando. Eu não mereço essa moral que vocês me dão.
6: Você ia lançar um projeto na Disney ainda.
3: É, nossa, então faz tempo mesmo. Faz tempo.
2: Você veio aqui no Exterminador lá, como é que é?
3: Doutrinador.
2: Não, foi a primeira vez.
3: Dei o meu boneco, pô.
2: Eu tenho. Lá em casa também.
3: Ah, bom, jogou fora
2: também. Não, você tá de brincadeira.
3: Ah, então, mas aí agora eu tô lançando um álbum, né? Então
2: de
3: eu tô aqui, é de música.
2: Ou de figurinha?
3: Não.
6: De música.
3: Ou
6: de figurinha. Parceiro, queria estar lá na cova.
3: Mas tô, um álbum. Eu falo disco ainda, que eu sou velho.
6: Eu falo disco.
3: Nós
6: também.
3: É um disco, porra. É um disco que, inclusive, eu tenho intenção de queimar um LPzão e tal. Ah. Eu sou velho.
6: Legal,
3: né?
6: Demais.
3: E é um álbum que, enfim, eu sou músico a vida toda, mas agora que eu tô colocando pra fora com coragem, né? E assumindo isso pro mundo. São 10 músicas, mas tem mais 50 de onde saíram.
2: Essas 10. Que isso, velho?
1: Essas 10 músicas você fez recentemente ou tem coisa que você fez quando você tinha, sei lá, 18 anos, estava guardando?
3: Tem 3 músicas nesse álbum das 10 que eu compus ali na minha adolescência, juventude, né, aos 17, 18, 19. E aí eram aquelas músicas que eu olhava meio assim, são mais bobinhas, mais românticas e tal. Claro que eu dei um tapa nelas, assim. Uhum. Mas eu tive, eu digo que eu vim me alimentando nesses últimos anos de várias coisas e tal, por isso eu vomitei o livro. E foi um surto, assim, em 3 semanas eu compus 27 músicas.
6: Caramba!
3: Assim. E aí depois eu não parei mais. Aí a ideia era uma trilogia que vai sair. O primeiro álbum é agora Contrato Social, o segundo é Carpe Diem, o terceiro é Catarse. Depois vem uma trilogia com a letra E. E aí depois eu vou formar uma outra trilogia que vai ser Céu.
2: Que isso, mano?
3: São 3 trilogias de 3
6: já
3: álbuns.
6: Já até perdi a conta.
3: Só que eu parei, assim, as últimas 30 músicas eu vou deixar pra compor mais pra frente, porque a gente tá falando de 8 anos, quem sabe.
2: Tem que esperar um pouco.
6: Ô, Kiko,
5: Mas eu quero ouvir sua música.
3: Por favor.
5: Já tá nas, em todas as plataformas?
3: Todas as plataformas digitais, né? O álbum todo, dá pra escutar.
2: Tem e é Kiko Pissolato mesmo?
3: Também. Kiko Pissolato.
2: Não é uma banda.
3: Não é uma banda.
2: Porque veio aqui o menino lá da novela, como é o nome dele? Putz, esqueci o nome dele. O que canta lá, o marido da outra lá. Olha que bom.
1: O marido da outra. Marido da outra.
2: Não, mano, da novela lá, o que é de Santo André, caramba, esqueci.
3: Sérgio
2: tem
3: Guizé.
2: Uma, o Sérgio Guizé.
3: Sérgio Guizé.
2: É, o Guizé, é. Que ele tem uma banda.
3: Tem uma banda.
2: É, aí tem uma banda. Mas você, no seu caso, que é ator também, tu, é uma. É, o Kiko Pissolato
3: sou
2: é o cantor.
3: Eu cantando com a minha cara tapa ali, sem personagem pela primeira vez na vida, né? Eu tenho falado que são 46 anos vivendo histórias, 36 escrevendo, 26 representando, e agora eu vou cantar as minhas histórias. Então não é um desvio, não é uma mudança de carreira, é uma continuidade.
2: Entendi. Ó, só pra quem tá ouvindo a gente aqui no Quem Não Faz Toma, o Kiko Pissolato é ator, tá aqui, ó. Vou ler um pouquinho aqui. Ator, cantor, compositor, dramaturgo, escritor e diretor. Aí algumas coisas que ele já fez na carreira. Algumas peças de teatro, novela e filme. Aí tem aqui, ó. Em outubro, flores.
3: Isso aí.
2: Manual para dias chuvosos. Dia de chuva aqui.
3: Tudo bem, certo. Não tem problema, é uma coisa.
2: Eles não usam black tie. Isso aqui é algumas coisas. Aí na TV. Insensato Coração. Avenida Brasil, que tá no ar agora.
3: Exato.
2: Qual é o personagem que você faz na Avenida Brasil?
3: O Jair, que era o namorado da Tessália. Aí tem umas cenas de porradaria com o Leleco
2: sim,
3: lá.
2: Sim, que ele tinha ciúme da Tessália.
1: Leleco. Saiu na porrada.
2: E tá no ar agora, né?
3: Tá no ar. E Amor à Vida também, tá no canal Globo Novelas. Né?
2: Amor à Vida, eu ia falar aqui, Amor à Vida, que conquistou o grande público na época, era o Maciel, né?
3: Isso.
2: Você trabalhou com a Suzana Vieira.
3: Casei com ela. Deu golpe na velha, né?
2: Deu golpe na velha. E aí tem a parte de filme, que tem um monte de coisa bacana. E aí tem o negócio do filme que você falou do boneco, cadê aqui?
3: O Doutrinador.
2: Miguel.
1: É o filme e série, né?
3: Filme e série, era de um quadrinho, né? Um super-herói.
5: Era demais, a gente assistiu.
1: Ele tá disponível ainda?
3: Tá na Netflix. O filme tá na Netflix.
5: Todo mundo que eu indiquei gostou pra caramba do
3: Cara, foi muito legal, mas assim, a gente deu azar porque ele é um justiceiro que mata político corrupto e foi
5: Copa.
3: Lançado.
5: Era
3: na
5: Copa!
3: Foi lançado na semana que o Dito Curso tomou a facada.
2: Aí abafou o
3: bagulho. Aí deram uma abafada. Mesmo assim, deu 400 e tantas mil pessoas nos cinemas. Foi legal. Foi bacana o filme.
5: Caramba.
3: Então, assim, a galera em geral, assim, eu adoro quando alguém vira pra mim e pergunta assim: você é famoso? Eu falo, a pergunta já responde.
2: Se fosse famoso, sabia quem era.
3: Se a Madonna entra aqui, você vai perguntar: você é famosa? Não, entendeu?
7: Quem é o cantor?
3: Exatamente. Mas eu sou conhecido. Então a pessoa não sabe se eu sou um primo, um vendedor. Mas quer ter a sensação.
2: Já tive em algum lugar.
3: Isso aí. Porque também fiz os 10 mandamentos, né? Que foi uma sucessão da Record e tal. Então tem bastante coisa, assim. E a música sempre fez parte desse rolê todo, a escrita também, né? Então, o elogio maior que eu tive do meu álbum até agora foi um colega autista que eu tenho, que ele ouviu o álbum inteiro e ele falou: cara, isso é pra mim poesia cantada.
5: Oh.
3: Eu falei, achei lindo.
5: Bom demais.
3: Porque assim, é feito pensando nas letras, nas minhas referências, em Cazuza, em Renato. Cara, poder falar isso aqui na maior rádio de São Paulo, do Brasil.
2: A rádio que eu
3: ouvi a vida inteira. Pena que eu não tô no meu carro, sintonizado lá, ouvindo, entendeu? É um orgulho demais, eu agradeço demais.
5: Que isso, cara. Você é nosso parceiro, o que você sabe disso?
2: Essa música que tá de fundo, qual que é, você sabe?
3: Essa é a Contrato Social.
2: Aumenta um pouquinho, por favor.
3: Tem uma pegada de blues, de rock.
2: Acabou.
5: Acabou com a música.
1: Acabaram com a música.
3: Eu falo que essa, pretensiosamente, é a minha Back to Black, é uma referência a ele muito forte, assim, na minha vida também, né? Mas as letras com inspiração em Renato Cazuza.
2: É tudo meio assim, nessa onda, meio um blusão, assim?
3: Não. Aí é que tá a pegadinha. Vai ser difícil me catalogarem.
5: Eu tenho
3: blues, rock.
5: Eu tive essa dificuldade, eu ouvi o disco inteiro. E não tem uma cara só, né?
3: Não tem, tem um pouco de groove
5: brasileiro.
3: Mas
5: tem a sua cara, né?
3: É uma coisa
5: que você vê que as músicas não são letras de ficção, são coisas suas mesmo.
3: São coisas que eu vivi, eu falo da minha família, das minhas quedas, dos meus tombos, das minhas experiências. É um disco que eu costumo dizer que a palavra é edificante, ele é pra elevar as pessoas. Ele fala de espiritualidade sem falar de religião, de política sem falar de partido, de representatividade sem levantar bandeira. Pra todo mundo ouvir, pro evangélico ouvir e se conectar com Deus, pro cara da Umbanda ouvir, se conectar. Que tá pra gente unir o Brasil, esquerda, direita, todo mundo. Não é esse papinho, não, de é em cima do muro, você quer ganhar com todo mundo. Não, eu quero agregar mesmo. Eu acho que a gente chega de brigar, entendeu?
2: É, muita briga.
3: Perfeito.
2: Toda.
3: Muita briga.
2: A música, agora aumenta antes que acaba de novo. Aí, vai, vai, vai.

0: parece Barão. Essa música, pelo menos,
1: essa
0: eu não sei.
1: Música, todo mundo que escuta me fala
0: do Frejá. Barão do Frejá.
1: Me fala do Frejá.
0: É, Barão do Frejá, não Barão do Cazuza.
1: Todo mundo me fala do Frejá e, assim, é uma honra pra mim ouvir.
0: Eles vão tocar no Espaço Unimed daqui a pouco. Vai lá, mano. Falar com ele, fala, Frejá.
1: É isso.
0: Deixa eu abrir seu show aí, pô.
1: É isso, Frejá, você é uma inspiração também e é uma honra ser comparado a ele. Gente, eu só agradeço.
0: Já tem show pronto?
1: Cara, eu tenho show pronto, a gente ainda tá, né, numa fase bem inicial. Eu fiz um show pequenininho, um pocket, aí agora vou fazer um show no bar pequenininho também na Faria Lima. Ainda não tem data, mas a gente vai fazer ali no Fino da Bossa. E pretendo fazer um lá na minha cidade, no interior, em Cosmópolis, reunir o pessoal.
0: Legal.
1: Lá.
0: Umas tia toda.
1: É isso, fazer um grande show.
2: Pra fazer um videozão, né?
1: Pra fazer um videozão e começar a vender. É isso. A gente tá tentando ganhar esse mercado aí.
0: Ainda. Boa, perfeito.
3: Legal,
0: perfeito. Passo a passo.
3: É o que não faz toma, estão recebendo o Kiko Isolato, que tá lançando um disco. Imagina você nessa situação.
0: Qual situação?
3: Você estacionou o carro.
0: Estacionando.
3: Quando você voltou.
0: Ah, cadê ele?
3: O carro tá batido. Ah. Ou então você que tem moto, sai pra trabalhar, cadê a moto?
0: Cadê a moto?
3: Furtaram, sumiu.
2: Ai, meu Deus.
3: Que perrengue. 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
0: Muito bem, ó. Copa do Mundo rodando desde ontem à noite. Temos jogos polêmicos de ontem à noite. Portugal e Croácia. Ó, né?
2: Ontem Portugal ganhou de 2-1 da Croácia. E no último, tava na prorrogação.
3: Vamos contar como foi. O jogo tava 1-1. Portugal fez o gol da vitória.
0: Tava 1-0 pro Croácia.
3: Eu sei, mas daí Portugal empatou no jogo.
0: Isso.
3: No último minuto. Portugal fez o segundo gol.
2: Isso.
3: E daí, no acréscimo,
2: porque
3: a Croácia empatou. Só que o gol da Croácia foi anulado.
2: Foi anulado.
0: Anulado, bem duvidosamente.
3: Pelo impedimento.
2: Pelo chip da bola.
3: Então, mas é um impedimento que as pessoas não têm certeza se pegou na cabeça do atacante da Croácia.
2: Da Croácia.
0: E aí tem várias questões.
3: Se não pegar na cabeça dele, não é impedimento.
2: Não era impedimento.
0: E aí o gol valeria e aí iria pra prorrogação de verdade.
2: Isso.
0: Que aí é outra história. E várias coisas que ficaram em dúvidas, né? A primeira, o Anjo tá falando aqui, porque eles usaram aquela... Eles estão chamando de eletrocardiograma, que é onde o chip pega, tem uma...
2: Quando a bola gráfico pega, quando assim. A bola pega em alguma coisa...
3: Ele acusa.
2: O
3: gráfico dá aquela
2: então, subida. O que fez anular esse gol, que teoricamente a bola bateu na cabeça do jogador, porque o gráfico...
1: Configurou um passe,
2: isso.
1: Né? Um novo passe.
2: Só que logo em seguida dessa batida na cabeça do jogador da Croácia.
0: Bate no cupim do português.
2: Jogador do Portugal.
1: Ah, não, daí.
0: Então, tinha que ter dois graus, tinha que ter dois negócios.
2: É isso aí. Teoricamente, teria que ter dois
0: toques naquele gráficozinho.
2: E quando eles mostraram pra todo mundo ver, só tinha um.
1: Eita,
0: não. E aí, a outra coisa que o Ricardinho levantou também é que se é impedimento, não se tem VAR.
3: Não, não é que não tem VAR. Quando o VAR anuncia que tá impedido, ele só avisa o juiz.
2: Só avisa.
3: O juiz não tem que ir lá na televisão assistir.
1: Ele foi
3: até
0: a TV.
3: Ele foi até a TV, é porque tinha alguma coisa que eles falaram, tá impedido, mas você tem que vir ver aqui, porque eu não sei se pegou na cabeça
2: então.
3: Você sabe que eu tava... Deve ser isso que os caras falaram.
1: Eu tava assistindo esse jogo ontem, o finalzinho só com a minha esposa.
0: Que é quando o bicho pegou.
1: O único comentário que ela fez do jogo, falou, nossa, Cristiano Ronaldo tem um gogó grande, né?
0: Tem um gogó grande. Ele tem um pescoço, um filho e um gogózão.
2: Né?
0: E seria o último jogo do Cristiano Ronaldo da história da carreira
2: assim
0: dele
2: como foi
0: em
2: o
0: Copa,
2: último,
0: né?
2: Assim como foi o último do Modric.
0: E aí passou Portugal e pega quem?
3: Espanha.
2: Espanha.
3: E que mais teve ontem?
2: Aí depois teve Suíça e Argélia, né?
3: É o jogo da madrugada.
2: Foi o jogo da madrugada.
0: Eu assisti, até eu não consegui. Eu capotei ele
2: pra fraco. Eu assisti. Aí foi 2-0 pra Suíça.
3: A Argélia é um bom time, mas é meio inocente, né?
2: É isso aí. Eles tocam tudo bonitinho. É. Eles fazem aquela triangulação, todo mundo gosta da bola. Mas aí eles entregam, de repente.
3: Exatamente.
2: Eles entregam um gol pros caras.
0: Eu vi o primeiro gol que foi logo no começo.
2: Foi, mas...
0: Um cara que foi lá, cruzou, o outro foi lá e tum, de cabeça.
2: Não, na verdade, a bola tava o tempo todo com a Argélia. Eles erraram o toque lá na frente. Contra-ataque mesmo, o cara...
1: Mas a Suécia lembra aquela de 94, aqueles cavalão, aqueles caras... Lembra que jogaram contra o Brasil?
2: Sim,
1: lembro. Timaço, tinha um time bom.
2: É verdade.
1: Uns caras grandão ali.
2: É isso mesmo, galalauzão.
3: Hoje teve o quê? Hoje à tarde?
2: Aí hoje à tarde teve...
0: Agora há pouco.
2: É, agora há pouco. Cadê? Deixa que eu...
0: Egito. Austrália.
2: E Austrália. É que eu perdi aqui, ó.
0: Egito e Austrália. Isso,
2: Egito, Egito e Austrália. Austrália. Lembrei, foi 2-1.
0: Lembrou?
2: Foi 2-1. Não, calma.
0: Foi 1-1.
2: Foi 1-1 e 4-2 nos pênaltis. É que tá tudo bagunçado
3: aqui. É esse jogo que entrou um goleiro pra pegar os pênaltis e não pegou nenhum.
2: Exatamente, no último minuto.
3: Ah, mas não é culpa do último minuto. Os caras bateram bem,
0: né? Não, eu, o problema é que a Austrália perdeu o primeiro, aí desandou.
2: Teve cavadinha, o goleiro entrou pra pegar a pênalti e o Salah bateu com cavadinha.
3: Pô, mas cavadinha, o cara caiu e jogou.
2: Como assim? O cara bateu no meio do gol fraquinho.
1: Mas vocês já viram aquela pesquisa que o cara fez, que 30% é num lado, 30% é no meio, 30% é no outro, sempre, os pênaltis, né? Sim. Então se o goleiro ficar parado, ele vai pegar 30% dos pênaltis. Eu não consigo entender porque que o cara não opta em esperar e depois que chutar ele pular, porque daí ele vai pegar...
2: É isso aí.
1: Esses 30%, certeza, e mais uns porcentagens daqui.
2: O Zete já falava
1: porque
2: isso.
1: Porque um pênalti bem batido é impossível de pegar, irmão.
2: É isso, se for lá na forquilha, não vai pegar mesmo.
3: Eu vi nessa Copa, o Bono, ele é goleiro de que país? Eu não lembro.
0: Vocalista do YouTube que eu conheço.
1: Não. Ou Bolacha, né?
0: O Bono
2: é Marrocos, né?
3: É Marrocos.
4: As duas coisas.
2: O Bono é Marrocos.
3: Marrocos vira nos pênaltis. É. Então, o Bono, sabe o que ele faz? Ele faz assim, ele estuda os jogadores
2: que vão bater. Mesmo.
3: Se o jogador bate no alto, o que ele faz? Ele fala assim, eu vou escolher um canto e vou ficar em pé.
2: Vai ficar em pé.
3: Eu vou ficar em pé.
2: Tipo o salão.
3: Então, quando o cara

0: onde o cara chutar, ele só precisa esticar os braços.
1: É isso mesmo.
0: E ele pegou um pênalti da Holanda, se você for ver como o cara bateu, você fala, pô, esse cara bateu bem. Só que parece que o cara bateu mal, porque ele pegou fácil.
2: Ele só esticou a mão aqui e pegou.
3: Da hora.
2: É bom.
3: Hora.
2: Agora tá rolando Argentina e Cabo Verde, quem ganhar... Quem passar a pegar a Austrália e Egito?
0: Não, né, pega
2: quem
0: Egito.
2: Falou, Egito.
0: Você tem certeza disso?
2: Cabo Verde vai gostar de jogar com o Egito?
3: Eu acho que vai. Tranquilo.
0: Eu acho que
3: vai.
0: Eles estão segurando a Argentina, meu.
2: 20
0: o jogo
2: minutos.
0: Já foi praticamente inteiro. Já foi 20 não, minutos. Calma, 20 minutos a 0-0,
2: mano. Teve uma falta agora pra Argentina e o Vozinha pegou. O Vozinha, que é o astro do Cabo Verde.
3: Ó, e deu um corte agora aí, ó, no Lautaro.
2: Pegou,
3: lá,
2: pegou.
3: Já foi.
0: Ó, vocês falaram do Egito. O Egito ganhou hoje da
3: ganhou.
2: Da Austrália.
0: 4-2. Da Austrália, mas você viu o que aconteceu quando eles chegaram no hotel?
2: O que aconteceu quando chegaram no hotel?
0: Eles estavam chegando no hotel e tinha uma criança que pediu pra tirar foto.
3: Eu vi, mano.
0: E autógrafo de um jogador. E os policiais americanos foram lá e falaram, não pode.
3: Eu vi.
0: E começaram a empurrar. Aí o assistente técnico do Egito foi e começou, você tá louco, não sei o que.
3: Começou no pau.
0: Aqui, só vai tirar foto aqui, depois a gente segue. Ah. E saiu mal quebra-pau, a embaixada do Egito teve que acionar o...
3: É, porque os guardas
0: usaram taser. Americano.
2: Usaram taser. Louco, na delegação do Egito,
3: eles olharam no hall do hotel.
0: E os Estados Unidos pediu desculpa e afastou esse policial lá de onde ele tava.
3: Meu, com criança, sabe? Tirou o jogador.
0: Brincadeira.
3: Tirou
0: jogador,
3: isso foi em Dallas.
2: Criança. Não dá, né? O Maradona, tá circulando um trecho de uma entrevista, um corte de uma entrevista do Maradona em 2018. Vou até falar que foi pra Telesur, que é um canal gringo aí, não sei se é do México, de onde é. Ele deu uma entrevista lá pra esse canal, e nesse canal, né, nessa entrevista, ele falou assim, em 2018, os americanos ainda vão fazer 4 tempos de 25 por causa da publicidade. Vocês podem esperar. E hoje o que a gente vê realmente são os 4 tempos, que é o hydration break. E realmente, a gente até falou isso aqui na semana passada, que tá se faturando milhões e milhões de dólares, porque toda parada tem publicidade, tanto na transmissão quanto no estádio.
3: Tem lugar... Oh, que desculpa, maldade, Kiko. É maldade. É só pra preservar a saúde do jogador.
2: Os caras nem bebem água.
4: Só que não.
3: Tem transmissão que eles conseguem fechar o microfone, mas tem transmissão que vaza a vaia.
2: O bombeiro.
3: A vaia.
0: Não, sempre quando para pra esse momento, o estádio inteiro vai.
3: Vaia. E aí, ou os caras aumentam o Bon Jovi.
2: Ou tiram tudo.
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2: É um baita kit esse aí. A Bebê Figueira sempre coloca a foto no Instagram nosso, que é @
5: Quem não faz toma.
2: Quem não faz toma, tem a foto lá. Ô, Ricardinho, como é que é essa história de domingo do jogo do Brasil?
0: É, o que aconteceu?
2: Brasil e do México também, né?
0: É, o México vai ter uma tempestade, tem uma previsão de tempestade domingo à noite no México. E o jogo México e Inglaterra que ia acontecer.
2: É no México.
0: É no México. Tá marcado pras 9 da noite.
3: 9 da
0: horário
3: noite.
0: Daqui. Lá é. Acho que 5 da tarde, sei lá. É. Mas é o horário da tempestade. Então o que, que eles pediram pra FIFA? Pra antecipar esse jogo.
2: Então vai ser como se fosse de manhã lá.
0: Esse jogo é meio-dia no horário do México.
2: Nossa, jogar meio-dia, só a pino,
0: velho. E pro nosso horário aqui, 3 da tarde. Isso significa o seguinte, o jogo que aqui no Brasil passa das 9 pras 15, vai alterar o jogo do Brasil também.
2: Mas a FIFA já confirmou isso? Ela aceitou isso?
0: Ela que tá avisando as federações, já topou. A FIFA já topou essa mudança. E tá só acertando os detalhes pra anunciar. Então o jogo do Brasil deve passar das 5 pra 6 da tarde.
2: 5 pra 6?
0: É, porque eles um jogo não pode encavalar com o outro.
2: Ah, né? Não pode ter dois jogos ao mesmo tempo?
0: Não.
2: Senão o Infantino não vai.
0: Não
2: sei que esse cara tá em todo jogo.
0: Não
2: existe um ET.
3: Até a transmissão mesmo.
0: E as pessoas pagaram pela transmissão do jogo inteiro. Então como é que o cara vai transmitir dois jogos se eles acontecem ao mesmo tempo? E eles consideram o jogo com 3 horas. Porque pode ter prorrogação de pênalti.
2: Ah, tá certo. Então... Então, a FIFA já autorizou ser 3 da tarde então, do México.
0: Domingo vai ser 3 horas daqui, da tarde, daqui. México e Inglaterra e jogo do Brasil às 18h.
2: Entendi. É bom que vai dar pra...

0: tá bom.
1: Pra gente ver o Ricardinho, tomara que caia lá do... Acerte ou caia.
2: É, vai ser domingo.
3: Ah, que horas?
2: A partir das 2 da tarde.
3: Tá bom, eu já repostei.
1: Ih, mas
3: na hora
1: do México.
4: Não, mas é mais legal ver ele cair.
1: É,
4: mais
1: legal.
2: Quem disse que eu vou cair?
4: Não.
2: Quem disse que eu vou cair?
1: Você já foi no programa do Tom Cavalcante, né? Certo, cair é legal.
4: É legal, eu já vi.
1: Fui eu, Tatola e Ricardinho. Hoje não foi, porque se ele cair, ele fica lá mesmo, no buraco. Ele não sai do buraco.
2: Você tem que ir pra não cair, meu.
3: Você tá louco
2: cair também.
3: A fisioterapeuta me mata, só de eu aparecer.
5: Correu, mas passa bem.
2: O Kiko, além disso, você vai estrear uma peça.
4: Vou estrear uma peça agora dia 6 de agosto no Teatro do Shopping Murumbi, que tem um título bem sugestivo, que é Putz, Nasci no Brasil.
2: Putz!
4: É, isso é uma comédia, obviamente, que a gente vai falar do nosso jeitinho brasileiro, da toda essa problemática cultural que a gente tem aqui, né? É, e aí eu tava até comentando, né? Falei, a gente tem uma zoeira com o time lá e tal. Eu falei, se a Copa ganhar, vou ter que mudar o texto, né? Porque a gente fala, pô, a seleção tá mal. E aí o autor fala, escolhe um dos 4 grandes de São Paulo pra você zoar, um que esteja em má fase. Eu falei, tem que ser o São Paulo, né? Pô, dos 4, quem tá pior hoje?
2: Mas acho que você vai ter que mudar esse texto toda semana. Dependendo da semana, você vai ter que...
4: Isso é igual a vida de técnico.
1: Né? Só o Palmeiras tá mais ou menos, porque o São Paulo,
5: o
1: Corinthians...
5: O Palmeiras não é o Real Madrid.
4: Não, mas o Corinthians não precisa de nada. Só a torcida é patrimônio.
1: Corporativismo.
3: Corporativo.
4: É nóis, não. Mas fora a peça, também tô com um filme nos cinemas, que chama Love Kills, que é um filme de vampiros, de quadrinho também, tá no cinema.
2: Ah, é?
4: É, muito legal. É, rodou festivais e tal, e aí agora estreou, assim, já faz um mês e pouco. Deve estar saindo já, então corre lá pra ver Love Kills.
3: Ah, vou mesmo.
4: E gravei um filme no Paraguai o ano passado, Paraguai, argentinos e brasileiros no elenco, vai ser bem legal, chama O Golpe, que deve sair no ano que vem. E o livro que tá à disposição também, Eu Conto ou Você Conto, é um livro de contos, inclusive um dos contos é Eu Chato pra Futebol, que é uma história de... Eu gosto de ver jogo sozinho, trancado com ninguém, entendeu?
3: Valeu.
4: Eu odeio gente que não vê jogo, não entende nada de futebol, aí na Copa fica lá
1: falando...
4: É isso, não. Minha mulher já me entela, tá comigo há 20 anos. Ela vê o jogo comigo em paz. Mas tem esse livro também, tá à venda na Amazon. É, então é isso. Mas o álbum agora é o meu foco, principal.
1: Contrato social.
4: Tem uma música chamada War, que é em inglês. Eu compus 2 músicas em inglês, eu também componho em inglês.
1: Caramba!
4: É essa.
3: Caramba,
4: que e tem um clipe que tá no YouTube, que é uma sátira maneiríssima.
1: Eu ia perguntar assim, se é um clipe.
4: Tem 2 clipes de contrato social e de War. A gente tá fazendo todas as redes sociais, movimentando bem legal e tal. Tudo de maneira independente, sem grana, sem incentivo. Eu e a minha equipe. E o clipe tem umas imagens, né, de guerra, de explosões e tal, e é uma crítica. O refrão é, enquanto a gente tá aqui brigando, eles estão lá estourando champanhe.
3: É isso aí.
4: E então é isso, mesmo. Independente de quem tá no poder, eles querem é que a gente se mate aqui embaixo.
1: Enquanto, né, você tava falando, o Messi fez um gol.
2: Gol.
1: Ele torce pro Messi, ele torceu do Messi.
2: Ah, é legal ver o Messi.
1: Não, é legal ver o Messi.
2: Mas é o vozinho,
3: pena que ele é argentino.
2: É o vozinho.
4: Ah, não.
1: Pô, eu adoro o Messi, mas não gosto da Argentina.
3: Mas pena que ele é argentino.
2: Mas ia ser difícil segurar, né?
3: Não, não dá.
1: Não, ia.
2: Cabo Verde não dá pra encarar.
1: A chance era mínima.
4: A vozinha vai meter um gol de cabeça aos 47.
2: É, podia ir pra pênalti um jogo desse, né?
1: Pô, ia ser legal.
6: Eu teria feito.
2: E me fala uma coisa, a gravação do disco você fez... Você tem uma banda que
4: cara,
2: quem
4: assim,
2: toca com você?
4: Eu vou tentar rapidamente resumir. Eu sou um músico de merda, né? Eu toco eu toco um violão mal e porcamente, um teclado pior ainda, uma percussão, um berimbau. Eu brinco, mas eu canto a vida inteira, né? Então eu adoraria ter você como Michael Jackson, eu falar: "Sir, please do a and you..." Não tenho, é isso. Mas hoje, com a coisa, com as ferramentas de IA e tal, você consegue pegar uma melodia básica, colocar ali, botar alguma coisinha. Então eu comecei a brincar um pouco com isso. Mas claro que na hora de ir pro estúdio, eu pensei o seguinte: posso bater na porta de um cara grande aqui em São Paulo? E aí ele vai olhar pra mim e falar: 90 meu, 10 seu. Não quero. Quero autonomia. Não tô nem falando de grana, quero autonomia de carreira. Aí eu falei: bom, eu posso pagar um estúdio, vai me custar uma grana que eu não tenho. E aí eu recorri pra minha cidade. Eu falei: cara, vou voltar lá pra minha raiz e tal. É, falei com os meus amigos de lá e conheci o Henrique Cavalari, o Presuntinho, que é meu produtor musical.
1: Isso que é verdade, que é o produtor.
4: É um cara que trabalha com Edson e Hudson a vida toda, com eles no palco. Toca todos os instrumentos e é o sonho
1: dele. É um músico de verdade.
4: É um músico de verdade, mas assim, é o primeiro trampo dele como produtor, um trampo grande.
2: Legal, demais.
4: Então a gente se abraçou.
2: Perfeito.
4: Como se fosse o trampo da vida dos dois.
2: Pô, os dois isso, fazendo o primeiro trabalho, assim.
4: É juntos. Isso, e por isso que o trabalho tá tão assim, um trabalho
1: virtuoso. E foi gravado em toda a sua cidade.
4: Foi gravado lá, com músicos. Lá. É, o baterista, o tecladista do Edson Hudson, roubei de vocês, tá, gente? Com todo respeito.
1: Não avisa aí pra cobrar.
4: Não, o grande Orlão, um maestro genial. Então, assim, a gente, músicos de primeira, com arranjos de primeira, tem uma pegada vintage. tem um pouco de Roupa Nova, tem um pouco de Tim Maia, tem um pouco de Jorge Ben, tem muita referência e muita coisa legal, um álbum retrô, tem músicas de 5 minutos e 50, olha que absurdo, no mundo onde as pessoas lançam músicas de 1 minuto para viralizar no TikTok, a gente tá indo na contramão de mercado, entendeu? E a ideia é já gravar outra música agora em agosto, que é uma música de carnaval que eu compus, que eu fiquei estressado demais no carnaval passado com tanto de lixo que tinha tocando na nossa orelha.
0: Que merda,
4: hein? É, não tem nenhum palavrão na minha música de carnaval.
1: É uma marchinha?
4: Nada contra, é uma marchinha com retrô, com funk, que eu acho funk do caralho. É, então assim, o segundo álbum vem numa pegada com dance, que lembra Loki, tem funk, tem tudo, tem 5 em inglês.
1: É maluquice mesmo, sem rock no total.
4: O terceiro álbum é rock and roll, entendeu? Eu quero me divertir, é isso, entregar o melhor pra galera que tá ouvindo.
1: Que bom, Kiko Pissolato já tá na plataforma Contrato Social, o primeiro disco com 10 músicas.
4: Isso aí.
1: E tem o clipe, tá no YouTube?
4: Tem 2 clipes, estão no YouTube também, Kiko Pissolato lá no YouTube, dá
1: Pissolato,
4: pra
1: assistir. Pissolato, escreve como?
4: Só pro pessoal saber. Pissolato.
1: Muito bem, é Kiko Pissolato, nosso amigo, ator, compositor, diretor e agora músico.
2: É, ó, ontem no, com o jogo Portugal e Croácia, a Cazé TV bateu 20 milhões de aparelhos conectados. É a segunda maior
1: só perdeu pro Brasil.
2: Live, só perdeu pro Brasil e Japão.
1: É
2: impressionante, né? Isso dá mais ou menos 40 a 50 milhões de pessoas assistindo.
1: É impressionante. E era um jogo que todo mundo queria ver, era um baita jogo. Era a despedida de 2 grandes do futebol.
2: Um horário bom, né?
1: É, um dos dois ia embora. Acabou sendo o Modric. Então, assim, é um negócio bacana. E por falar nesse jogo também, ontem, depois que acabou o jogo, começou a sair uma notícia, eu vi depois, que o Cristiano Ronaldo mandou 2 aviões com comida e do Lati pra Venezuela.
4: Olha, que
1: a crise,
4: mano,
1: lá com esse negócio do terremoto. Já tava uma porcaria lá e com esse negócio do terremoto.
3: E já confirmaram? Por que eu tô perguntando isso? Porque eu também li essa mesma notícia. Mas aí depois eles estavam falando que eles iam ver se era verdade, porque ainda não tinha nada confirmado.
1: Ah, bom,
3: porque foi de um post da presidente.
1: Era o Diário da Venezuela, isso. Um jornal do El Diário da Venezuela.
3: E aí
2: ela ia mentir?
3: Então, é porque ainda não tinha confirmado. Porque aí perguntaram, foi do Cristiano Ronaldo mesmo? Ela falou, não, minha assessoria que mandou. E eu tô repassando.
1: Ah, não.
3: Aí todo mundo.
1: Bom, tudo bem.
4: Tomara que seja verdade, que estimule outras pessoas.
1: É isso aí. É, tomara que seja verdade. Mas eu acredito, ele é um cara que faz isso. Ele faz isso normalmente na vida. E ter mandado 2 aviões de donativo pra ele não é nada.
3: Ele
1: nem paga, ele pede pros pessoal, vem dar aqui os arroz, e ele põe no avião e manda.
2: Exatamente. E ontem, quando acabou o jogo, ele deu uma entrevista pra Cazé TV.
1: O moleque ficou louco.
2: Ele ficou emocionado.
3: Eu
2: achei eu super legal.
3: Porque, sabe que eu tô gostando da transmissão da Cazé? Que eles não estão fingindo normalidade.
1: É.
3: Não estão fingindo normalidade. Então o cara tá ali na frente do Cristiano Ronaldo. Ele não tá fingindo que, nossa, é a milésima vez.
2: Eu sou profissional, vou ficar frio.
3: É a milésima vez.
4: Não, é da hora, eu acho legal.
3: É a milésima vez que eu tô entrevistando o Cristiano Ronaldo. Não, meu.
4: É isso.
3: O moleque falou que tava. Ele mostrou a mão dele tremendo igual vara verde. Aí depois que o Cristiano Ronaldo saiu, ele ficou emocionado.
1: Aí fez o cara que fez o gol depois falou com ele.
3: Falou. Entendeu? Então, isso que eu tô gostando na transmissão. Tô mostrando que, tipo, gente.
1: Mas da
3: normal,
1: casa é isso. Né?
4: É, Copa é orgânica, né? É quase. É, tem um paralelo muito direto com a rede social. Onde a gente é o repórter. E é legal, né, cara? Tira aquela formalidade.
3: Isso.
4: Coisa.
1: Isso que tá mudando a transmissão demais. Lá da Cazé com
2: ontem a gente falou de racismo, lembra? No caso da Holanda e da Alemanha?
3: Isso.
2: Olha a declaração que o Lukaku deu da Bélgica.
4: Uhum.
2: Ele falou o seguinte: quando eu venço, eu sou belga. Quando eu perco, descendente de congolês.
3: É isso aí. É isso aí.
2: E ele falou isso no momento que ele ganhou, né?
3: É isso
2: então,
3: aí.
2: Essa coisa só pra racismo, deixar claro, né?
3: É isso aí.
2: Ele sabe que as pessoas elogiam quando ele
3: ganha. É no mundo inteiro.
4: A galera
3: assim.
4: Que pede pênalti, né? Fala isso. Os alemães que perderam pênalti, os negros são xingados. E os brancos não. Né?
3: Desde a época da Inglaterra.
2: Da Holanda aconteceu a mesma coisa.
4: Não sei se vocês viram. Hoje eu vi uma parada de uma moça que viu um estudo e tal. E até foi ver tem coisa do Mário Filho, não sei o quê. Do porquê do futebol brasileiro ter o drible, essa coisa do drible e tal. Vocês já viram isso?
3: Eu não.
4: Você viu?
2: Eu vi essa semana.
4: Cara, da hora demais. Eu também não sabia. O que diz assim? Como os negros eram impedidos de encostar nos brancos, né? Se você encostasse jogando, você podia, enfim, né? Apanhar e tal. Uhum. Encosta em mim, né? O racismo era muito gritante. Ainda é, né? Então eles tinham que dar um jeito de passar pelo jogador
1: pelos
4: branco,
1: brancos sem encostar.
4: E aí vem o samba, a capoeira, a ginga, não sei o quê. E aí nasce o futebol arte brasileiro. A nossa escola. Que coisa toda mais linda.
3: Põe tudo.
4: Ou seja, o Brasil deve tudo ao povo preto.
3: Tudo que a gente faz é essa mistura,
1: Esse negócio de curiosidade, eu tava lendo também, tem essa matéria aí depois pra ver. É torcida. Você sabe o que chama? O único lugar do planeta que chama torcida é aqui no Brasil,
3: né? É, todo lugar chama fã.
1: Fãs, né? Os
3: aqui
1: fãs.
3: Chama torcida.
1: Sim. Torcida. Você sabe por quê?
3: Machismo.
1: Por causa do machismo.
3: É por causa do machismo.
4: Essa história eu não conheço.
3: Porque os homens jogavam bola e as mulheres não jogavam. Elas ficavam em cima. Depois de. Na arquibancada, elas ficavam. Agora a gente vai falar torcendo, né? Mas elas ficavam
1: assim. Mas torcendo mesmo a luva.
3: Torcendo as luvas, torcendo as roupas, torcendo
4: as ansiedade apreensiva. Ali.
3: Se você não é jogador, vai lá torcer.
4: Vai lá torcer.
3: Entendeu? Então surgiu esse termo. É, tipo, quem não joga, torcia. Então
1: é que eram as mulheres que
3: iam assistir. E ao mesmo tempo eles juntavam isso com
0: homofobia
3: e machismo.
4: Não vou falar torcida nunca mais.
3: É, então, que eles falavam, ó, você não serve pra jogar bola, você serve pra ser torcida.
1: É, aí você fica torcedoras, elas ficam torcendo as luvas, que era uma época que usava chapéu, luva, aquela alta sociedade que existia naquele momento.
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1: 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Nessa. Eu tô chateado com a veinha, pai.
3: Por quê? Que veinha?
1: Por ela, tá verdade. Uma
2: quem
1: veinha,
2: é a véia?
1: É uma véia de 96 anos. Ela mora num asilo. Ela paga lá o asilo mensalmente pra ela morar lá. Enfim, $12 mil. Não é um asilo qualquer, não. $12 mil.
4: A casa de repouso.
1: Casa de repouso. Uhum, aí o que aconteceu? Uhum. Ela mora lá e ela agora tomou um Billy Nights. Só que ela tem 96 anos. E ela tem um quarto lá privilegiado, que ela paga bem tudo. E ela faz umas festinhas no quarto dela, com cachaça pros velhos, põe uns bolerão pra dançar, põe as músicas do Kiko pra ouvir. Olha lá essa velha aí, ó. E aí ela.
3: Gostei dela.
1: Ela foi notificada a ser retirada do asilo, porque ela tá
4: tumultuando os velhos. Alegria do
1: asilo. Ela tá deixando os velhos felizes, ela tá ajudando o pessoal do asilo.
0: Agora vai!
4: Ah, tá de brincadeira. Olha,
1: ela com o copinho na mão,
3: tá de brincadeira. Nossa, vocês não iam querer ser amigo de uma tia dessa?
4: Com certeza. Olha, posso falar uma coisa? A diretora do meu espetáculo, Yolanda Gentileza.
3: Olha, já é o nome.
4: Uma italiana, nasceu na Itália, fala: pô, a peça chama Putz, nasci no Brasil e você nasceu na Itália. Ela tem 86 anos.
1: É mesmo? Olha.
4: É. Então é legal, legal demais. Lembrei porque eu vi ela também.
2: Por falando na peça, já dá pra comprar ingresso?
4: Já dá pra comprar ingresso,
2: compra por
4: tá no Simpla, né?
2: Simpla.
4: Simpla. Dá pra comprar lá. E tem,
2: repete o nome da peça.
4: A peça chama Putz, Nasci no Brasil.
1: Quando começa? Estreia?
4: Dia 6 agora do mês que vem. Curtíssima temporada, são só
1: 6 de agosto.
4: 10 apresentações.
3: 10.
4: De quinta e sexta, mas depois a gente vai.
1: É você sozinho no palco ou tem mais gente?
4: Eu e o Gui Nasraoui, que é o autor da peça, somos nós dois. Nós dois. É isso, é brincar com essa questão de ter nascido aqui, né? O quanto a gente reclama, mas ao mesmo tempo, eu falei isso ontem pra minha esposa, né? O Brasil é o melhor país do mundo pra quem tem dinheiro.
3: É isso mesmo.
4: Se eu tivesse dinheiro pra caramba, vou morar no céu. Não, é aqui no Brasil.
3: É isso mesmo.
4: Isso aqui é maravilhoso.
3: É mesmo.
1: Mas sabe que eu acho que o povo que não tem muito dinheiro é feliz aqui?
4: Não, é
1: feliz. Mas eu acho que o povo
3: feliz
1: em geral.
3: Mas se ferra,
4: não,
3: né,
4: é isso.
1: Não tô falando que tem a vida fácil. Ser feliz não quer dizer que tem a vida. Mas eu acho que o povo que tem menos grana, ele se diverte com coisas mais simples. Tem a alegria do povo brasileiro, que é difícil você ver fora do Brasil.
4: Não, e na real, né, eu brinco, né, essas questões todas, né, movem um pouco a minha vida, a minha arte, mas tem aquela parábola famosa, né, do cara que chega no pescador lá e fala, pô, vou te transformar no CEO, não sei o quê, pra trabalhar, galera, não me deixa aqui. Aí você vai perguntar pro CEO, o que que você quer depois que você aposentar?
1: Eu sou pescador.
4: Exato. Quer dizer, então, assim, pescador. É isso, a simplicidade realmente traz a felicidade. Qual é o segredo da felicidade? É você aceitar o que você tem e ser feliz.
1: Tem que ter uma condição mínima.
4: Mas tem que ter um mínimo, né?
3: É isso aí.
4: Saúde, educação, às vezes segurança.
1: Isso pra gente
4: é, isso
1: aqui.
4: É isso que falta aqui, né?
1: É.
2: Vamos fazer um intervalo, a gente já volta?
1: Vamos. Eu ia falar do Klopp, por favor.
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2: Muito bem, receberam o Kiko Pissolato aqui hoje, também lançar um disco. Ele é ator, diretor, vai lançar a peça dia 6 de agosto.
0: Bota aí mais um trechinho da música aí, agora. É. Contrato social.
1: É isso.

0: Essa pessoa que tem que usar a faixa.
1: Posso falar?
0: Melhor desliga.
1: Eu num bar vazio, só eu e o garçom aqui, ó, na.
0: E começa a chorar.
1: Pô, eu tomo isso. mais uma.
0: Ia baixar o Reginaldo Rossi nele.
1: Mais uma.
0: Garçom. Pode. É que eu tava lendo aqui, Kiko, você fala que a obra é inspirada em Jean-Jacques Rousseau.
2: Jean-Jacques Rousseau, é, porque o contrato social, você fala, né? Eu lembro a minha esposa. Falei, eu achei que era por causa daquele, né, que foi contrato social pra abrir empresa, né?
0: Uhum.
2: É. Não, o contrato social é um livro do Rousseau que embasou a Revolução Francesa, né? Tem muitos conceitos ali que me abriram a cabeça, porque eu li esse livro com 17 anos, mais ou menos. Então eu digo que foi o start pra essa, né, mudança de rumo, né? De não seguir aonde o gado vai,
3: uhum,
2: de não querer caminhar como todo mundo, né? De ser um sujeito que caminha à margem, ou seja, pegar o caminho artístico, né? Então por isso é contrato social, é um grito por um novo contrato social, para que a gente assine um novo jeito de viver, onde as pessoas se respeitem, respeitem a individualidade de cada um, né? Para que a gente deixe de ser estatística e passe a ser vidas importantes de todo mundo.
1: Bom, Rico, você falou de mais de 30 músicas, 80 músicas,
2: 60
1: músicas. Mas me fala, aí você falou que toca mais ou menos, não sei o que, mas você compõe como?
2: Eu componho, basicamente eu componho na minha cabeça a melodia, como se fosse cantarolando mesmo, né? Eu deixo ela aí saindo, depois eu vou pro violão ou vou pro teclado pra tentar encontrar as notas.
1: Sai junto, a letra e a música sai junto?
2: A letra sai primeiro, sempre. Sempre, porque eu sou um escritor, um dramaturgo, um roteirista primeiro, né? Então a letra sai e depois vem a melodia, basicamente é isso. Eu fico investigando, fico pensando o que, que eu acho que é isso. Tem coisa que você escreve que você fala, esse é samba, né, do jeito de escrever, do jeito que vem, né? E claro que eu fui estudar a composição, por exemplo, ver que o Lenin usa a repetição de refrão e tal. Fui me envolver, porque assim, como eu sempre escrevia prosa e poesia e tal, mas não música diretamente, né? Digo em escala industrial,
0: é,
2: né?
0: É,
2: e aí eu comecei a estudar, enfim, mas é um processo meio mediúnico, assim. Eu não sei, as coisas vieram de uma vez. Eu costumo dizer que, né, eu tô só entregando aquilo que entregaram no meu ouvido aqui.
0: Você no seu processo de composição, você vai acabar escrevendo um monte de coisa, algumas coisas você gravou, outras coisas você...
2: Sim.
0: Você chegou a chegar a fazer alguma música e falar assim, pô, gostaria que essa música, sei lá, quem gravasse, sei lá, uma música, pô, se a Marisa Monte gravasse essa música, se o Lenine gravasse essa música, você tem composições suas que você gostaria que alguém gravasse, você conseguiu mandar pra eles de algum jeito?
2: Não, eu não mandei nem vou mandar, eu não quero, a
0: não
2: princípio,
0: quer?
2: Não, eu quero...
0: Que egoísta!
2: Não, não é, qualquer uma das músicas que eu já gravei, porra, qualquer pessoa que quiser gravar, incrível, vou adorar, vou amar, e tenho, logicamente, tenho meus ídolos, as pessoas que eu gostaria,
0: claro.
2: Mas eu já tenho a curadoria dos álbuns feita, já tenho a sequência dessas 60 músicas, elas já estão divididas em 6 álbuns.
1: E eles não estão prontos, mas já estão na sua cabeça.
2: Já estão na minha cabeça, já estão, é só eu ir pro estúdio e gravar, e eu vou lançar um por ano nos próximos 6 anos.
0: Então você não vai mandar música pra ninguém?
2: Não, é pra, eu quero gravar.
0: Primeiro você grava, depois alguém grava.
2: É isso.
0: E depois trilha sonora?
1: Mas, dentro da pergunta do Daniel, mas você não tá aberto pra fazer coisas diferentes nesse meio?
2: Claro.
1: Tipo, você tá com isso na sua cabeça.
2: Sim.
1: Mas como o seu trabalho, porra, é bonito pra caramba, no meio do caminho pode pintar alguém.
2: Não, claro.
1: Mas você tá aberto pra isso.
2: Claro, fazer parcerias, a compor outras coisas fora disso.
1: É isso.
2: Também.
0: Não tô nem dizendo essas que você já tem. Alguma coisa que você tenha escrito e fala, pô, essa música ficaria legal se o Lenine gravasse. Tenta mandar pra ele, sei lá.
2: Vamos tentar fazer isso também, mas é isso. Mas nesse momento, como é um trabalho autoral, eu quero trazer essa minha voz pra frente.
0: E trilha sonora, você já tentou falar com alguém que você é um cara que é ator, teve muito tempo na Globo, tem as novelas, e música, música e novela sempre é uma coisa que muda bastante ali o patamar
2: mas assim, a gente infelizmente é número em qualquer profissão, né? Assim, a gente eu costumo dizer que só numa plataforma, pra você ter uma ideia, tá? Elenco Digital é uma plataforma de atores, tem 250 mil atores cadastrados, mais ou menos. Pra 3 mil vagas...
0: É tipo um Spotify de ator?
2: É tipo um Cato lá, entendeu? Você bota lá o seu currículo lá e tal, e os atores, os produtores vão lá procurar. Vamos chutar que tenha 3 mil vagas entre novelas, séries e tal, não sei o quê. Dessas, o galã da Globo ocupa 7, a atriz ocupa 10, não sei o quê. É um mercado muito escasso, difícil. Na Globo, na fila do pão, eu não sou ninguém. Eu não tenho entrada nenhuma lá.
0: Nem com algum autor que chega e vai escrever uma novela, um Aguinaldo da vida, e fala,
2: tem
0: essa música e de repente você vê algum personagem, assim.
2: Não.
0: Porque
2: tem.
0: Seria uma boa entrada pra sua música.
2: Eu não sei, até falei, pô, depois se eu puder, né? Enfim, a gente tava até conversando, né, sobre essas questões de como fazer uma música chegar na rádio, né? E eu lembro lembro do filme do Zezé, ele ligando lá na fichinha, pedindo e tal, não sei o quê. Mas isso é romântico. Um mundo, é um mundo completamente diferente, né? Então a gente tem as redes sociais muito fortes e é onde eu tenho tentado fazer isso acontecer, né? Então essa oportunidade que vocês me deram vale ouro realmente. É muito potente poder estar aqui.
1: E pode começar a rede?
2: Bora.
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4: Rolou um vídeo, não sei se vocês viram o vídeo da das branquelas
0: com o Haaland. Que é o Latrell com uma das branquelas no carro, aquele do...
4: Aí o Haaland comentou, né? Ele comentou, deu uma risada e falou: Vini Júnior, nós precisamos refazer isso.
1: É isso aí.
4: Aí o Vini Júnior riu e o Terry Crews riu também, que é o ator original. É o ator.
0: Exato. Olha lá, tem pra quem tá assistindo a gente pelo YouTube...
4: Essa é a paródia.
1: É a cena do carro, é.
0: Ficou muito legal. Ficou igual, né?
4: Ficou sensacional, os dois deram risada.
0: Porque é a cena do Taos Miles lá da Vanessa Carlton.
1: Make him away downtown.
4: Cristiano Ronaldo. Cristiano Ronaldo escreveu no Twitter dele: vencemos por nós, pelo Diogo Jota, fazia um ano que ele tinha morrido.
0: Isso.
4: E por Portugal, vamos.
0: Mas mostrar, tiraram uma foto bonita no final ali do jogo, você viu?
1: Não vi.
0: Juntou o time todo no campo, mas meio que na lateral assim, e pegaram a camisa 21, que é a camisa 21. O Cristiano Ronaldo mesmo segurou. E aí o time todo, porque ele era um craque da seleção portuguesa, que sofreu um acidente de carro, tirando da Inglaterra pra Portugal.
1: Isso, foi uma coisa dessa. Foi indo de carro.
4: Sérgio Xavier Filho, comentarista, escreveu o seguinte: quando mostramos uma imagem em 18K por 50 câmeras, 32 vezes, e ainda assim não conseguimos mostrar um toque, temos um problema. A tecnologia, para ser aceita, precisa ser crível. O futebol vai ter que repensar seus mecanismos. Tá falando do lance de ontem, do impedimento da Croácia.
1: Porque a última coisa que eu ouvi antes de dormir foi que pegou no cabelo e nem o cara sentiu. Eu não posso nem entrar nesse mérito, porque nem cabelo
0: tem. Não sabe nem como é que é sentir o cabelo.
1: Que é isso.
0: Mas não foi nada, né? Igual o pênalti pra Senegal também não foi nada.
4: Liam Gallagher, toda vez que estive no México, todo mundo foi adorável. Não entendo toda essa bobagem de atitude ruim. Vai ficar tudo bem. É um jogo de futebol, não uma briga. Não vamos nos empolgar aqui, crianças. Todo mundo deu um passo atrás e respire fundo.
1: Ainda tá falando mal da música?
4: Não é da música dessa vez. Porque perguntaram pra ele quanto vai ser o jogo Inglaterra e México. E ele falou, 5-0 pra Inglaterra. Aí começaram a xingar, falar...
0: Torcedor, né?
4: É coisa de rede social, né?
1: É, rede social.
4: Chico Barney escreveu assim: lamento pelos haters, mas Casemiro Miguel é o melhor comentarista de futebol da história da TV brasileira.
1: Casemiro?
0: É. Melhor da história.
2: Só que não.
0: Ele é bom. Ele é autêntico e ele fez um negócio totalmente diferente.
1: Prefiro a Amanda.
0: A Amanda é mais técnica, né? O Casemiro é mais esculachado.
1: Ela sabe de tudo.
4: Ela sabe tudo. E ela escreveu aqui no Twitter, a Amanda Viana, que é a comentarista da Cazé, falou assim: Canadá, Brasil, Marrocos, Bélgica e Portugal. 5 seleções. Todas as seleções marcaram gols decisivos nos acréscimos na fase 16 avos. As 5 seleções fizeram gols depois de 90 minutos. 5 seleções se classificaram.
1: É uma coisa que
4: pra você ficar atento, porque é uma hora que você relaxa.
1: Exatamente.
4: Você fala, acabou.
1: A gente tava falando isso ontem. Não acabou. Falando com o Tatola antes de entrar no ar ontem. Tem hora que você tem que ficar com a atenção o dobro.
4: Exatamente.
1: É a hora que você toma.
4: E é difícil você.
2: Mas a gente já tá acostumado. Corintiano, pô. Entendeu? Normal fazer gol.
1: Ontem o Tatola não veio. Antes de ontem.
0: O último dia que o Tatola veio.
4: Musa dos memes. Musa dos memes escreveu assim: pensei que era um mito urbano, mas finalmente aconteceu comigo.
0: O quê?
4: Uma senhora me perguntou se eu queria trocar de assento de corredor, pago com 6 meses de antecedência, pelo assento do meio dela, gratuito, pra ela ficar mais confortável. Alguém passou 12 horas de voo irritada, e lhes garanto que não era eu.
1: Tá certo. Eu não sei de onde as pessoas
0: pessoa
1: tiraram.
0: Tem que trocar.
1: Aí meu filho quer na janela. Compra.
0: Nesse caso era a velha mesmo.
1: Que queria.
0: Véia.
1: Quem na
0: janela. Compra. Tá lá a passagem pra comprar.
4: Pra terminar.
1: 6 meses.
5: Ah, graças a Deus.
4: É uma menina chama Cachistuita. Eu gosto de air fryer. Ela avisa que terminou e fica de boa. Micro-ondas,
0: grita,
4: é intransigente, fica berrando, histérico.
1: É isso mesmo.
2: Pior que é mesmo, o meu lá de casa fica. Pai, dá um tempo, você não vai, ele apita de
0: novo. É chato. Aí faz aquela campainha só, pim, e acabou.
1: E a máquina de lavar?
0: Qual a máquina lavar?
1: Também, grita igual louco.
4: A máquina lavar, a minha não avisa, não.
0: Nossa, a máquina lavar seca.
4: A minha só faz aquele barulho.
1: E vou te falar. É uma musiquinha, Ricardinho, que agora não dá porque eu tô
4: muito moderno essas máquinas.
1: Eu quero chegar antes de acabar essa musiquinha, que não acaba nunca.
0: É, uma musiquinha mais ou menos. O Klopp é o novo técnico da Alemanha, porque a Alemanha, ao ser desclassificada, demitiu lá o técnico. Né? E aí agora o Klopp falou que aceita ser o técnico da Alemanha. Ele ficou muito tempo, foi no Arsenal, não é?
4: No Liverpool.
0: No Liverpool.
4: E ele também falou sobre o jogo de ontem.
0: O que ele falou?
4: Falou que é absurdo o gol que anularam da Croácia. Falou que não dá ele. Ninguém viu nada. O juiz não viu, ninguém viu. O jogador não viu, o técnico não viu.
0: Ninguém viu,
4: não
0: viu. Só o juiz viu.
4: Não, nem o juiz viu. Nem o VAR viu.
0: Mas ele
4: viu. Uma máquina, apareceu um gráfico, e isso é a única coisa que eles viram. Mas ninguém viu a bola relar no cara da Croácia.
0: É. Outra coisa, falando de técnico absurdo, foi o técnico da Coreia do Sul, né? Ele teve que fugir da Coreia.
1: Tá nos Estados Unidos.
0: Sabe que ele... Você sabe essa história?
4: Não.
0: A Coreia do Sul foi desclassificada. Até mas normal.
4: Foi por causa disso?
0: Foi. Ele chegou na Coreia do Sul, lá em Seul... Queriam bater ele, inchar ele, tava ameaçando a família.
1: Tava ameaçando ele. Aí ele bateu e voltou, já foi.
0: Aí ele ficou, da Coreia, os caras estão reclamando que a Coreia do Sul foi desclassificada. A Coreia do Sul não tem transição nenhuma.
2: Aí, pô, quando que a gente vai entender que é um esporte?
1: É isso aí.
2: E um perde, um ganha, tá tudo bem, gente.
4: Tem sempre dois times. Alguém vai ter que perder.
2: É isso, não é vida ou morte.
1: O caso mais grave disso que aconteceu foi em 94, né? Que o Escobar.
2: Escobar da Colômbia.
1: Da Colômbia.
0: Mas foi jogador, né?
1: Foi, ele fez o gol contra, né? Eliminou a Colômbia. E aí, quando ele chegou na Colômbia...
2: Foi assassinado. Foi assassinado.
0: Mataram ele. Sem querer, ele morreu. Não foi assassinado.
1: Não, foi assassinado.
0: Ninguém... Ninguém viu.
2: Mas o da hora dessa Copa, onde vocês me permitem falar, é o que todos os ídolos, assim, todos os grandes jogadores estão tendo um momento
1: entregando,
2: de brilho, né?
1: É verdade.
2: Tá da hora. E os caras tudo veião já, assim, maioria, né?
1: Entregando.
2: Isso é legal. Tá muito legal, muito legal. Ver, né?
5: Neymar, por favor, falta não. Falta já tô há 4 jogos tá querendo ver você aqui, você não vem.
4: Falta ele, né?
2: Falta ele. Eu ia falar exatamente
4: isso. Mas vai faltar ele.
0: Ele não vai ter chance.
2: Cê, pô, mas não daria pra botar ele.
0: Daria,
2: agora,
0: bota no,
2: né,
0: seu,
2: mano,
0: time, rapaz.
1: Não, daria. Bota ele,
0: estamos precisando, mano, de um cara. Contrata ele pra você.
4: Peraí, então
0: lá.
4: Vamos fazer o seguinte: vou te falar a seguinte situação.
0: Você tá de brincadeira,
4: Brasil e Noruega. 1-0 pra Noruega. Falta 15 minutos pra, pra acabar o jogo. Você bota o Neymar. Você acha que ele vai resolver?
0: Ele não consegue andar aqui.
2: Ah, consegue, mano.
1: Se você pôr um monte de atacante,
2: é um
1: precisa
2: gênio,
1: de um cara pra,
2: cara,
1: pôr a bola
2: ele
1: lá.
2: Ele é um gênio. Ele é um,
0: ele
2: gênio.
0: É um gênio, mas ele não tem mais preparo, mas o físico pra isso.
2: Não tem mais. Ah, mas ali uma bola, mano. Você entendeu? Porque aí a gente passa a contar
0: essa
2: com uma bola.
0: Essa mesma bola aí que você tá achando que ele pode fazer, ele pode perder e ter um contra-ataque.
2: Então, não, mas bota ele lá na frente. Lá na frente. Então, igual fase com o Messi. Vocês viram que o Messi é o jogador que menos corre na Copa do Mundo?
0: Sim. Mas sabe jogar bola demais.
2: Mas o Neymar também sabe. Entendeu? Ele sabe, deixa ele lá no frentão, e bota os caras pra correr ali.
4: Eu acho que a gente não vai poder ver isso.
0: Olha, eu acho que você vai remar sozinho.
2: Claro que não titular, mas não, eu entendo.
1: Eu concordo com você, mas eu acho que eu recuaria ele, porque hoje o Brasil não tem um cabeça pensante, não existe um cabeça pensante.
2: Se ele fosse jogar, do começo ele seria o 10.
0: Não, ele é tudo, ele é craque, ele pensa, ele sabe dar, ele é tudo, só ele não tem, só não existe mais.
4: Ele tem uma chance. Se o Brasil tiver ganhando 3-0 da Noruega, ele entra.
2: Mas vocês não acham que tem aquela coisa do Rock Balboa que é tipo a última oportunidade?
0: Você só
4: filme,
0: mas
4: não é
0: filme.
4: Mas, mano.
2: Mas vamos mandar ele assistir o Rock,
0: você
2: então,
0: velho. Você é muito romântico. Você não pode ser romântico.
2: Mas, ó, primeiro jogo, acabaram com o Cristiano Ronaldo. Primeiro jogo de Portugal.
4: É verdade.
2: Acabaram, é fim de carreira. Eu abria lá o portal de notícias.
1: É isso mesmo. É verdade.
2: Jornalista
1: é
2: fodão que eu escuto há 40 anos falando que Cristiano Ronaldo estava acabado. Precisou de um jogo.
0: Tudo bem, mas ele tá inteiro.
1: Ó, posso
0: essa
1: falar?
0: É a diferença.
1: Até o Messi era dúvida porque falavam que o futebol lá em Miami não era competitivo.
2: Então.
1: E como ele ia chegar na Copa? Sim. O que ele tá
0: pessoal,
1: fazendo?
0: Pessoal, ninguém tá falando de qualidade, tá falando de com condição física.
2: Denis, você
1: não
2: é existe. A razão.
1: Não, é.
2: Você é a razão.
1: Mas o futebol não existe.
2: A gente tá
1: isso,
2: falando
1: mano.
2: De. Eu tô falando de emoção, entendeu?
1: Eu tô falando essas... de uma lógica que não existe.
2: Cara,
1: 15 no futebol.
2: Minutos perdendo da Noruega. Você tem o Neymar.
5: 15 segundos.
4: Se o Neymar entrar e resolver o jogo, você vai voltar aqui a semana que vem.
0: Adoraria isso fosse verdade.
1: É sempre esse discurso. Adoraria que fosse, vou torcer pra isso.
0: Mas pro inferno, você, ô. Advogadinho da CBF do caramba.
1: Aí depois ganha. Não consigo entender como esse cara não torce pro time.
2: Eu sou longe de defender o Neymar,
0: não,
2: pessoa tá... física. Onde eu tenho a chance
0: não,
2: de falar mal da pessoa. Mas, cara, ele é um gênio, entendeu? A gente tem que separar.
0: Ele é,
2: mas
0: um gênio manco.
1: Já que chamou, tem que pôr pra jogar.
2: Exato, exato.
1: Eu não queria nem que ele fosse.
6: No primeiro minuto.
1: Não. Eu não queria nem que ele fosse.
2: Ah, não vai. Bota o cara pra apanhar lá então.
4: Gente,
2: se ele foi, é pra isso.
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6: Boa noite a todo mundo aí, mandar
7: hoje...
8: Quem vai levar um par de ingressos pro show do Rush é a Débora Chagas Randolfer.
1: Olha, Débora, parabéns, hein?
0: Débora Chaga
8: Randolfer.
4: Parabéns,
0: hein? Ganhou um baita ingresso de show.
1: Porque a promoção foi um sucesso.
0: A promoção é um sucesso, tá estourado. Vamos ver se a gente consegue contar tola mais um pouquinho, alguma coisa. Qual foi o último show que você foi comprando? Onde, amigo? Você falou, vou comprar pra ir.
2: Cara, acho que foi Marisa Monte.
1: Foi, eu tentei, tá bacana.
0: No Ibirapuera?
2: Não, faz mais tempo. Foi o anterior, foi no... Meu Deus.
1: Foi no Espaço das Américas.
2: No Espaço das Américas.
1: Tava caro pra caramba o show.
2: É isso. Mas fui Oasis lá atrás, fui Bon Jovi, fui U2, fui todos esses aí. Boa. Mas e aí, a gente tá falando de anos 90 já.
0: É. Bom demais.
4: Eu vou falar só algumas dicas, então. Vou repetir, Massari Fest hoje.
0: Eu vou dar uma dica também.
4: Hoje no Fabric Club, na Rua Barra Funda, 10.071. Tem o Pigs, às 10 da noite, antes tem Macaco Bong e Fire Friend. Tem também domingo, a Sete Ocaia na Record, eu vou participar. Boa. Espero que eu não caia.
0: Duas da tarde,
4: espero que eu não caia. Daí depois da Record tem o Jogo do Brasil. E depois do Jogo do Brasil tem o quê?
1: Tem o Perrengue.
4: Tem o Perrengue. Na
0: Band. E a gente vai estar lá de verdade.
4: Ao vivo.
0: Chorando ou sorrindo. Eu vou falar a hora, falar a hora de 5 segundos, vou falar a hora, só pra você saber quem tá lá.
1: Não precisa, pra quê? Não precisa, Denis.
0: Ó, e outro recado que eu queria dar é uma coisa muito bacana que tem uma vez por ano, que é o Mixtura Festival. O Festival, né? Que é a Mistura Criativa, que é um mercado de...
4: É legal demais.
0: De um monte de empreendedores, são pequenos empreendedores, que a Deia é a curadora. Ela faz ali na Cinemateca Brasileira. Na Vila Mariana, esse final de semana, amanhã e domingo, das 10 às 19 horas.
4: Muito legal.
0: Tem show, é pet friendly, tem acessibilidade, tem comida, bebida, artesanato, tem vinho artesanal, tem um monte de coisa bacana.
4: Eu vou lá, é muito legal.
0: 9 anos do Mistura Festival, na Cinemateca Brasileira.
4: Dentro da Cena Madureira ali.
0: Isso, exato. E tem lugar pra parar o carro, você pode ir com a família toda. É muito bacana. Um beijo pra Déia e pra todo mundo do Mistura Cultural.
1: E eu vou agradecer a Família K, né? Família K Pizzaria. Que mandou pra gente um monte de pizza aqui hoje. Todo mundo veio, gente lá do outro lado da rádio.
0: O Kiko era convidado.
1: Uma galera que eu nunca vi aqui na rádio.
0: Não tinha mais nada.
1: Uma galera que eu nunca vi na rádio hoje apareceu aqui, meu.
0: E Deus que não cumprimenta também, agora, que é mais da cozinha.
1: Agora o Thiago é muito gente boa. Ele manda, ó, Kiko, ele manda pizza. Ele manda copinho, manda guardanapo, manda refrigerante e manda pizza também pros manobristas lá de baixo,
4: tá,
1: mano.
4: Tá certo.
1: O Thiago é gente boa demais. Bicho. O Thiago é gente boa demais. Então, Kiko, um beijo pro Thiago e pro todo mundo.
9: Tô cagado de fome.
4: Fala da sua peça.
2: A peça Putz, Nasci no Brasil, estreia agora dia 6 de agosto no Teatro Shopping Morumbi. Curta temporada, então garanta seu ingresso lá através do Simpla. É isso. E posso falar do álbum?
4: Pode falar do álbum, lógico.
2: O álbum Contrato Social está disponível em todas as plataformas digitais, então confere lá. São 10 músicas autorais. Tem rock, tem blues, tem groove, tem brasilidade, tem contemporaneidade, tem pegada vintage. É para você que gosta de som de qualidade. Então curta lá e muito, muito obrigado.
4: E eu vou dar uma dica para você. Vai no Spotify, ouve a música do Kiko. E se você gostar, não vou falar pra você fazer com ele. Se você gostar, pega, copia o link, manda pra um amigo seu e fala, ouve isso aqui. Porque é assim que vai, uma pessoa vai apresentando pra outra. É, e quando for ver, já tem um monte de gente.
1: Principalmente a música que você se identifica, né?
4: É isso.
2: Muito, muito obrigado mesmo.
4: Que é isso. Obrigado,
0: tamo junto. Valeu.
1: Valeu.
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8:09, boa noite pra você que tá aqui na Rádio Rock. Eu sou a Bia Sato. Seguimos juntos com muita música. Até a meia-noite tô aqui com vocês. Sexta-feira, finalmente, sextamos, 3 de julho. E bora de música, uma hora direto. E pra abrir aqui tem prêmio também. Calma aí. Par de ingressos pro show do Velhas Virgens, dia 10, sexta, no Stones Music Bar, tá bom? Velhas Virgens, sexta-feira, dia 10, no Stones Music Bar. Manda aí seu nome completo, seu RG, pro WhatsApp 989-2159-89. Vamos de YouTube com Elevation.

Titãs, domingo! Estamos aqui curtindo uma hora de música, 8h41, sexta-feira, 3 de julho. Antes teve Whitesnake com Is This Love, teve Green Day com Holiday. Eu sou a Bia Sato, seguimos juntos com muita música aqui, finalizando muito bem essa sexta, final de semana só começando. E tava valendo prêmio no nosso WhatsApp, tava valendo um par de ingressos pro show do Velhas Virgens, dia 10, sexta, no Stones Music Bar. Quem tá levando é o Ebert da Silva. O Ebert da Silva, Velhas Virgens, no dia 10, sexta, no Stones Music Bar, tá bom? A partir de agora, dá tempo de mais um prêmio. Eu tava lendo o par de ingressos pro show do Masters of Voices. Vai ser dia 11, sábado, no Santo Rock Bar em Santo André, tá bom? Se tiver afim, manda nome completo e RG pra concorrer no nosso WhatsApp. 989-2159-89, tá bom? Tá valendo e bora de música. Vamos agora com Arctic Monkeys, Are You Mine?

0: Curtimos aí CPM22 dias atrás. Teve Ramones com Blitzkrieg Bop. Teve Guns com Knock on Heaven's Door. E Arctic Monkeys com Are You Mine. 8h56, curtimos uma hora direto de música. A gente segue aqui até a meia-noite juntos. Eu sou a Bia Sato, com muita música. Tava valendo no nosso WhatsApp prêmio também. Tava valendo par de ingressos pro show Masters of Voices, dia 11, sábado, no Santo Rock Bar em Santo André. Quem tá levando esse par de ingressos é Amanda Soares Del Papa, tá bom? Amanda Soares Del Papa vai curtir Masters of Voices, dia 11, sábado, no Santo Rock Bar. Quem quiser comprar ingresso, ingressomaster.com, tá bom? Todas as informações, ingresso, entra lá e garante o seu. Tô indo pro break, na sequência tem Voz do Brasil pra quem tá no rádio, mas no aplicativo e no site radiorock.com.br seguimos normalmente com música, então nem perde tempo e se conecta aí.
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